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2: 8:58.
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2: Aí, Júnior, o que será que tinha naquele áudio, hein, meu irmão?
3: César, eu também quero saber, velho.

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2: 10h23.
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2: A rocha, Felipe, agora. 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
3: Alô, pessoas, vamos chegando em Roraima, viu?

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2: 11:21.
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1: Jorge Henrique Rodrigo.
2: É Maurilinho Rufubá.
1: O que é que você tem nessa boca vermelha?

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0: Ali Tomé, senhoras e senhores.
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1: Léo,
2: Foguete.
3: Henry Freitas.
2: Conta essa história pra galera, Léo, vai.
3: Vamos falar assim, ó.

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1: Kiko Chicabana e Wesley Safadão.
2: Ao vivo em Fortaleza, nostalgia.

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1: Luan Santana e Léo Foguete. Luan City Festival.

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1: João Gustavo e Murilo,
2: Rafa e Júnior,
3: os maloqueiros.
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1: Nilson Neto e Ana Castela.
2: O melhor fit. 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

0: Jorge Guilherme!
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0: Olá, com licença, posso entrar em sua residência? Muito bom dia a você, que com certeza já estava aguardando a chegada de Geizinha aqui na 100.3 FM, Rádio das Pessoas que Amam Roraima. Bom dia, amigos e amigas de Alto Alegre, Majari, Bonfim, Caracaraí, Cantar, Caraíba, Iracema, Normandia, Mucajaí, São João da Baliza, São Luís, Dona Uar, Rorainópolis, Pacaraima, Uiramutanha, capital Boa Vista. Amigos e amigas do estado vizinho no Amazonas, Presidente Figueiredo. Aos amigos dos países vizinhos, República Bolivariana da Venezuela, República Cooperativa da Guiana, você que nos ouve também através dos nossos aplicativos, Rádio Folha BV, Rádio Net, no nosso site radiofolha.fm, Estados Unidos, Japão, Portugal, França, Cuba, Argentina, bom dia Itália, bom dia Brasil, bom dia mundo! Brasil! Você está sintonizado na 100.3, na retransmissão do Manhã Sertaneja, na 94.7 pelo FM em Bonfim. A nossa co-irmã, já estamos conectados em rede. Na direção, produção e cooperação do Manhã Sertaneja, sua amiga Geisa Matos, muito prazer. A partir de agora, vamos juntos até as 7 horas da matina, com muita música sertaneja raiz no seu rádio, dados históricos da previsão do tempo, a hora do trovador, as manchetes direto do portal folhabv.com.br. Dia de hoje na história, em momento pronto, falei claro. A hora do bolo e o momento da seresta para você, aniversariante, desta segunda-feira, primeira segunda-feira das 5, né, gente? Porque no mês de agosto são 5 segunda-feiras. Você sabia, produção? Que você olhou assim para mim? Pois é, é a primeira segunda-feira do mês de agosto, 3 de agosto de 2026. 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Um beijo no coração da Vânia, Neto, Felipe, Miguel, Graça e toda a equipe PH. 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Bom dia, Maico Ernesto. Café da Morena em Rorainópolis. Alô, Morena. Água boa. A água tem que ser boa. 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E Prefeitura de Caracaraí, na gestão da prefeita Diane Coelho. Trabalho e compromisso com as pessoas. 5 e 9 na capital. Muita gente bonita já participando por cá. Nosso amigo Jaldi Alves já mandou o áudio dele aqui pra gente. Oiê, bom dia, amigo.
1: Bom dia, Geisa. Bom dia, bom dia. Aqui já na escuta. Um abração aí pro Tetô, tá lá na Guiana. Abraço a todos os ouvintes. Toca aí pra nós, Zé Pedro e Manuel. Último pedido. Bom trabalho a todos.
0: De boa, querido. Obrigada por sua participação conosco aqui no nosso Manhã Sertanejo. Toco já já, tá bom? Nosso amigo Totô, por falar nele, está aqui já na nossa audiência. Bom dia, amigo.
2: Olá, demais, meu querido. Bom dia. Gostaria de ouvir com... Pode ser com Léo Magalhães, absoluto, mesmo fez para o Mangulão, nosso amigo Lenca. Um dia que não sou nem para o Tranteixeira, para ele, o Valdir, no horário, o Rosto, Lotação, o Borracho Família, o Zé Soares, e para toda essa turma que curte, o Coreano, que faz Boa Vista para caramba, e o que é um bem dessa tante família, para todos, que está ouvindo, para o Alex, que está fazendo Canadá, e todos, para você, Edberto, um abraço, tá, querido?
0: Um abraço, meu lindo, obrigada por sua participação conosco, toco já já o seu pedido musical.

0: 5 FM, a Rádio das Pessoas, que é Roraima, 5:18 na capital. Alô, Jessé, bom dia. Previsão do tempo.
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0: 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Vamos saber como vai estar hoje nossa capital do extremo norte, Boa Vista. Previsão para hoje, nesta segunda-feira, 3 de agosto de 2026, a mínima de 23, a máxima de 33. Promete aí, né? Não muito quente, mas vamos saber, hein? Tem chance de chuva hoje? Não chove, viu, gente? Então, ó, o vento está a 8 km por hora, a umidade relativa do ar 57% para 96%. O sol brilha às 6:01. Bom dia! Sul do estado de São João da Baliza, sol, muitas nuvens à tarde. À noite o céu ainda fica com muita nebulosidade, mas não chove. A mínima de 23, a máxima de 32. O vento está a 6 km por hora. Umidade relativa do ar 54% para 92%. O sol brilha às 6:03. Bom dia. Seguindo para Alto Alegre, cidade oeste do estado. A mínima de 23, a máxima de 32. Sol e muitas nuvens à tarde. À noite o céu ainda fica com muita nebulosidade, mas não chove. Ou seja, né, no estado inteiro, creio que não vai chover hoje. O vento está a 6 km por hora. Umidade relativa do ar 59% para 93%. Sol brilha às 6:04. Pacaraima, região norte do estado. Sol e muitas nuvens à tarde. À noite ocorre pancadas de chuva. Opa, vai chover em Pacaraima, minha gente. A mínima 19, a máxima de 27. O vento está a 6 km por hora. A umidade relativa do ar 65% para 94%. Está excelente, né? Para respirar aí. O sol brilha em 6:01. Finalizando na cidade leste Bonfim. Sol e muitas nuvens à tarde. À noite ocorre pancada de chuva. Opa, fim 1. Vai chover por aí, hein? A mínima de 24, a máxima de 32. Mesmo assim vai ser quente. O vento está a 16 km por hora, umidade relativa do ar 58% para 90%, o sol brilha às 5:57. 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Agora 5:21 na capital. Vamos saber quem está conosco aqui. João Eudes Nogueira mandou um áudio aqui. Oiê! Bom dia, amigo!
2: Bom dia, Geisamar. Bom dia aí para todos os seus ouvintes. Eiza, toca aí para mim. Estrela Morena. Alquete Al. E até amanhã, se Deus quiser.
0: Toco já já, querido. Obrigada por sua participação conosco aqui no nosso Manhã Sertaneja, tá bom? Venha sempre pra cá pro nosso Manhã. Oi, Jaizinha, toca Amor a 3. O quê? Hã? É o nome da música, produção. É o Dudu na sintonia.

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2: 5:29.
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2: Muito bem, estamos de volta. 5 horas e 36 minutos na capital. Muita gente bonita aqui participando. Bom dia, ótima segunda-feira para todos nós, amém. Um abraço, Moisés, querido. E ó, você que de repente está aí do outro lado do rádio, vem aí a festa mais esperada do ano, tá? Festa da comunidade Nova Esperança, minha gente. Você sabia disso? Então, ó.
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2: Sem ponto 3 FM, a Rádio das Pessoas, que é Roraima, 5 horas 38 minutos da capital, vai ser bom demais. Gente do céu, olha, 28, 29 de agosto, já batendo na porta aí, né? A festa Comunidade Nova Esperança e você, o nosso convidado especial. Moisés mandou um convite aqui, viu? De boa. Ramos Cardoso, bom dia, Geizinha. Olha, hoje fé, oração, gratidão, fé para vencer, oração para florescer, gratidão, porque mais uma vez Deus nos acordou e nos permitiu recomeçar. Que maravilha, hein? Bom dia, Geisa Matos, gostaria de ouvir uma música sua, qualquer uma tá valendo, um abraço. Nosso amigo Teles na sintonia, obrigada, querido. Paulo Sérgio, bom dia, Geisa Matos. Já sintonizado, aqui esperando o programa. Se possível, toca pra gente Vaqueiro Desprezado com Amado Edilson. Beleza para todos da Vicinal 5 Campos Novos, Iracema. Todos ligadinhos no programa. Um abraço, linda. Um abraço, meu lindo. Obrigada por sua participação. O Nilson da Vicinal 6 do Apiaú também está conosco aqui, mandando ver o bom dia dele. Obrigada. Meu amigo Ximenes do Urubuzinho, já na paquera do programa. Joaquim Paiva, bom dia, Geizinha. Antônio Santos, um abraço, seu Antônio. Obrigada pelo seu carinho, por sua audiência conosco aqui no nosso Manhã Sertaneja. Já já, a hora do trovador. Mas antes da hora do trovador, toca aqui a música do nosso amigo Paulinho, que está na sintonia. O Charles disse que está de plantão hoje, a peia vai comer no centro. Eu vou te contar, hein? Dá um abraço pros meninos aí da Polícia Federal, na sintonia, e as meninas também, né? Fazendo aí a nossa companhia na madrugada. Muito obrigada pelo carinho, você que tá de plantão, da Polícia Militar, da Polícia Rodoviária Federal, Polícia Federal, Polícia Civil, Corpo de Bombeiros, Polícia Militar. Base Aérea, Exército, né? Força Nacional. Um abraço aí também para a Guarda Municipal, na sintonia. Pessoal do CMBio, na sintonia de plantão, né? Todos vocês aí, ó. Corpo de Bombeiros, um beijo no coração. Obrigada pelo carinho, pela audiência.

0: 5 horas 47 minutos na capital, a hora do trovador.
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0: Para o trovador de hoje, no oferecimento de panificadora Pandelli Comercial, vamos trazer para você Jesus Cristo, quem canta é Sebastião da Silva e Valdir Teles.

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0: Hora do Trovador volta amanhã, se Deus quiser, dentro do nosso programa Manhã Sertaneja, no oferecimento de panificadora Pandelli Comercial. 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

0: 5.3 FM, Rádio das Pessoas, que é um Roraima, 6 horas 3 minutos na capital. Nós vamos sair para um breve intervalo comercial e na volta você já sabe as informações do portal folhabv.com.br. Mandar um beijo aqui, sabe para quem? Minha amiga Sérgina Mota, na sintonia. Beijão, querida. Também na sintonia, tio Jaci, tia Sueli, Didi Rebouças e Emília Matos. Dá um abraço aqui, sabe pra quem? Meu amigo Tabita, lá em Alto Alegre, curtindo aqui o nosso Manhã Sertaneja. Obrigada, Tabita, querido. Silvânia Alves e seu esposo Cleilson. Olha aí, que maravilha. Onde que é? Boca da Mata? Um abraço. De boas. Oi, Geizinha, bom dia. Tô ligado todos os dias no Manhã Sertaneja, tá bom? Um abraço. Maurício e Fátima, em família, na Fazenda Vitória, região do Samaúma. Elaine Vila Primavera, região de Bonfim. Mandar um beijão pra minha amiga, ouvinte do programa, lindíssima, dona Leonice Mota, dona Nicinha, no centro da capital. Um beijo, minha querida. Obrigada pelo seu carinho, por sua audiência aqui conosco, tá bom? Minha amiga Nízia Dresch, no sítio de São Pedro, vicinal São Paulo, em Alto Alegre. Um beijão para Sulamires, doutor Robério, na sintonia. São os nossos parceiros aqui no Manhã Sertaneja. Beijo, amores. Dona Tonha, seu Tuica. Também dona Neuze Brasilino, a vascaína, né? Clodoaldo e família, na Vila Central. Civaldo, na Vila São Francisco. Comercial, voltamos já.
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7: Muito bem, estamos de volta. 6 horas e 14 minutos da capital. E você que está aí do outro lado do rádio, quer fazer parte aqui do nosso programa Manhã Sertaneja? Só você ligar 91 11 1794, venha divulgar seus produtos e serviços aqui conosco na nossa Rádio Folha. Se você preferir também, pode vir no horário comercial, né? Vai lá no departamento comercial com essa turma bonita, toma aquele café, bate um papo e, claro, né, venha brilhar aqui na 100.3. 6 horas e 14 minutos, muita gente bonita curtindo o nosso Manhã Sertanejo. Sávio, Geisa, hoje estou completando 18 anos, Sávio daqui do Silvio Leite, parabéns, Savinho. Já já vamos cantar os parabéns pra você, tá? Logo mais às 6h30, vamos cantar os parabéns pro Sávio. Obrigada pelo seu carinho, por sua audiência. Amigo Marisvão, um beijo grande pra ti. Meu amigo Ivone, já já vamos tocar a mão do tempo pra ti, tá, querida? Bom dia, Geisa. Quero ouvir o Whisky Companheiro, pode ser? Pode ser, Salete. Beijão pra ti, tá, querida? Daqui a pouquinho eu vou tocar Cacimba Velha. Mandar um beijo pro meu amigo Neto Andrade na Sintonia do Manhã. Eita! Bom dia, Lourão. Tô na paquera do programa. Não esqueça de mandar o meu alô. Quero ouvir Mel com Terra, Baião de Dois. Opa! Baião de Dois com aquele tabaquinho fritinho é bom, hein? Hã? Mas é o nome da música, produção. Por falar em peixe frito, né? Minha amiga postou umas fotos ali. Nossa Senhora! Aquele peixinho frito, hein, Eliane? Eliane, Eliane. Com aquela farinha amarelinha. Com aquela pimentinha, com aquele limão. Ui, bebê! 6h16 na capital, as notícias do portal.
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7: Seis horas e 16 minutos, 10 segundos na capital. Últimos dias, inscrições para concurso do Corpo de Bombeiros com 200 vagas encerram dia 10. Salários chegam até R$ 13.800. A seleção oferece oportunidades para soldados e oficiais, além de cadastro de reserva. Provas incluem teste físico, exames de saúde e investigação social. Tráfico de drogas. Mulher presa com 21 involucros de crack no bairro Buritis. Economia. Desenrola Brasil 2.0 é prorrogado até 31 de agosto para negociação de dívidas bancárias. Educação. Inscrições para o vestibular 2027 da UFRR termina em 31 de agosto. Acesse nosso portal folhabv.com.br, leia as nossas colunas falando de agro, política, editais, polícia, educação, esporte cotidiano, meio ambiente, concurso, emprego, saúde, comportamento social e, claro, não deixe de dar uma passada na parabólica de hoje, que está imperdível. Agora, 6h17, bom dia.

0: 6:27 na capital, dia de hoje na história.
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0: Segunda-feira, 3 de agosto de 2026. Vamos registrar esse dia importante para todos nós, aqui no calendário do Manhã Sertaneja. Hoje é dia do capoeirista. Adoro, hein? É uma das atividades físicas mais queridas, né? No meu conceito, assim, né? E, com certeza, a todos os capoeiristas, a gente manda um abraço. É um indivíduo que pratica capoeira, um estilo de dança e luta que é originalmente típico da região nordeste do país, em especial da Bahia. Hoje também é dia do tintureiro. Você lembra o tintureiro? É o profissional que trabalha tingindo tecidos, ou seja, dando cor e vida a estes materiais. Antigamente, no entanto, era comum que o tintureiro também cuidasse das roupas de forma geral, passando e engomando os trajes de seus clientes. Da religião para você que é católico, hoje é dia de Santa Lídia e hoje também é o dia do fim da censura no Brasil. A Santa Lídia, além de da figura como Santa Asprenate e Santo Eufrânio. Agora 6:29, nós vamos sair para um breve intervalo comercial e na volta tem bolo aqui no Manhã Sertaneja, já já.
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4: 6:30.
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0: todo 13 FM Rádio das pessoas que amam Roraima. Gente do céu, tava no telefone falando com uma pessoa. 6h40 na capital, vamos muito rápido aqui com as notícias jurídicas do nosso país. Já já tem bolo aqui no nosso Manhã Sertaneja.
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0: 6h40 na capital. A União deve complementar informações sobre o orçamento da CVM em plano a ser enviado ao STF. Determinação do ministro Flávio Dino diz respeito à ação que trata do financiamento das atividades da Comissão de Valores Mobiliários. Agora 6h41 na capital. 91 15 21 55 é o nosso aplicativo WhatsApp aqui dos estúdios. Um abraço aqui para os meninos da Fazenda São Vicente. Lucas, Carniça, André e Zé Flávio. Pode tocar um modão pra gente com o Tião Carreiro e Pardinho? Posso sim, meu bem. É o Rafael na sintonia. Valeu, Rafa. Bom dia, Geizinha. Tô na sintonia do Manhã Sertaneja. Gostaria de ouvir Cabelos Brancos com Baitaca. Toco já já, hein? A galxada adora, hein? De boas. Olha só quem está conosco aqui. Aniversário dele hoje, hein?

0: Felicidades mil pro Sávio, que hoje está completando 18 anos. Parabéns, Sávio. Papai do céu te dê saúde, muitos anos de vida e felicidades.
1: E muito amor. Parabéns a você.
0: Registrando aqui no calendário do Manhã Sertaneja está o nosso queridíssimo amigo Tony Souza. O Tony que já operou para mim em outra rádio, em outra co-irmã. E ó, deixa eu te falar, Tony, sua amizade é muito importante para todos nós, tá? Receba o nosso abraço, o nosso carinho de toda a equipe aqui do programa Manhã Sertaneja, porque hoje não é um dia qualquer, hoje é o dia do seu aniversário. Um beijo no coração, felicidade!

0: Em nome do Sábio, em nome do Tony e também registrar aqui o aniversário do Gleidson Show, a gente. Aniversário do Gleidsonzinho hoje, hein? Abraçar você que tá aí do outro lado do rádio, porque hoje não é um dia qualquer, hoje é o dia do seu nível. E tem bolo, sim senhor, hein? 6:44 na capital. Nosso amigo Vitor Alves nos dando carona nesse horário. Obrigada, Vitor. Vitor e a sua amada, né? Com certeza. Assis no Piú, no sítio Sonho Meu. Vou dar um abraço também pro Samuca, lá no Maranhão, curtindo a gente. Glicinei de Oneber Queiroz. Beijão pro Dino e pra Neuma, lá em Baturité, curtindo o nosso Manhã Sertaneja. Alô, João Eudes, Miriam, toda essa turma aí em Fortaleza, hein? Meu príncipe Sargento Araújo na sintonia. Luiz Hamilton no Alvorada, bom dia, Geisa, bom dia pra você, tá, querido? Reginaldo Mota, professora Gislane na Fazenda Deus Dá Tudo, no Contão. E você já afastou aí o sofá da sala? Hã? Olha, hoje tem uma seresta diferente aqui, tá? No oferecimento de café da Morena pra você. Vou dar um beijo aqui pra Neila Matos nos dando carona. Beijo, mana. Obrigada pelo carinho, por sua audiência, tá bom?
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0: No oferecimento de café da Morena, alô Magna Matos, pra você. Fernando Mendes.

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0: 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Chitãozinho Chororó, participação de Leandro Leonardo, colcha de retalhos para nosso amigo Ademar Rentes. E a sua amada Célia Regina. Dá um abraço aqui para Dourinha Serra da Lua, na sintonia. Ontem foi o aniversário do Ney, né? Diz que hoje estava comemorando. Ontem também foi o aniversário do meu amigo Afonso Rodrigues. Um beijo, seu Afonso. Muito obrigada pelo seu carinho, pela sua audiência. Dona Chiquinha, um beijão. Obrigada, viu? Seu carinho. A gente registra aqui no nosso Manhã Sertanejo. Dá um beijão para Lídia e para o Ney, lá na Fazenda Waterloo. Ai, acabou o milho, acabou a pipoca, produção. Agradecendo teu carinho, a tua audiência. 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Eu bato na tua porta, pedi licença para entrar. 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Agradecer a Vânia pelo presente, tá, Vânia? Ó, um beijo. Não é meu aniversário, viu, gente? Mas a gente ganha presente aí direto, né? O ano todo. 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E claro, né, você que tá aí na nossa audiência, dá um abraço pro pessoal das comunidades, em especial aí, né, aniversariante do mês, e com certeza fazendo parte aqui dessa divulgação bacana aqui da festa. Uhum. Alô, meu amigo Moisés, um abraço para você e toda sua equipe. Manda o nome da Tuxaua pra gente, tá, Moisés? Pra gente, já digita aí, manda. E aí a gente divulga aqui no nosso Manhã Sertaneja, todos aí da comunidade Nova Esperança, que é aí no dia 28 e 29 deste mês, completa 29 anos, e você é o nosso convidado especial. A Tuxaua Soraya, o pessoal da produção acabou de me falar aqui, de boa. Na sequência da nossa programação, você vai ficar com o Jornal Primeira Hora, direto em cadeia com a Rádio Bandeirantes. Mandar um beijo pro Natanael Vieira, que está nos dando carona nesse horário. Obrigada, Natanael.
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2: Hora oficial do Brasil, 7 horas.
3: Segunda-feira, 3 de agosto de 2026.
2: Eleições 2026. Prazo para realização de convenções termina na quarta-feira. Dois candidatos a presidente ainda estão sem vice.
3: Em entrevista ao Canal Livre, Flávio Bolsonaro disse que prefere uma mulher para fechar a chapa e defendeu o endurecimento das leis.
2: Em convenção em São Paulo, Lula foi oficializado como candidato à reeleição e afirma que vai investir na área de defesa para evitar invasão.
3: Javier Milei volta a criticar presidente brasileiro em entrevista e chama Lula de corrupto e presidiário.
2: Ministro do STJ, acusado de assédio sexual, deve ser julgado nesta semana.
3: Calor na Europa. Países tentam reforçar abastecimento de água em meio à nova onda de altas temperaturas.
2: Em jogo marcado por polêmica sobre arbitragem, intervence o Corinthians e abre vantagem nas oitavas de final da Copa do Brasil.
3: Flamengo e Palmeiras trocam farpas sobre suposto benefício ao clube paulista.
2: Tempo.
4: O destaque desta quarta-feira começa pelo Rio Grande do Sul, onde uma nova área de instabilidade volta a provocar chuva forte, temporais e rajadas de vento, principalmente no oeste e na campanha. Em Brasília, o tempo segue firme com sol durante a tarde e baixa umidade relativa do ar com índices entre 30 a 20%. Já em São Paulo, o dia será de tempo estável, sem previsão de chuva, com temperaturas agradáveis pela manhã e máxima de 27 graus à tarde. 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
3: Os partidos têm até quarta-feira para realizar convenções. As siglas ainda buscam alianças para reforçar as candidaturas. Ontem foi a vez do presidente Lula ser oficializado como candidato à reeleição.
2: Maju Arruda Leite, muito bom dia.
3: Bom dia.
5: Oi, Nelson, Ana Paula, bom dia a vocês, bom dia a todos. O presidente Lula disse que focar nos idosos é uma prioridade e que deseja cumprir uma espécie de dívida com essa população da sociedade brasileira, caso seja reeleito para um quarto mandato como presidente da República. Neste domingo, o presidente Lula teve a candidatura à reeleição pelo Partido dos Trabalhadores confirmada em um evento que aconteceu no Expo Center Norte, com cerca de 3 mil apoiadores. Ele esteve ao lado do vice-presidente, do candidato a vice-presidente, Geraldo Alckmin. No começo do discurso, Lula fez um aceno ao eleitorado feminino. Ele fez uma autocrítica, primeiro dizendo que ninguém havia selecionado uma mulher para discursar. Passou o microfone para a primeira-dama, Janja da Silva, que disse que serão as mulheres que vão reeleger o presidente Lula. No discurso de mais de uma hora, o petista, além de priorizar os idosos, também disse que pretende focar na educação. Lula também disse que promete investir na defesa militar do país.
6: Eu quero estar preparado para que ninguém invada esse país para levar o presidente como eles invadiram. Eu quero estar preparado para a paz. Quero estar preparado para a paz. Não é para a guerra. Quero estar preparado para ninguém ousar se fazer de besta conosco. Tá? Então é importante saber que nós precisamos investir na indústria da defesa.
5: Além disso, o presidente Lula também disse ser necessário proteger as terras raras e os minerais críticos. Segundo ele, isso é um patrimônio brasileiro e precisa ser protegido de países estrangeiros.
6: Eu quero que vocês saibam que eu vou levar muito a sério esse negócio de terras raras e minerais críticos. Tem muita gente metendo o dedo no nosso nariz, Alexandre Silveira. Tem muita gente metendo o dedo nas nossas terras. Isso vai parar. Isso é um patrimônio do povo brasileiro. Quem tem que lucrar com isso é o povo brasileiro. E nós temos que utilizar a nossa capacidade de investimento, de conhecimento científico e tecnológico, para a gente ser dono de explorar, de transformar e de usar.
5: Além disso, o presidente Lula disse que pretende travar uma briga democrática com o Congresso Nacional para reduzir o poder das emendas parlamentares. O presidente Lula também assumiu que será multado pelo Tribunal Superior Eleitoral, isso porque ele fez propaganda política na convenção que aconteceu em Salvador, na Bahia. O Partido Novo entrou justamente com uma ação no TSE pedindo para que Lula então seja penalizado em relação a essa propaganda eleitoral. Lembrando que o presidente Lula vai encarar então a sétima campanha eleitoral em busca do seu quarto mandato como presidente da República. Volto com vocês.
2: Obrigado, Maju. 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
3: No fim de semana, também aconteceu a convenção do Missão, que tem como candidato à presidência da República Renan Santos.
2: Ele já havia sido confirmado como novo nome do partido na disputa do mês passado.
3: Renan prometeu reduzir os números da violência no país e incentivar a economia.
7: A gente precisa de um país crescendo. Até o final do nosso governo, os juros não podem ultrapassar a casa dos 6%. E nós vamos ter superávit nominal. Acabou essa história de ficar endividado. Outra meta. Nenhum estado brasileiro, ao final do meu governo, terá mais gente no Bolsa Família do que gente no trabalho formal.
2: Já Ronaldo Caiado participou da convenção do PSD em Porto Alegre.
3: O candidato à presidência da República criticou a polarização.
8: Acho que o Brasil pede é isso, que não sejamos enganados por quem realmente não quer tratar dos problemas que o Brasil está enfrentando.
9: Por que ficar nessa polarização? Então nós temos que o Brasil vai acordar. É o que eu disse a você, nós vamos tirar o Brasil dessa síndrome de Estocolmo. Nós vamos dar um saculejo no Brasil, vai acordar. Sabe, vai falar, poxa, não tem cabimento em eleger os mais rejeitados. Eleito, a eleição entre os rejeitados é algo inédito.
2: Flávio Bolsonaro, candidato à presidência pelo PL, foi entrevistado no Canal Livre.
3: O senador confirmou que está atrás de uma mulher para a vaga de vice na chapa.
10: Estou buscando as articulações com vários partidos. As conversas continuam. A gente tem essa data até o dia 5 de agosto para tomar uma decisão. Também vi uma declaração do presidente Rueda, que é do União Brasil, dizendo que seria favorável a estar conosco formalmente nessa chapa nacional, então acho que ainda pode ter alguma espécie ali de, né, de diálogo e tentativa de se chegar num consenso, né, já que a federação são dois partidos grandes. Tenho conversado também com republicanos, todo mundo sabe da minha preferência por indicar uma mulher que seja preparada, que agregue a essa chapa. Então, de fato, está tudo muito aberto ainda.
2: O candidato do PL também se envolveu recentemente em uma polêmica com Michele Bolsonaro.
3: Segundo Flávio, isso já é página virada.
2: Em entrevista ao Canal Livre, ele diz que vai aceitar os resultados das eleições.
10: Eu vou aceitar, vou concorrer com essas regras e eu tenho certeza que o TSE, diferente do 2022, vai ser um TSE imparcial e que vai tomar todas as providências para que essa eleição ocorra com mais segurança e mais transparência. Porque o maior interessado em que as eleições aconteçam com essa normalidade, é o próprio TSE. Eu não estou assim, pode usar o sistema que quiser. Qual a dificuldade? Se a tecnologia avança, se até quem comete crimes vai aprimorando as suas técnicas para roubar os outros, para invadir sistemas, eu só estou cobrando que o TSE imponha mais camadas de segurança e transparência. Não estou falando contra as urnas. É um negócio assim que não dá nem para... É difícil até de explicar.
3: Em entrevista ao Canal Livre da Band, Flávio Bolsonaro colocou a segurança pública como prioridade, caso seja eleito.
2: Ele defendeu um aumento da pena mínima para os crimes de roubo e receptação.
10: Eu vou quadruplicar a pena mínima para furto de celular ou receptação. Então a pena mínima vai ser de 8 anos para vagabundo que rouba, que assalta por causa do celular, e quando ficar preso, e vai ficar preso, vai trabalhar para pagar a sua estadia, para dar valor ao dinheiro de um trabalhador suado. Então assim, tem que ter o combate firme com a legislação penal muito mais forte. Eu vou construir mais de meio milhão de novas vagas em presídios, para que exista a possibilidade de ficarem presos cumprindo a legislação de execução penal, ao contrário da atual política de desencarceramento.
3: O Canal Livre será reapresentado hoje às 11 da noite na Bandeirantes.
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2: Bandeirantes 7:11.

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9: O presidente da Argentina volta a criticar o presidente Lula.
8: Em uma entrevista ao jornal argentino La Nación, Javier Milei chamou Lula de corrupto e manteve a posição feita na convenção do PL no mês passado.
9: Ao lado de Flávio Bolsonaro, Milei criticou Lula e chamou Alexandre de Moraes de lixo careca.
8: Desta vez, o presidente da Argentina disse que para ele, Lula é corrupto.
10: É ladrão.
11: É um ladrão, é um corrupto. Ele foi condenado por ser ladrão e corrupto. Esteve preso, pelo qual também é verdade ser presidiário. E não só isso, libertaram por uma falha administrativa do processo e não por ser inocente.
10: Lo liberaram por uma falha en el procedimiento, no por ser inocente.
8: As declarações de Milei no mês passado geraram uma crise diplomática com o chamado do embaixador brasileiro na Argentina para voltar ao Brasil.
9: Já o embaixador da Argentina no Brasil foi convocado para dar explicações ao Ministério das Relações Exteriores.
8: Itamaraty ainda não se manifestou.
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12: 7:18.
8: Os trabalhos do Congresso e do Judiciário serão retomados nos próximos dias.
9: Vamos à capital federal da Bandeirantes Brasília, Felipe Campbell. Felipe, muito bom dia.
8: Bom dia.
5: Bom dia, Nelson. Bom dia, Ana. Termina, pelo menos de maneira oficial, o recesso parlamentar do meio do ano. Deputados e senadores entraram de recesso, em teoria, no último dia 18, e o período de férias teria acabado nessa sexta-feira. Então, com esse retorno oficial do trabalho nessa segunda, só que a expectativa é de um Congresso esvaziado, com a maioria dos parlamentares ainda focados nas eleições de outubro, né? As comissões partidárias têm até o dia 5 para serem realizadas, né, com o anúncio dos candidatos. Então, essa quarta-feira encerra esse período. E aí, para tentar evitar o total esvaziamento da Câmara dos Deputados, houve um acordo entre a presidência da Câmara e do Senado para realizar 2 semanas de esforço concentrado até outubro. Nos períodos entre 10 e 14 de agosto e de 31 de agosto a 3 de setembro, os parlamentares vão fazer um esforço concentrado para discutir os temas urgentes que aguardam deliberação. A ideia é que deputados e senadores usem esse período para limpar a pauta com votações rápidas nas duas casas. Como esforço concentrado, os discursos em plenário, por exemplo, podem ser suspensos para agilizar a tramitação. E algumas matérias vão ter prioridade, como os vetos presidenciais. Então, expectativa de Congresso um pouco mais vazio, mas com essas datas aí para tentar acelerar os trabalhos. Volto com vocês.
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8: Bandeirantes 7:20, a gente segue de Brasília com o repórter Felipe Campbell, que agora vai falar sobre o julgamento do ministro do STJ, o Marco Buzzi, que deve ser julgado nesta semana pelas acusações de importunação sexual, né, Campbell?
5: É isso. O Superior Tribunal de Justiça, ele realiza nesta quinta o julgamento do processo administrativo disciplinar instaurado contra o ministro afastado, o Marco Buzzi, que foi acusado por 2 mulheres de assédio e importunação sexual. Ele está afastado das funções dele desde 10 de fevereiro e permanece proibido de acessar as dependências do STJ enquanto responde a esse processo disciplinar. A primeira denúncia partiu de uma jovem de 18 anos, que é conhecida da família do ministro, e o acusa de tentar agarrá-la durante um banho de mar em Balneário Camboriú, enquanto estava hospedada na casa do ministro junto da família. Em fevereiro deste ano, o caso ganhou um novo desdobramento quando uma ex-funcionária terceirizada do gabinete do ministro relatou ter sofrido 8 episódios de assédio. E a defesa de Buzzi mantém a negativa sobre todas as acusações apontadas nos processos. Além desses processos disciplinares no STJ, o ministro também enfrenta outras frentes judiciais e administrativas. O caso é alvo de uma investigação no Conselho Nacional de Justiça, o CNJ, e de um inquérito também pela Polícia Federal. Esse foi aberto pelo ministro Cássio Nunes Marques, no STF. Ambas as apurações seguem em curso, sem prazo para conclusão, mas caso seja condenado criminalmente, Buzzi pode responder pelos crimes de importunação sexual, com pena de até 5 anos, e assédio sexual, que prevê 2 anos de reclusão. Marco Buzzi também é alvo de uma investigação por suposta venda de sentenças. Volto com vocês.
8: Obrigada, Campbell. Bandeirantes 7:22.
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1: Bom dia, ouvinte do Primeira Hora. Trânsito em São Paulo na manhã da segunda-feira. Destaque inicial para um atropelamento fatal que aconteceu ali no viaduto Dona Matilde, ligação importante entre a Radial Leste e o bairro da Vila Matilde e o Alto da Penha. No caminho para o centro, um casal foi atropelado e uma mulher acabou não resistindo aos ferimentos e perdeu a vida no local. Os bombeiros ainda trabalham por ali. 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
0: Em São

0: militares no sistema prisional. Um policial penal está entre os alvos. Wagner Jardim Dias é apontado como a principal peça do esquema. O relatório de inteligência financeira revelou movimentações incompatíveis com a capacidade econômica do agente investigado, que recebeu em um curto período total de mais de R$ 259 mil, sem justificativa econômica aparente. Ao todo, foram expedidos 4 mandados de prisão temporária e 10 mandados de busca e apreensão. As investigações são da Delegacia de Repressão às Ações Criminosas Organizadas e Inquéritos Especiais, com apoio da inteligência da Polícia Penal. A apuração começou após uma tentativa frustrada de introdução de grande quantidade de drogas, aparelhos e acessórios no sistema prisional. A partir da análise do circuito interno, cruzamento de dados e análise de movimentações financeiras, os investigadores conseguiram identificar a estrutura da organização criminosa.
1: Obrigado, Luana. 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
2: O aumento da quantidade de etanol na gasolina pode aparecer no preço do combustível nas bombas durante a semana.
1: Desde o último sábado, postos de todo o país estão autorizados a vender gasolina com 32% de etanol.
2: Até então, o máximo permitido era de 30%.
1: A medida provisória deve durar 6 meses e tem como objetivo tentar reduzir a importação de combustíveis fósseis impactados pela guerra no Oriente Médio.
2: Além de incentivar o uso de energia renovável.
1: A previsão do Ministério de Minas e Energia é que o litro da gasolina pode ficar até 3 centavos mais barato.
2: Mas isso não representa necessariamente uma economia.
1: O economista Luiz Eduardo Garcia alerta os motoristas.
2: Segundo ele, como o etanol rende menos que a gasolina, a autonomia é reduzida.
3: A eficiência do combustível, se ela for muito baixa, isso faz com que, de fato, tu tenha que abastecer mais vezes o teu automóvel e isso vai acabar encarecendo. Se eu tenho que abastecer mais de 2 vezes para andar a mesma distância, já não está compensando mais essa troca.
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1: Hora oficial do Brasil, 7:30.
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4: 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A Câmara Municipal de Boa Vista aprovou o projeto de lei do vereador Marcelo Nunes, que autoriza a cessão de espaços públicos municipais para a comercialização de produtos e serviços da economia coletiva. A votação foi acompanhada por representantes do Fórum de Economia Solidária de Roraima, celebrando essa conquista que valoriza o trabalho local, gera novos postos de trabalho e impulsiona na renda de muitas famílias.
9: E agrada a satisfação de receber aqui as minhas amigas que representam a economia solidária no nosso estado e na nossa capital. 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Que eles poderão usar os espaços públicos para fazer a exposição dos seus produtos e serviços. Nós sabemos que o município e o estado precisa avançar ainda mais com a criação da legislação municipal e estadual, economia solidária. Então, precisa desse arcabouço jurídico, a criação de conselho. É uma luz que hoje nós temos aqui na Câmara Municipal para dizer que a economia solidária existe e que precisa política pública séria para valorizar essas pessoas que tanto trabalham.
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0: 7h40. Bom dia Boa Vista, bom dia Roraima, bom dia Brasil, bom dia mundo.
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0: Estamos no ar com o Bom Dia da 100.3, aqui pela sua Folha FM, pelas nossas plataformas digitais também, no YouTube, no nosso site e também pelos nossos aplicativos, Rádio Folha 100.3 e Rádios Net. Bom dia para você que está em qualquer canto desse estado, em qualquer lugar do Brasil, porque não em qualquer lugar do mundo. Até às 9h30 da manhã, por aqui, muita informação. Vamos aos nossos principais destaques da manhã desta segunda-feira, dia 3 de agosto.
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0: Finalizamos o Bom Dia 100.3 na semana passada, em agosto, né, no dia 31. Estamos retomando agora, dia 3 de agosto já. Dizem que é o mês mais demorado, né? Será mesmo que demora? Eu ouvi, inclusive, aqui na Rádio Bandeirantes, que teve uma pesquisa. Passou há pouco, viu, Herreiro, aqui, antes do nosso Bom Dia aqui, teve uma pesquisa aí que o pessoal reclama muito, né, do mês de agosto. Olha, a gente fala sobre eleições 2026. Vamos repercutir aqui a entrevista do governador Sampaio. Olha o que ele disse: quem ficar em cima do muro pode sair. Foi o que ele disparou aqui ao cobrar lealdade de aliados. Ele cobra lealdade integral dos aliados e se diz confiante para o próximo pleito, para o pleito de outubro. Senador Irã sinaliza diálogo com Arthur Henrique, mas prega liberdade na federação. Chico Rodrigues busca reeleição e indica o próprio filho para a suplência. A gente vai também lá para Rorainópolis para falar de uma obra de quase 3 milhões de reais que simplesmente virou mato, e a prefeitura quer o quê? Quer gastar mais 2 milhões nesta mesma praça. Praça não, que ainda não tem praça nenhuma lá. A gente vai mostrar aqui as imagens para você do que fizeram até agora ali naquilo que deveria ser uma praça. Lá na Vila do Equador, município de Rorainópolis. A população está cobrando a praça, hein? Aporte na saúde atinge 23% da receita em meio a gargalo de precatórios. Ainda falando sobre eleições, TSE promove Semana da Urna para combater desinformação. Estão previstas ações educativas e votação simulada. Conta de luz seguirá com bandeira amarela no mês de agosto.

0: Boa Vista deve ter semana de calor e pancadas de chuva entre quarta e sexta-feira. Inscrições para o processo seletivo do Colégio Militar começam nesta semana com 160 vagas para 2027. Claro, os bastidores da política local, da política nacional. Tudo isso e muito mais a partir de agora, aqui no meu, no seu, no nosso Bom Dia 100.3.
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0: Claro que aqui você tem voz, aqui você tem vez. 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O canal da opinião do ouvinte. 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Colabore aqui com o Bom Dia 100.3. Pelo mesmo canal também, nosso WhatsApp, você pode manifestar a sua opinião sobre o assunto que você quiser, sobre os assuntos que vamos levar até você aqui nesta manhã de segunda-feira ou sobre aqueles assuntos que estão em evidência nos noticiários locais e também nacionais. Fica à vontade para participar aqui do Bom Dia 100.3. 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Faça o registro aí, fotos ou vídeos, narre para a gente qual é a situação e manda para cá. 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

Olha, ações para combater a desinformação e aproximar a população do sistema eleitoral e das urnas acontecem entre os dias 3 e 9 de agosto, a partir de hoje então, viu? O Tribunal Superior Eleitoral e os tribunais regionais vão realizar demonstrações da urna eletrônica, atividades educativas, visitas guiadas, campanhas e eventos abertos ao público. O objetivo é fortalecer a confiança no sistema eletrônico de votação e estimular a participação cidadã, principalmente dos jovens. Hoje, por exemplo, um destaque da programação é a abertura de uma urna em uma escola da capital federal. No decorrer da semana, uma campanha na internet, inclusive com apoio de influenciadores digitais, vai tirar dúvidas e explicar como a eleição funciona. Ainda estão previstas visitas, né, a Museu do Voto e uma demonstração de urna na rodoviária do Plano Piloto em Brasília também, onde a população poderá testar o equipamento. No fechamento, domingo, dia 9, o TSE promove a Corrida pela Democracia para incentivar a participação da população. As eleições gerais acontecem em outubro, dia 4, o primeiro turno, e dia 25, o segundo turno, se houver.

E olha, agora a gente fala aqui no Bom Dia 100.3, vamos trazer essa situação, rapaz. Mais uma obra, né? Uma obra parada no sul do estado, desta vez no município de Rorainópolis. Uma obra que está lá, olha, entregue ao tempo. Está lá ao léu, como fala. Né? Uma obra de quase 3 milhões de reais. Você passa lá, cadê? Que praça? Era para estar uma praça já lá construída, devidamente construída pelo tempo, né? Vem enrolando aí já há algum tempo essa situação. E a gente vai trazer agora, inclusive, com imagens para quem nos acompanha pelo YouTube. Para você ver se tem alguma praça lá. Se já foi construída a praça lá da Vila do Equador. A população está cobrando, os moradores lá da Vila do Equador estão cobrando essa praça, porque até agora ela não saiu do papel. Aquilo que deveria ser um espaço de lazer e convivência aí para os moradores do Distrito do Equador, no município de Rorainópolis, lá no sul do estado, virou um exemplo de descaso com dinheiro público. A obra da praça lá da Vila do Equador tinha um contrato inicial de mais de 2 milhões e 800 mil. Mais de 2 milhões e 800 mil reais, mas acabou, olha, abandonada antes de ficar pronta. Tá aí. Estamos mostrando as imagens para quem está conosco pelo YouTube. É o que os moradores encontram lá, onde já deveria ter uma praça. Hoje, quem passa lá pelo local encontra isso que nós estamos mostrando aqui, olha, mato. E ali alguns pedaços de meio fio espalhados pelo chão. Praça ainda não existe. Há uma praça fantasma lá no distrito de Equador, em Rorainópolis. Mesmo sem ter terminado aí a primeira parte da praça, e sem prestar contas sobre para onde foi o dinheiro gasto, a prefeitura lá do município lançou uma nova licitação. A nova chamada que prevê mais de 1 milhão e 900 mil reais, quase 2 milhões, né? Para fazer a chamada segunda parte da obra. Para fazer aí a segunda parte da obra, sendo que a primeira está aí ainda, essa que nós estamos vendo aqui, ó. Somando os dois contratos aí para a mesma praça, o custo total passa dos 4 milhões e 800 mil, quase 5 milhões de reais, um valor considerado muito alto, inclusive por moradores lá da região que eu conversei, diante do pouco serviço que foi feito lá no local, na Praça do Equador. E olha, tem uma situação também, que a empresa responsável lá pela obra funciona ali com determinado CNPJ e já mudou de nome várias vezes nos papéis oficiais. Várias vezes. São duas, três empresas ali com o mesmo CNPJ e ganhando esses contratos milionários lá da Prefeitura de Rorainópolis, tá? Tem tudo isso documentado. Outro ponto que chama a atenção é que essa mesma empresa começou ali cadastrada no mercado para vender capinhas e acessórios de celular, mas depois passou a vencer contratos, esses contratos milionários de obras e construções pesadas lá com a prefeitura do município de Rorainópolis. Veja só essa situação, prato cheio aí para os órgãos de controle, de fiscalização e controle aqui do nosso estado, para verificar, né, se está tudo ok aí com esses contratos ou não. Diante do abandono do canteiro central dessa obra e dos indícios de irregularidades nos contratos, o caso já foi aí denunciado ao Ministério Público. Já foi levado ao Ministério Público. Para que ali os promotores possam averiguar, abrir investigação, né, para apurar se houve desvio de dinheiro público, favorecimento no processo de escolha também da empresa, enfim, isso aí é com o Ministério Público. TCE, o Tribunal de Contas, também tem que ficar de olho. Fui informado de que já foi acionado, né, para tentar aí até suspender essa nova licitação de quase 2 milhões. Pediu travamento, ou travar, né, o pagamento de mais dinheiro público. Até que enfim, fiscais sejam enviados para lá, para a Vila do Equador, para avaliar o que realmente foi feito ali no chão daquela vila e quanto de verba da primeira etapa foi paga à empresa, que ao que parece deve ter abandonado aí a obra.
que isso tem se tornado comum, né? Tem se tornado comum aí nesses contratos milionários com prefeituras do interior. Empresa contratada ali começa uma obra, abandona pela metade ou mal começa e olha, cai fora, ninguém sabe por quê. É incompetência até no processo de escolha, né? A reportagem procurou a prefeitura de Rorainópolis para perguntar qual motivo a obra parou, quanto dinheiro já foi pago, por qual razão aí um novo contrato foi aberto, né, uma nova licitação foi aberta, sem sequer a conclusão dessa primeira etapa, dessa primeira fase. Mas até o momento, ninguém respondeu. A prefeitura de Rorainópolis não respondeu aos nossos questionamentos. Mas o espaço aqui no Bom Dia segue aberto para os esclarecimentos. Espaço aqui no Bom Dia segue aberto para os esclarecimentos. Então, se a prefeitura de Rorainópolis quiser se pronunciar a respeito dessa obra, é importante se pronunciar. A população aí da Vila do Equador quer saber por que essa obra parou. Por que de uma nova licitação, sendo que a primeira foi de quase 3 milhões e agora uma de quase 2 milhões. Quanto que foi pago na primeira etapa, na primeira fase? A população precisa saber, quer saber. É dinheiro público. Vamos continuar acompanhando aqui essa situação. Fui procurado por moradores lá da Vila do Equador. Dizia, olha, Natanael, a situação aqui na vila dessa praça que não sai do papel, não sai. Como eu falei aqui, que se vê lá onde deveria já ser uma praça, mato e alguns pedaços de meio fio espalhados ali pelo chão. Simplesmente isso. Ninguém trabalhando. Ninguém ali trabalhando. Ninguém construindo um banquinho ali dessa praça. 7:55 agora. 7:55. Ainda vai ter segunda parte, hein? Ainda vai ter segunda parte. Ou até mais. Dessa situação aqui lá da Vila do Equador. Qualquer momento a gente traz mais informações aqui. E repito, espaço aqui para a Prefeitura de Rorainópolis prestar os seus esclarecimentos está aberto. Vamos à previsão do tempo? Às 7:55, previsão do tempo aqui para o nosso estado. Como que será essa semana por aqui? Boa Vista deve ter uma semana de calor, com temperaturas variando entre 23 e 33 graus e previsão de pancadas rápidas aí de chuva entre quarta-feira, dia 5 e sexta, dia 7. As informações são do Clima Tempo, que aponta tempo mais firme no início e no fim de semana, com aumento da instabilidade na metade do período ali. Hoje, segunda-feira, dia 13, o dia será de sol entre muitas nuvens e períodos de céu nublado, sem previsão de chuva. Os termômetros devem variar entre 24 e 31 graus. Amanhã, na terça, a máxima sobe para 32 graus, apesar do predomínio aí de muitas nuvens. A previsão indica apenas uma pequena possibilidade de chuva rápida, com um acumulado de 0,2 milímetro. A maior chance de chuva está prevista para quarta, dia 5, quando são esperadas pancadas rápidas ao longo do dia e da noite. O volume estimado é de 5,9 milímetros, com probabilidade de 79%. Então, provavelmente vai chover. Temperatura varia entre 23 e 31 graus. Aí na quinta, a previsão mantém chuva rápida durante o dia e a noite, com acumulado de 3,3 milímetros e máxima de 32 graus. Na sexta, 7, a instabilidade diminui. Ainda há possibilidade de chuva isolada, mas o volume previsto é de apenas 0,4 milímetros. A temperatura varia entre 24 e 33 graus. É, meu amigo, acho que chuva mesmo pra cá tá difícil, viu? Foi um inverno assim, né? Tem sido um inverno que no início ali foi um pouco mais rigoroso. A gente viu a situação que os municípios aí do interior passaram, né, em relação às chuvas. A,
maioria decretou situação de emergência, uma parte reconhecida já pelo governo federal, recebendo verba, recebendo dinheiro, recursos aí para diminuir os impactos, né, causados aí pela chuva. Mas foi aquilo mesmo ali no que, maio, junho, né, que choveu mais. Em julho já não choveu tanto, não choveu tanto. Fica a expectativa mais aí para o verão. Verãozão aqui em Roraima, para estiagem, né? Fala-se muito no El Niño, que deve vir pesado aqui para Roraima também, como vem atingindo aí de forma diferente, evidentemente, outras partes do Brasil. Agora 2 minutinhos para as 8 horas da manhã, 7h58.

Olha, já já a gente fala sobre eleições, tá? Eleições 2026. Tá, esse que é o nosso destaque, aspas aí pro governador Sampaio, né? Que disse quem ficar em cima do muro pode sair. Cobrando lealdade dos aliados. Diferente aí, ele não vai aceitar, por exemplo, como foi na eleição suplementar. Esposo apoiando o Sampaio, mulher apoiando outro candidato, e ele não quer isso agora. Quer 100% lealdade, viu? Essa declaração dele foi durante a entrevista aqui ao Agenda da Semana nesse domingo. A gente vai já já trazer essas informações aqui. Olha, teremos uma semana bastante movimentada também, daqui a pouco a gente fala, que é a semana final das convenções. Muitos partidos aí, já alguns partidos importantes, como o próprio Republicanos aí do governador, vai realizar sua convenção ali na reta final mesmo, né? No dia 5. Olha, vamos falar sobre as inscrições para o concurso público do Corpo de Bombeiros. Você já se inscreveu, está estudando? Como é que está a sua rotina aí para esse concurso público do Corpo de Bombeiros, hein? Os candidatos interessados em ingressar no Corpo de Bombeiros Militar de Roraima têm até o dia 10 de agosto. Tem 7 dias aí para se inscrever no concurso público da corporação. Ao todo, são oferecidas 200 vagas imediatas, sendo 180 para soldado bombeiro militar e 20 para oficial bombeiro militar, além de 90 vagas destinadas ao cadastro de reserva. A remuneração pode chegar a R$ 13.817, conforme o cargo. As inscrições são realizadas exclusivamente pelo site da banca organizadora, que é o Instituto IDECAM. A taxa de participação é de R$ 120 para o cargo de soldado, R$ 180 para oficial. O pagamento poderá ser efetuado até o dia 11 de agosto. Para concorrer às vagas de soldado, é necessário ter ensino médio completo, idade entre 18 e 35 anos. Será que eu me enquadro ainda aí, Herreira? O que tu me diz? Me enquadro ou não me enquadro, Herreira, ainda aí, para fazer esse concurso do Corpo de Bombeiros? Então, idade entre 18 e 35, carteira nacional de habilitação, CNH, na categoria B, e altura mínima de 1,60 para homens e 1,55 para mulheres. Olha, 1,60 para homens. Aí eu me enquadro aí, Herreira, na altura para ser bombeiro? Durante o curso de formação, o candidato já recebe ali um subsídio, né, de R$ 3.082. E após a conclusão da formação, aí ele será promovido a soldado, primeira classe. Aí a remuneração já sobe para R$ 5.128. Já para o cargo de oficial, o concurso exige diploma de curso superior reconhecido pelo Ministério da Educação, além dos mesmos requisitos de idade, altura e CNH. O aprovado ingressará com um cadete bombeiro militar com a remuneração de R$ 12.727 durante o curso de formação. Depois será declarado aspirante a oficial, passando a receber já pouco mais de R$ 13.000. Ao fim do estágio probatório, será promovido ao posto de segundo-tenente com subsídio de R$ 13.817. Candidato ao cargo de oficial também farão prova de redação, né, de caráter eliminatório e classificatório. Para ambos os cargos, os candidatos serão submetidos à prova objetiva, a avaliação biopsicossocial para pessoas com deficiência, exames de saúde, médico, odontológico e toxicológico, teste de aptidão física, que é o TAF, e avaliação psicológica e investigação social também. Os locais de prova serão divulgados no dia 11 de setembro. Os editais completos com cronograma, conteúdo programático, regras do teste de aptidão física e demais informações sobre o certame estão disponíveis, tudo lá no site do Corpo de Bombeiros Militar de Roraima, cbm.rr.gov.br/processos-seletivos.
dê uma consultada, se prepare, continue estudando, se preparando aí para esse concurso público, para ter estabilidade na carreira, né? Passar no concurso público aí. Olha, são 8 horas e 4 minutos, lembrando aos nossos ouvintes que nós estamos com imagens no YouTube. Te convido a chegar conosco aqui no YouTube agora. Vem para cá para o Bom Dia, se informar mesmo de tudo que é notícia aqui no estado, no Brasil e no mundo. Então nós estamos na live no YouTube, deixa o seu like, que é muito importante o seu like. Olha a nossa meta aí, né? A nossa meta, o Herrera vai colocar na tela aí a meta de likes nossa de 50. Então, todo mundo que já está conosco, que já são mais do que a nossa meta, que já estão conosco aqui nos acompanhando, então deixa o like. Quem ainda não deixou o like, por favor, deixa aí o seu joinha, tá bom? Depois do like, você vai no botão compartilhar e compartilha essa live. Manda para os contatos individuais, manda nos grupos aí de notícias do seu WhatsApp, manda nos grupos da família, do bairro aí, da sua comunidade, da vizinhança. Fica à vontade para compartilhar. Quem não for inscrito ainda, inscreva-se e ativa o sino para receber as nossas notificações. Inscreva-se aqui no canal. Depois você vai para o nosso chat e comenta. Deixa aí o seu comentário, o seu bom dia, o seu alô, o seu recado. Tá? Deixa aí o seu bom dia, o seu alô, o seu recado, a sua opinião sobre os assuntos aqui que nós estamos tratando também. A gente vai lendo aqui, alternando as notícias e as participações dos nossos ouvintes. Já que nós estamos falando aqui, né, para seguir aí, para se inscrever na página, não esqueça também de seguir a nossa página no Instagram, da página aqui da Folha FM, e também deste jornalista aqui, Natanael Vieira Oficial. Não segue ainda? Segue lá, Natanael Vieira Oficial no Instagram, tá aí na tela ali o arroba, né? Natanael Vieira Oficial lá no Instagram, segue lá. Bem-vindo aí aos novos seguidores, né, que estão chegando por lá conosco, muito obrigado. Deixa eu mandar o bom dia para quem já está conosco aqui, dando bom dia na live. É o José Quintans, está por aqui, nosso amigo Zé Quintans. Bom dia, Natanael, ligadinho aqui no Bom Dia. Obrigado, Zé Quintans. O Wilke Dias também está por aqui. Ô, maravilha de Deus, que estou ouvindo a melhor rádio. Vamos alcançar nossa meta de like. Obrigado, meu Deus, é o Wilke. Valeu, Wilke. O Fábio está por aqui. Fábio Almeida. Natanael, bom dia. Se forem mandar foto de buraco, você não dará outra notícia. Ele diz aqui, pois a gestão em nossa capital transformou as ruas numa tábua de pirulito. As ruas ainda tem muitos buracos aí. Muitos já foram tapados, a gente vê aí algumas equipes trabalhando, tapando esses buracos, mas foram muitos buracos aí que ficaram após aquele período intenso ali de chuvas, viu? Então, trabalho agora para consertar, aproveitar esse verão aí para arrumar as nossas ruas, assim como o governo arrumar também as nossas vicinais, né? O Fábio segue aqui dizendo, essa praça possui recursos de emendas estaduais, ele cita aqui do deputado Marcos Jorge, do Republicanos. Há recursos federais para o mesmo objeto? Vou até verificar, viu? Vou até fazer uma consulta, viu, Fábio? Obrigado pela sua participação. Professor Júlio Pinto também está por aqui, feliz semana, amigo Natanael. Alô aos amigos Futrica, Zuza e Dona Nelly. Abraço para essa turma toda ligada conosco. Bom dia, Natanael. Passar em concurso público é largar a dependência de político. Que isso só faz trabalho em ano eleitoral para eleger o político. Ruim ou bom, tem que eleger. É a Silvana aqui. Por isso que é bom passar no concurso público, né, Silvana? Para não ter que para não estar se humilhando aí nesses períodos eleitorais para garantir emprego, né? Railson Rodrigues, bom dia, Natanael. Queria saber se tem como você procurar das autoridades competentes sobre essa vicinal aqui no Urubuzinho, do Urubuzinho, que começaram a obra e pararam, nunca mais fizeram. É o Railson. O que que fizeram ainda aí nessa vicinal do Urubuzinho, hein, Railson? O que que fizeram até agora? E desde quando aí não fizeram mais nada? Marivaldo Lima, bom dia, Natanael. Bom dia, Marivaldo. Obrigado aí pela participação. Todo mundo aqui conosco acompanhando. Podem mandando suas mensagens para cá para o nosso WhatsApp. 99115-2155. Bem, 8 horas, 8 minutos agora. Vamos fazer o seguinte. Intervalo aqui no Bom Dia.
Daqui a pouco eu volto para trazer este que é o nosso destaque. Governador Sampaio cobrando lealdade 100% dos seus aliados. Tá aí para quem está conosco na live. Quem ficar em cima do muro pode sair. Vai ser convidado a sair quem ficar em cima do muro. Tem que trazer tudo. Cachorro, papagaio, periquito, tudo isso o Sampaio falou ontem aqui. Mas é assunto para daqui a pouco, a gente vai trazer estes e outros destaques também e bastidores da nossa política, da política local. Não sai daí, não desliga o rádio, não troca de sintonia de jeito nenhum, continue conosco também na live, comentando, compartilhando e deixando o like, que eu volto já já, é bem rapidinho.

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0: 8 horas e 15 minutos, 8 e 16 agora, de volta com o Bom Dia 100.3 aqui pela Folha FM. Vamos aqui trazer esse que é o nosso destaque de hoje, sobre eleições, né? Eleições 2026. Tivemos aqui a entrevista com o governador Soldado Sampaio do Republicanos, aqui ao Agenda da Semana. Nessa entrevista ele demonstrou otimismo, né, em relação à sua permanência no Palácio Senador Hélio Campos. Após as eleições de outubro, né? Está confiante de que terá êxito. Sampaio afirmou que, ao contrário do cenário enfrentado na eleição suplementar, cuja votação aconteceu no dia 21 de junho, agora detém o domínio de fato do Poder Executivo Estadual e realizou os ajustes necessários na máquina pública para disputar o pleito ordinário, para disputar a eleição de outubro. Sampaio destacou que conta com apoio consolidado de 21 dos 24 deputados estaduais, mas mandou um recado direto à sua base aliada contra o duplo palanque. Ele mandou um recado. Sampaio exigiu engajamento total, ou seja, de corpo e alma, e alertou que não aceitará compromissos divididos na chapa majoritária. Vamos colocar esse trecho em que ele disse: ficar em cima do muro, eu convido a sair. Vamos colocar Sampaio falando sobre essa questão aí, dessa cobrança, né, de lealdade dos seus aliados.
1: Agora, o próximo pleito é outro. Eu dei uma depurada, de fato, quem quer estar comigo venha, de corpo e alma. É. Na eleição passada, eu aceitei colega deputado que estava com o vereador dele de um lado e ele do outro. Uhum. Eu aceitei colega, liderança política, que dizia: ó, eu estou contigo, mas a minha esposa está do outro lado. Teve tudo isso. Eu estava numa fase de cavalo dado que eu não podia olhar os dentes. Então, é completamente diferente agora. Agora eu tenho o domínio do governo, entendeu? Nós assumimos o governo de fato, fizemos o ajuste necessário e vou para um processo eleitoral com muita tranquilidade, entendeu? Muita tranquilidade, convido que a gente vai ganhar essas eleições. E tenho, né, como você falou, muitos apoio desse projeto. Tenho um apoio de 21 deputados estaduais que estão de corpo e alma. Inclusive, minha conversa é muito franca com eles: meu amigo, você não é obrigado a me apoiar. Você não é obrigado a abraçar minha candidatura. Agora, se vem, venha de corpo e alma. Se ficar em cima do muro, eu estou convidando você a sair. Procura outro lado e seja feliz. Eu não tenho minhas palavras agora. Ou vem de corpo e alma, entendeu? Com mulher, vereador, cachorro, papagaio, periquito, 100% para nossa campanha, ou está convidado a ir embora.
0: Está aí o governador Sampaio, exigindo fidelidade irrestrita dos seus aliados. Não quer apoio camuflado de jeito nenhum, como ele disse, que aconteceu na eleição suplementar, né, esses apoios camuflados. Então ele não quer isso para a eleição de outubro. Então quem quiser estar do lado aí do Sampaio nessa campanha tem que estar de corpo e alma, tem que estar 100%. Então é uma demonstração aí de força, até calculada, né, para testar aí o peso do controle governamental sobre a base parlamentar. Às vésperas aí do fechamento das convenções, né, das convenções partidárias. Estamos, aliás, na semana decisiva das convenções partidárias. Então, o recado do governador Sampaio para os seus aliados foi esse aí que você ouviu. Ele tratou ainda sobre diversos assuntos aqui, além de ter falado, né, de seus 100 dias aí de governo, foi abordada também essa questão política com ele, não poderia ser diferente. O cenário político foi abordado. Ele falou aqui também sobre a postura, né, no pleito presidencial. Ele disse que seguirá estritamente a orientação de sua legenda nacional, que é o Republicanos, embora o Republicanos ainda não tenha formalizado uma coligação. O presidente nacional da sigla, que é o Marcos Pereira, já sinalizou preferência por uma aliança com o senador Flávio. Senador Flávio Bolsonaro, do PL. Então, o alinhamento de Sampaio reflete a movimentação de bastidor que o governador já vinha construindo em agendas recentes ao lado de Flávio, em Brasília. E também ele esteve, né, na convenção do Republicanos, em São Paulo, na convenção que oficializou o nome de Tarcísio de Freitas à reeleição para governo de São Paulo, ele esteve lá, o governador Sampaio também, e até que ele tirou fotos, fez vídeos lá, ao lado do Tarcísio de Freitas, do Marcos Pereira, presidente nacional do Republicanos, e até também com o presidenciável Flávio Bolsonaro do PL. Então, Flávio vai ter aqui os dois candidatos, né, o apoiando aqui a presidência da República. Mas o candidato do presidenciável, né, do candidato a presidente pelo PL, é o ex-prefeito Arthur Henrique. Mas ele acena aí, né, em sintonia com a cúpula nacional, com essa ala bolsonarista. Está buscando blindar o seu flanco conservador aqui em Roraima e evitar que a oposição monopolize o eleitorado da direita por aqui. Falando em eleitorado da direita, muitos dizem aí: ah, Sampaio é de esquerda, que ele foi filiado lá ao Partido Comunista do Brasil, Sampaio é comunista, Sampaio é de esquerda, aquilo tudo, né, que a gente já ouviu e leu também durante o pleito suplementar, por exemplo, durante a eleição suplementar. Mas ele se define como de centro-direita, que é o espectro aí do partido dele, do Republicanos, né? Que apesar de ter um histórico lá no início de alinhamento com a esquerda, com o Lula, mudou de uns anos para cá, de uns tempos para cá, o Republicanos mudou. E ele se posicionou aqui, o seu perfil político, no espectro de centro, com inclinação à direita. Ele ressaltou que sua prioridade é conduzir as demandas aqui de Roraima por meio de diálogo, da diplomacia institucional, rejeitando rótulos radicais. Ele fez questão de enfatizar que não adota posturas extremistas, desenhando aí uma imagem de liderança moderada sem abrir mão do eleitorado conservador. Então, foi um ponto também destacado aqui nessa entrevista do governador Sampaio ao Agenda da Semana. Buscando aí pelo rótulo de moderado, né, que é um movimento também já calculado aí para atrair o eleitorado flutuante e criar pontes com partidos pragmáticos que fogem da polarização radical. Em um estado fortemente conservador como Roraima, acenar para o centro sem perder a essência da direita é o caminho que Sampaio aí deve seguir, né, para tentar construir uma frente ampla de apoio. Falou também sobre conversas, né, com outros partidos, União Brasil, MDB. Ele subiu o tom com a sua base aliada, como nós já trouxemos aqui a questão, né, sobre lideranças em cima do muro, que ele não quer, ou está com ele ou não. Ele falou também aqui da expansão da sua coligação, né, com o MDB, com o PSDB, com o Podemos e, de forma estratégica, com a União Brasil, comandado aqui no estado pelo ex-governador Edilson Damião. Então, a eventual formalização do União aí no palanque governista é tida como a cartada mais relevante da reta final aí das convenções. Diz que os filiados ali do União Brasil, eles devem ser liberados para ficarem do lado que quiserem. Alguns vão para apoiar o Sampaio, outros vão para apoiar Arthur Henrique, como já tem aí filiados do União Brasil apoiando a candidatura de Arthur desde a eleição suplementar. Mas essa questão aí de apoios, né, é importante por conta do tempo ali de rádio e TV. Quanto mais legenda você tiver ali do seu lado, mais tempo de TV você terá para expandir ali as suas propostas, né, ao eleitorado. A questão também do fundo partidário aí para essa disputa majoritária. Se bem que na eleição essa questão de tempo aí não. O PL não precisou tanto, né? Tá isolado também um pouco mais, é um pouco isolado aí para essa campanha de outubro, mas vamos aguardar aí, aguardemos os próximos dias, semana decisiva, para saber aí como que estará o PL em relação a essas coligações, né? A essas coligações aqui. Agora 8 horas e 26 minutos. 8 e 26. Daqui a pouco a gente volta a falar sobre a entrevista do governador, a questão da prestação de contas, né, do balanço, aliás, dos 100 dias do governo dele, desse governo interino, né, à frente ali do Estado. Daqui a pouco a gente fala sobre esse balanço, sobretudo na saúde. Sobretudo na saúde. A gente vai trazer essa informação daqui a pouco para você. São 8 horas e 27 minutos agora. Participa aqui conosco. 99115-2155. Deixa eu dar uma olhada aqui no nosso WhatsApp. Avisa o governador Sampaio que está cheio de comissionados aí, até ele cita aqui de alguns deputados na Secretaria de Saúde. É o Vinícius, né? Ele sabe. Bom dia, estou ligado aqui no programa aqui em Brusque, Santa Catarina, nosso amigo Luzivaldo, rapaz. Deve estar friozinho aí, né, Luzivaldo? Quantos graus hoje aí em Brusque, em Santa Catarina? O nosso amigo Chico Telles está por aqui também, sempre ligado conosco. Ele diz: bom dia, Natanael, família e ouvintes. Tenha uma excelente semana e um mês abençoado e próspero. Tenho notado que em todas as oportunidades o governador interino do momento anuncia concursos e obras. Vejo conotação política com essas promessas. Um concurso leva 6 meses.

do Corpo de Bombeiros, que está aí na fase de inscrição. Anunciou o concurso público da CAER, também com inscrições abertas. Anunciou o concurso público recente agora da FEMAR. Tem prometeu o concurso público da PM. Concurso público da PM e é isso, né? São esses os principais concursos aí que ele anunciou. Evidentemente, né, Chico Teles, tem que ter, todo gestor tem que ter cuidado, principalmente em ano eleitoral, de estar anunciando tudo quanto é concurso público. Porque não é bem assim. Né? Não é bem assim que funciona a coisa. Tem que ver questão de orçamento, vai ter orçamento para realizar todos esses concursos públicos, por exemplo? Mas para esse ano não tem. Está prometendo para esse ano. É um governo interino. É um governo interino. Que se não... que interino, apesar de termos passado por uma eleição suplementar. Uma eleição que não valeu de absolutamente nada até agora. Porque está dependendo de decisões lá de cima, das cortes lá de cima, STF, TSE, enfim, suspenso. Gastaram 20 milhões ali para absolutamente nada. Tiraram o eleitor de casa para ir votar, gastar gasolina, para nada, absolutamente nada. Sampaio, até que haja uma decisão definitiva, que provavelmente não vai acontecer para agora, ele vai ficar até aí o resto do ano no governo, como interino. Mas nesses cinco, seis meses, não dá. Em meio a um processo eleitoral, não dá para realizar tudo isso de concurso público. Anunciar é uma coisa, fazer é outra, completamente diferente. Isso tem que ser perguntado, claro, né, a intenção dele é boa, porque, para mim, na minha opinião, Todo governante tem que realizar concurso público. Todo prefeito, todo governador tem que realizar concurso público. Sair dessa onda de comissionados aí que só incha a folha, né, de pagamento. Só incha ali a folha salarial do governo. Aí depois tem mudanças, aí aquela correria para cá, chororô para ali, os decretões que saem, né, de demissões, exonerações, aquela coisa toda, aquele corre-corre, aquele desespero. A intenção dele de realizar concurso público é muito boa, é ótima. Mas, para isso, tem que ganhar em outubro, porque na interinidade não dá para fazer tudo isso. Não dá para fazer esse tanto de concurso público anunciado até aqui. Então, o que ele tem que fazer? Primeiro, ganhar a eleição de outubro. Aí sim, né? Terá 4 anos aí para fazer o que ele quiser. Quantos concursos públicos ele quiser. E durante os debates, as entrevistas com os demais candidatos, é importante a gente abordar isso também, né? Olha, o governador interino anunciou isso, anunciou aquilo. O senhor também pretende seguir nessa mesma linha, realizar concursos públicos? E os concursos já anunciados, o senhor dará andamento? Perguntar aos outros candidatos também. Né? Perguntar aos outros candidatos também ao governo de Roraima, quando estes participarem de entrevistas e dos debates também que serão realizados. Mas a intenção é boa. Como eu acredito que ele está demonstrando aqui que quer essa mudança, né, de priorizar os concursos públicos, o outro candidato, que é o ex-prefeito Arthur Henrique, enquanto prefeito, realizou também diversos concursos públicos aí à frente da Prefeitura de Boa Vista, concurso para a Guarda Municipal, esse concurso público da saúde agora mais recente, antes dele sair, né, que começou aí a convocação pouco antes de ele sair, também é um gestor que realizou concursos públicos e que provavelmente também, se tiver êxito na eleição de outubro, na eleição de

área, provavelmente vá também querer realizar concurso público, para desinchar a máquina dos cargos comissionados. São 8 horas e 34 minutos agora, 8 e 34. Deixa eu ver aqui. Bom dia, Romário, tudo bem? Nosso amigo Romário Vieira está por aqui conosco, nos acompanhando. O Paulo, né? O Paulo está por aqui. Paulo do São Vicente. Ele diz: Natanael, o PL também já foi de esquerda. É tanto que o governou o Brasil por 2 mandatos. Se olhar por esse prisma, o PL também já foi de esquerda. É o Elton do Santa Luzia. É, bom dia, Natanael. Engraçado que Sampaio tem apoio dos deputados e do povo. Questiona aqui a Rocicleia. Estou já há mais de 3 meses na espera para fazer um exame de ecocardiograma. E os contratos milionários na saúde não param. É a ouvinte aqui, Rocicleia, participando conosco. Questionando aqui, né? O governo. Agora 8 horas e 35 minutos, 8h35. É o Bom Dia 100.3 até as 9h30 da manhã. Vá participando aqui conosco. Participando no 991-15-2155 na nossa live aqui do YouTube. Já eu venho aqui para o nosso WhatsApp, para a nossa live, aliás, para o nosso chat. Porque agora a gente volta a falar sobre eleições, sobre as regras de arrecadação e prestação de contas. Atenção, candidatos, partidos, muita atenção, hein? A Justiça Eleitoral divulgou novas regras para arrecadação e a prestação de contas nas eleições gerais de 2026, que acontecem daqui a 2 meses, né? Pela primeira vez está permitido o uso de recursos de campanha na prevenção e combate à violência política, incluindo gastos com a proteção e segurança de candidatos. Para doações feitas via Pix, não é mais necessária a emissão de recibo eleitoral, mas a identificação do CPF do doador continua obrigatória. É proibido o financiamento de campanhas eleitorais por meio de moedas virtuais, criptomoedas ou cartões pré-pagos. Candidatos e partidos podem abrir contas de campanha de forma totalmente eletrônica por meio de assinatura digital. Doações recebidas por cartão de crédito ou financiamento coletivo devem ser informadas à Justiça Eleitoral em até 72 horas após o crédito. Candidaturas de mulheres e pessoas negras devem receber no mínimo 30% cada dos recursos aí do fundo partidário e do fundo especial de financiamento de campanha. Para indígenas, o valor deve ser proporcional ao número de candidatos. Além dessas mudanças, continua proibida a doação por parte de empresas e fontes estrangeiras. Pessoas físicas podem doar até 10% dos rendimentos brutos referentes aí a 2025. Para doações acima de R$ 1.064, é obrigatória a transferência eletrônica ou cheque nominal e cruzado. Para doações para doação de bens, né, o limite estimado é de até R$ 40.000. De acordo com a resolução do Tribunal Superior Eleitoral, o cumprimento dessas normas pode resultar em multas de 100% sobre o valor doado a mais para a campanha eleitoral, além de sanções por abuso de poder econômico. Tá aí as novas regras divulgadas pelo Tribunal Superior Eleitoral, hein, sobre arrecadação e prestação de contas. Muita atenção, portanto, os partidos políticos, os candidatos aí devem estar atentos.

Olha, o ouvinte diz aqui, né? O Flávio Tonini, o concurso mais importante para o estado de Roraima hoje é o da PM, é o da Polícia Militar. O que mais comentou aqui? Floriano. Bom dia, Floriano, tudo bem? A Cátia Batista também está por aqui. A Cátia, deixa eu ler a mensagem dela aqui. Ela começou aqui em cima, peraí. Carlos Antônio, bom dia, Carlos, bom dia. Obrigado. Roberto Sakazaki também está por aqui. A Cátia diz aqui, a nossa amiga Cátia, existe isso, Natanael, de centro? De centro elevado mais à direita? Rapaz, esses políticos acham que somos besta, só pode. Tomara que passe essas eleições, que já passe essas eleições aqui a CAT. Ela segue aqui, passamos por uma eleição que de nada valeu, ou seja, fazendo os eleitores de fantoche. E fora os gastos nos cofres públicos, e o que adiantou? Votamos e o que ganhou não está governando, é brincadeira. Diz aqui ao ouvinte CAT Batista. Obrigado, CAT, um abraço, viu? É verdade, você tem razão. Carlos Antônio, tudo bem, Carlos? Josiane também está por aqui. Bom dia, Josiane. Ela mostra a preferência dela também aqui na live. Muito obrigado pela sua participação, pela companhia. Gente, e essa situação de vice na chapa de Arthur Henrique? O vídeo de Gerlane Bacarin falando em descumprimento de acordo, aquela coisa toda. Vocês viram, vocês assistiram esse vídeo? Final de semana aí ferveu sobre essa questão aí, né? A administradora Gerlane Bacarin, que é do PL, veio a público, por meio de um vídeo, onde falou ali abertamente dessa questão de escolha de vice do ex-prefeito e pré-candidato ao governo Arthur Henrique, candidato oficializado em convenção, né, do PL, de quebra de promessa. Ou seja, ele teria quebrado a promessa de mantê-la como vice na chapa majoritária. Esse desabafo gerou forte repercussão aí nas redes sociais, onde apoiadores ali começaram a participar, a fazer críticas. Enfim, aquilo que a gente já sabe que acontece na rede social, né? Na rede social. Que, segundo Gerlane, a indicação havia sido pactuada desde a pré-candidatura de Edilson Damião, avalada ali pelo senador Dr. Irã Gonçalves, do PP, e anunciada pelo próprio senador Flávio Bolsonaro, do PL do Rio de Janeiro. Mas acabou limada da ata final que a registrou apenas para a disputa de deputada federal. Aí Gerlane ficou pé da vida. Soltou esse vídeo reclamando, aquela coisa toda, se lamentando, foi aí lavar roupa suja de forma pública nas redes sociais, colocando ali um prato cheio para os blogueiros de plantão aí, apoiadores do atual governo. Então, houve essa roupa suja aí nas redes sociais, falando desse suposto acordo firmado nos bastidores. Um episódio que muitos dizem, isso vai desgastar a imagem de confiabilidade do Arthur, vai criar uma fissura interna ali dentro do seu próprio partido. Será? Porque muitos comentários aí nas redes sociais a respeito desse vídeo, depois, né, da publicação desse vídeo, muitas mensagens foram ali de apoio. Ela teve muitas mensagens de apoio, mas muitas foram mensagens de apoio também, colocando ali, dito isso, tal, aí cita o nome do candidato. Está acontecendo isso muito em rede social. A gente não vai poder, evidentemente, falar tudo aqui no ar para você, porque somos uma concessão pública, né? Na rede social ali, todo mundo fala, despacha lá o que bem entender sobre suas preferências. Aqui não. Mas, enfim,
teve muitas críticas, mas também teve apoio. Eu já falei aqui, nada contra, né? Seria também, na minha visão, um nome muito bom para ser vice na chapa do Arthur. Se ela fosse a escolhida, seria um nome bom também. Eu falei já isso aqui no Bom Dia 100.3. Acho que iria sim contribuir com a gestão, caso se consagrasse aí a chapa, se consagrasse vencedora no pleito de outubro. Assim como o nome do escolhido, que foi o ex-deputado Haroldo Catedral, também é bom, né? Também é muito bom. Também tem um apoio forte da popular. Muita gente elogiando a escolha pelo ex-deputado Haroldo, que também é um nome que não tenho dúvidas de que contribuirá para essa questão, contribuirá com a gestão, caso essa chapa saia vencedora na eleição de outubro. Então, olha, de nomes aí, a chapa de Arthur Henrique estava bem, seja fosse a Gerlane ou quem está agora, quem foi oficializado, que é o ex-deputado Haroldo, que é a preferência do candidato Arthur, né? Ele tem a preferência dele. Então a preferência dele ali, após o Velton foi ali para a eleição suplementar. Evidentemente que para a eleição de outubro iria mudar. Tem acordos, né? Partidos. PL precisa coligar com outros partidos, precisa do apoio de outros partidos, como teve o apoio do Novo, agora na sua convenção, que indicou o Haroldo Catedral. Mas essa questão aí, me disseram o seguinte, fontes ligadas ao PL, olha, isso aí não vai mudar mais. Mas é aquela coisa, né? Na política a gente não pode confiar em tudo que se vê, que se fala. Ainda temos aí as convenções, tem o registro depois, né? 24 horas, se não me engano, após as convenções, que é no dia 5, o último dia. Ainda tem muita coisa para acontecer. Mas, pelo que me disseram, fontes aí ligadas ao PL, de que martelo batido, ponta virada, né? Aguardemos aí para saber, porque ainda há uma esperança por parte da Gerlane, pelo que eu vi ali no vídeo, ainda há uma esperança da parte dela, da cúpula lá de cima, de Brasília, mudar. Dizer, não, Arthur, você vai ter que aceitar aqui a Gerlane como vice. E ele ter que engolir o que o PL lá em cima decidir. Porque na convenção teve o vídeo do Flávio, aquela ligação, uma ligação ali armada, evidentemente, pelo Magno Malta, o senador Magno Malta. Ligou ali mesmo de cima do palanque para o Flávio, chamada de vídeo lá e tudo, para conversar. E ali o Flávio falou sobre a Gerlane, se referiu à administradora Gerlane Barcarim como vice da chapa de Arthur Henrique, que ficou meio atônito ali, né? Sem saber o que estava acontecendo. Houve um certo constrangimento, tanto que teve nota depois do PL, dizendo, não, é a preferência do Flávio, evidentemente que nós estamos discutindo ainda nomes aqui, mas é a preferência lá do Flávio. O diretório aqui está analisando outros nomes. E Arthur Henrique deve se sentir mais confiante ao lado de Haroldo Catedral, que é a preferência dele. Mas aí, apesar, né, de, segundo fontes que eu conversei, já está tudo certo, de que vai ser, de fato, já é definitivo o nome do Haroldo. Gerlane vai para disputar a Câmara Federal, uma vaga na Câmara Federal. Disseram isso, né, que não tem mais volta. Apesar de ela confiar ainda que o Flávio pode mudar alguma coisa e reverter essa situação. Mas fica aquela coisa, né? Já vai ficar meio um clima assim, não muito legal para essa eleição.
com o vice empurrado goela abaixo. Já fica meio... meio complicado, né? Mas aí, vamos aguardar as cenas do próximo, dos próximos capítulos aí. Essa série ainda não terminou. Agora, 8 horas e 48 minutos. 48 minutos. Aquela coisa, eu não gosto muito dessa questão do vitimismo, viu? Do vitimismo. Ou você querer tumultuar um ambiente. Um ambiente que você está ali, que faz parte. Que se sair vencedor, você vai sair vencedora também. Você vai ganhar também. Mas a gente segue aqui. Eu estava falando recentemente, alguém me disse assim, Natanael, olha, todo mundo quer ser vice do Arthur. Todo mundo queria ser vice do Arthur. É muito cômodo, você querer ser vice do Arthur hoje. Levando até em consideração que foi a eleição suplementar. Se perguntasse, todo mundo levantaria a mão. Eu quero. Do que disputar uma vaga à Câmara Federal, que é difícil. Mas tem o senador Irã, deve ter voto suficiente para puxar para sua esposa, não deve ter. Mas aí o ex-prefeito Arthur Henrique já reestruturou a sua chapa, né, e optou aí pelo ex-deputado federal e empresário Haroldo Catedral, apesar da defesa pública lá do senador Flávio, presidenciável, né, candidato à presidência, por uma chapa puro sangue, encabeçada por Gerlane Bacarin e Arthur Henrique do PL. Mas ele manteve a decisão aí de rifar a aliada da vice para abrigar o empresário Haroldo Catedral, que é do Novo. Teve a convenção na semana passada, da qual participou Arthur Henrique, da qual esteve lá Arthur Henrique. A executiva estadual do PL aqui alegou que a mudança visou ampliar, né, o arco de alianças políticas. Ao comentar o caso, Arthur afirmou que o pleito de Gerlane era legítimo, mas justificou que a construção da majoritária exigiu uma visão estratégica coletiva e não apenas o reconhecimento à militância na eleição suplementar. É isso. Agora 8 horas e 51 minutos, voltando para cá para o nosso WhatsApp, 99151-55. Bom dia, Natanael. Eu queria fazer uma denúncia sobre o ônibus da Vicinal 6 da comunidade Samaúma. Atenção, denúncia aqui no Bom Dia. Denúncia sobre o ônibus da Vicinal 6 da comunidade Samaúma, que atende os alunos da Escola Municipal Miguel Alves. O ônibus quebra demais, com muita frequência. Rodou 3 dias. Depois começaram as aulas e já quebrou. E até hoje, olha, nunca arrumaram esse carro, esse ônibus. E isso prejudica os alunos que ficam sem transporte. E acontece o que? Eles perdem aulas. Não vão para a escola, não vão estudar. São prejudicados porque o ônibus quebrou. Começou, rodou 3 dias e puff, quebrou. E agora? Vila Samaúma, comunidade de Samaúma, Mucajaí, né, minha amiga? Lucélia, Mucajaí, Samaúma? É, né? Então tá aí a situação. Bom dia, Natanael. Passando para desejar um excelente programa e aproveitar para fazer uma reivindicação junto à Prefeitura de Iracema, com relação a um trecho da Vicinal 12 de Iracema, de aproximadamente 6 quilômetros, que se encontra em péssimas condições de trafegabilidade. Trecho esse que começa na BR-174 e termina próximo ao seu Ceará. Já se passaram 2 mandatos de Jairo Ribeiro e estamos na metade de Marlene Saraiva e o povo continua sofrendo com esse trecho da estrada. É o Augusto. Ele vai mandar um vídeo, ele disse, do trecho no próximo programa. Ok. O Augusto, tu manda o vídeo e encaminha junto com esse texto de novo aqui, tá bom? Pra gente saber do que se trata. Na próxima vez que você mandar o vídeo, você manda para cá com a sua mensagem de novo. Então é lá na Vicinal 12, um trecho da Vicinal 12, lá de Iracema, que é de aproximadamente 6 quilômetros ali, que está em péssimas condições, segundo o morador.

0: Ok, Chico Teles, um abraço, viu? Um abraço, obrigado aí pela sua companhia, pela audiência de sempre. O Osmar tá por aqui. Tudo bem, Osmar? Bom dia. Cadê o áudio, Herreira?
1: Grande Natanael, bom dia, meu querido. Bom dia, Folha. Natanael, as reivindicações dos nossos caros ouvintes estão aí pegando fogo. É interessante lembrar que essas reivindicações, elas aumentam muito no período de eleições, né? E aí, ninguém pode agradar todo mundo, nem todo político pode agradar o povo, e nem o povo também pode agradar todo político, né? Vamos ver o que vai acontecer. Será que essas mudanças vão vir nas urnas em outubro? Só o tempo dirá.
0: Aguardemos.
1: Enquanto isso, vamos ficar sintonizados, né? 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
0: Obrigado, Osmar. Agradeço aí a sua preferência, meu amigo. 8 horas e 54 minutos. Falando ainda, trazendo esses bastidores da política, tentando contornar o mal-estar, né, entre os grupos políticos aí, após o vídeo lá da Gerlane, após essa escolha de vice, o senador Dr. Irã Gonçalves, do PP, que é presidente da Federação União Progressista aqui em Roraima, divulgou um vídeo também, afirmando ali que segue aberto a dialogar com Arthur Henrique, do PL, sobre uma composição. A postura moderada de Irã foi vista por alguns aliados como benevolência excessiva. O senador ressaltou que ele levará a discussão aí aos presidentes nacionais Ciro Nogueira, do PP, e Antônio de Rueda, do União Brasil, para assegurar que cada parlamentar tenha autonomia de escolha dentro da federação. Era para ser entrevistado ontem, né, o senador Irã, aqui no Agenda da Semana, mas acabou sendo chamado de bate-pronto, assim, de última hora, para Brasília, então não pôde comparecer. Se ele quiser, durante a semana, entrar ao vivo aqui conosco no Bom Dia, o espaço está aberto, viu, senador Irã? Daqui a pouco a gente fala sobre a União Brasil oficializando aliança com republicanos, indicando Isamar ao Senado. A gente vai trazer já mais informação, mais bastidores aqui. Bom dia, Natanael. Sampaio dizer que tem apoio de 21 deputados, acho que ele está equivocado. Só o PL tem 5 deputados. Pois é, alguém vai trair alguém aí então, né, o Rafael? O Rafael Maia conosco aqui. Obrigado, Rafael, pela participação. Bom dia, Natanael. Adriano em Pacaraima na sintonia. Tudo bem, Adriano? Bom dia. A turma tá ligada aqui conosco, rapaz. A turma boa aqui. O Tarcísio. Tarcísio Nascimento. Tudo bem, Tarcísio? Bom dia, meu caro.
2: Bom dia, meu amigo Natanael. A Gerlane, ela não devia vir lavar roupa suja em público, né? Ela devia respeitar a decisão da executiva estadual e do presidente estadual do PL, que é o Arthur, né? Que decidiu compor o seu vice com outro partido para também ganhar tempo de TV da propaganda, né? Em vez de vir em chapa pura com um PL com ela, né? Então ela devia respeitar essa decisão, e se ela está insatisfeita, ela que volte pro partido do marido dela, do PP.
0: Tá aí o Tarcísio Nascimento aqui conosco. Claudenor, bom dia, meu amigo. Tô ligado aqui no Buritis, é o Claudenor. Tudo bem, Claudenor? Bom dia. Obrigado aí pela sua participação, tá bom? Bernardo. Fala, Bernardo.
3: Bernardo, bom dia.
0: Bom dia.
3: Uma boa semana a todos. Bernardo, dá um bom tempo. Meu amigo, eu vejo essa situação aí da senhora Gerlane, da Cifis. Não, mas sinceramente, nós temos que ser coerente. Essa senhora, ela não tem voto. Ela não tem popularidade. Eu espero que ela saia candidata a deputada federal, que aí ela vai ver a popularidade dela. A popularidade dela é quase zero. Eu não vou dizer que é zero, porque ainda tem ali uns 2, 3, 5 que são apaixonados, né? Mas ela não tem essa popularidade toda. Né? Temos que ser coerentes. Né? Diferentemente do Dr. Haroldo, né? Uma pessoa pública, né? Carismática. Então vamos ver o que vai acontecer. Né? Os candidatos aí são orientados pelo partido, né? Infelizmente, eles não fazem o que querem. Né? Infelizmente, porque às vezes deixam de votar em certos projetos bem para a população, mas aí a orientação partidária é um, e se não cumprir, corre o risco de ser desfiliado, né? Por infidelidade partidária, tem toda essa situação, né? Mas vamos ver o que vai acontecer, né? Como dizia o finado Otomar, em política até o burro, meu amigo. Um abraço, boa semana a todos nós.
0: Ok, Bernardo, obrigado pela sua participação. Quero mandar um bom dia aqui para a nossa amiga Telina Coelho, sempre antenada, acompanhando aqui as notícias no Bom Dia, acompanhando a nossa programação, né? Ela participa sempre aqui do Bom Dia, participa do Agenda. Agradeço a sua audiência, viu, Telina? Deusilene. Tudo bem, Deusilene? Bom dia.
4: Bom dia, Nabenato.
0: Como é que tá?
4: Passando aqui para fazer uma denúncia sobre o transporte escolar aqui de Sambaúma, no município de Mucajaí.
0: Olha aí, mais uma.
4: Natanael, esse transporte ele não roda uma semana, ele já quebra.
0: Ixi.
4: Aí voltaram agora, né, das férias, e ele trabalhou 3 dias e já parou. Já quebrou. E as nossas crianças ficam sem ir para a escola. E não é a primeira vez que a gente já faz essa denúncia. A gente quer saber da prefeitura de Mucajaí o que eles dizem. Que esse transporte é da prefeitura do Mucajaí. Nós queremos uma resposta. Os pais da vicinal 6 e da principal, que levam essas crianças para a escolinha Miguel Alves, a gente quer saber uma resposta do responsável desse transporte, que não pode ficar assim. Nossos filhos precisam ir para a escola. Tenha um bom dia, Natanael. Que Deus nos abençoe grandemente.
0: Bom dia, Deuselene. Tá aí, Samaúma lá em Mucajaí, questão do transporte, né? E os alunos prejudicados. Os alunos prejudicados. Infelizmente. Sem transporte, não tem como chegar até a escola. O Antônio, lá do 13 de setembro. Cadê? Eita, Antônio, qual é a mensagem aqui?
5: Bom dia para o Senhor, na santa paz de Deus, Pai do Senhor e nós todos. Que dia maravilhoso, Senhor, também, que Deus está mandando para nós todos. Antônio Santos, Barbeiro de setembro. Senhor Natanael, vou mandar aí uma mensagem para o Senhor, para passar essa mensagem para o nosso governador, Soldado Sampaio. Governador, manda essa saúde itinerante, governador, aqui para o bairro do Calungá, porque é muito bom. Eu tive um tratamento uma vez com a saúde itinerante, fiz a extração dos dentes, eu gostei muito daquele trabalho, muito maravilhoso. Os homens trabalham muito bem, muitos funcionários educados. Mande ela, governador, aqui para o bairro Calungá, para a gente ter um atendimento médico, restauração de dente, obturação. Agradeço muito. Antônio Santos, bairro 3 de setembro. Senhor Natanael, será que essa vaga dos bombeiros? Não tem uma vaga aí para o seu Leonel Pereira? Veja se tem uma vaga. Se é do senhor entrar nessa vaga aí, será que não dá do senhor ceder uma vaga dessa aí de soldado, bombeiro, oficial aí para o seu Leonel Pereira?
0: Não, não, não. Ele não entra pelo tamanho. Tem 1,48m, me parece, o Leonel Pereira. 1,48m. Sou maior do que ele, inclusive. Viu, o Antônio Santos? Abraço aí ao amigo Leonel. Olha, lembra que nós falamos aqui sobre a demonstração do sistema eletrônico de votação, né? O tribunal, o TSE está fazendo hoje, né, esses eventos Brasil afora, os tribunais eleitorais promovendo campanha de combate também à desinformação. Aqui em Roraima, o Tribunal Regional Eleitoral realiza daqui a pouco às 10 horas, lá no hall de entrada da sede do tribunal, uma demonstração do sistema eletrônico de votação para profissionais da imprensa. A atividade integra a programação da Semana Nacional do Sistema Eletrônico de Votação, promovida pelo TSE, com o objetivo de ampliar a transparência, apresentar o funcionamento da urna eletrônica e esclarecer dúvidas sobre tecnologias e os mecanismos de segurança utilizados nas eleições. A demonstração será conduzida pelos servidores Fábio Rogério Barros e Paulo César Rodrigues, ali no TRE, viu? Então é um evento que acontece aí em todo o Brasil pelos tribunais regionais eleitorais.
6: Bom dia, Elias. Bom dia, Natanael. Espero que o Sampaio não desista da candidatura. Aí não manda ele pra casa, mas o Chico Rodrigues, e não deixa entrar a Tereza Jucá e Romero Jucá.
0: Bem, 9 horas e 2 minutos, intervalo aqui no Bom Dia 100.3. Daqui a pouco a gente volta trazendo mais informação no seu rádio. Não sai daí, não desliga o rádio, não troca de sintonia. Já deixou o like aí na nossa live do YouTube? Então deixa aí o seu like, que já eu volto e continue conosco, que tem muito mais ainda aqui após o intervalo. É rápido.
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0: 9h08 agora. E atenção, as inscrições para o processo seletivo do Colégio Estadual, do Colégio Militar Estadual Coronel PM Derli Luiz Vieira Borges, começam na próxima quinta-feira, agora dia 7, e seguem até 8 de setembro. Ao todo, serão ofertadas 160 vagas para ingresso no ano letivo de 2027, sendo 120 destinadas ao sexto ano do Ensino Fundamental 2 e 40 para a primeira série do Ensino Médio. As oportunidades são divididas igualmente entre dependentes de policiais militares e bombeiros militares estaduais e candidatos da comunidade em geral. O edital também reserva 5% das vagas para pessoas com deficiência PCD, incluindo candidatos com deficiência física, sensorial, intelectual ou com transtorno do espectro autista. As inscrições deverão ser realizadas exclusivamente pelo site colégiopmrr.com.br. A taxa de participação é de R$ 120. Para mais informações, acesse o nosso site folhabv.com.br. Tony do aplicativo, tudo bem, Tony? Obrigado pela sua participação. Bom dia, Natanael. Nessas eleições tem muitos candidatos melancia, verde por fora e vermelho por dentro. Disseram que é da direita e na verdade são da esquerda. Povo, temos que analisar e pesquisar bem. Esses candidatos não vão cair em papo furado, porque depois é só a população que vai sofrer. Tem um monte de lobos vestidos de cordeirinhos. Fica a dica do amigo Tony do aplicativo aqui. Quem mais? O Gabriel, motorista de aplicativo, também está conosco aqui. Tudo bem, Gabriel? Bom dia.
1: Acredito que o Arthur tomou uma decisão correta, porque essa cidade, essa senhora, não foi uma que tinha ganhado um cargo por conta de ser esposa do senador, e aí esse cargo era indevido para ela e ela não teve que devolver um dinheiro. Então eu creio que já está tudo meio embolado e já começaria mal com o Arthur justamente por causa dessa senhora. Qual a experiência política que ela tem, a não ser ser esposa do senador? O que ela agregaria? Basicamente seria essa jogada política mesmo, por questão de ela ser esposa de um senador. Então eu creio que ele agiu bem. Creio que o vice atual é alguém experiente, já tem experiência política e de ser um gestor também. Então eu creio que ele fez as coisas certas.
0: Ok, Gabriel, obrigado pela sua participação. 9 horas e 10 minutos. Conta de luz seguirá com bandeira amarela no mês de agosto. A conta de luz no Brasil segue com a cobrança extra no mês de agosto, viu? Cobrança extra vai continuar. A ANEEL, Agência Nacional de Energia Elétrica, confirmou que a bandeira tarifária será amarela, ou seja, a mesma de maio. A manutenção da tarifa está ligada ao período seco do ano, que reduz o nível dos reservatórios das hidrelétricas e obriga o acionamento de usinas termoelétricas cuja geração de energia é mais cara. Com a bandeira amarela, o consumidor paga um adicional de R$ 1,85 a cada 100 kWh consumidos. O sistema de bandeiras existe para dar transparência ao custo real da energia, mostrando mensalmente como estão as condições de geração elétrica no país. Quanto mais desfavorável o cenário, maior é a cobrança extra lá na fatura. Diante do quarto mês seguido de bandeira amarela, a ANEEL recomenda atenção ao consumo consciente de energia. Como que a gente vai, então, aqui ter atenção a esse consumo de energia que está tão quente aqui em Roraima, está tão quente aqui em Boa Vista? Não tem como ficar, meu amigo. Nem o ventilador está dando conta, então tem que ligar o ar, tem que ligar a central, senão o bicho pega, senão você passa mal, inclusive. Ora, recomendo atenção ao consumo consciente de energia. Meu amigo, é complicada a situação para a gente, viu? Ou a gente paga mais caro ou sofre do calor. Segundo a agência, pequenos ajustes de hábito, como apagar a luz ao sair de um cômodo e banhos rápidos usando o chuveiro elétrico, ajuda a controlar o valor final aí da conta de luz. Isso aqui não vale muito para cá, não. Tem chuveiro elétrico lá na tua casa, Herrera? Chuveiro elétrico? Primeiro, aqui não precisa nem esfriar a água, né? Aliás, não precisa esquentar a água, né? Que ela já vem fervendo lá. Rapaz, tem hora da torneira da pia ali, lavar alguma coisa, coloca a mão lá debaixo, pra lá, meu amigo. Parece que a água tava fervendo a cada pulo ali. Que, rapaz, que coisa é essa? Fica difícil, rapaz. Fica difícil aqui, olha. Você ficar em casa, final de semana. Você vai ficar dentro de casa. No calor. Você não vai ligar o ar. Como diz o outro, eu tô pagando o cara que é pra usar, né? Mas olha, a energia já é cara, meu amigo. Aí tem essa cobrança extra que vai continuar. Onde vamos parar, hein? Que escolha o consumidor tem? Nenhuma. Tá ok? Vê aí, Eira. Oi, Graça, bom dia, tudo bem?
2: Natanael, é muito bom, né? Você tem uma residência aqui, mas não mora aqui. Mora em Brasília, ganhando quase 40 mil pela representação de Roraima. E aí chega aqui de tipo de paraquedas, aí quer dizer que não é paraquedista, né? E quer ser vice. Não tem voto, não tem popularidade. Ninguém conhece. Não é uma pessoa que nem seu Haroldo, que você vê, que você fala com ele, que você tem o que ele faz lá, a fisioterapia, as coisas, mas ninguém faz nada por ninguém, aí chega de uma vez e quer serviço. É muito bom, dona Natanael. É muito bom querer se dar bem, né? Bom dia.
0: É a Graça Correia por aqui. Bom dia, Natanael. Será que um estado como o nosso tem como dar certo? A Praça da Vila do Equador não terminou nem a primeira etapa e já estão pedindo grana para fazer a segunda etapa. São Luís, da Vila Moderna até a ponte, até lá pontes inacabadas e fora o portal na entrada que vai se acabar e não vai terminar. Pergunto, cadê os órgãos fiscalizadores que não fazem nada? É o questionamento aqui do ouvinte do Monteiro. É, meu amigo. Praça da Vila do Equador, esse tema que a gente trouxe aqui, essa matéria que a gente trouxe aqui hoje. Tenho todos os documentos aí desde a primeira licitação, edital. E agora o novo, mais um novo agora, de 2026. Foi dia 30 agora. Deve ter acontecido, não sei se aconteceu. Eu tava lá no diário, pro dia 30 agora. A nova licitação de quase 2 milhões. Para a segunda parte da obra da praça. Que vai ser a primeira e a segunda. Porque da primeira não tem nada ali. Pelas imagens que nós mostramos aqui, não tem nada. A não ser pedaços ali de meio fio. Praça não tem nada construído, nem um banquinho sequer tem lá construído da primeira fase. É complicado. Isso vai dar problema. Bom dia, Natanael. Obrigado, nosso amigo Antônio King. Um abraço, viu, Antônio? Ó, tem umas mensagens aqui que a gente não tem como ler, né? Mas o Antônio King defende aqui que a Gerlane tem que sair sozinha para os eleitores avaliarem seu nome nas urnas. Tá ok o repórter aí, Herreira? Com o trânsito e o tempo, como é que tá aí fora? Bom dia, Alci.
3: Bom dia, Rafael. Bom dia, amigo ouvinte. Bom dia, amigo espectador da nossa programação Folha FM 100.3. Hoje, dia 3 de agosto. Já desejando a todos aí uma semana abençoada, uma semana bastante produtiva para os amigos que acompanham a nossa programação, tá bom? Para você que nos acompanha através do YouTube, você está vendo aí imagens em tempo real da nossa linda e belíssima Ataíde Teve, para ser mais exato, exatamente aqui na Mangueira. Você conhece a famosa Mangueira aqui da Ataíde Teve? Pois é, estamos aqui bem em frente à Mangueira, praticamente aqui embaixo da Mangueira, tá bom? Para mostrar para você essa imagem belíssima. O trânsito, como você pode ver, está fluindo muito bem nesse horário. O trânsito aqui é sempre normalmente bastante movimentado, mas agora está fluindo bem, tá bom? E o nosso tempo nesse exato momento está fazendo aí 29 graus, sensação térmica de 33 graus, ou seja, está bastante quente, está ventilando um pouco também, mas está aí com a sensação de mais ou menos aqui na minha pele que eu estou sentindo agora, mais ou menos aí os 35 graus, rapaz. Hoje amanheceu, foi quente, um sol para cada um, Natrael. Aqui da Avenida Ataíde Teve, aqui na Mangueira, Alcir Marques de volta com você no estúdio.
0: Ok, Alcir, obrigado pela participação. 9 horas e 17 minutos, está trazendo o trânsito e o tempo diretamente da Ataíde Teve, uma das avenidas mais movimentadas aqui da nossa capital. E olha, a ata de reunião, pré-convenção aí do União Brasil, sacramentou o recuo da legenda em lançar candidatura própria ao Palácio Senador Hélio Campos para selar a aliança oficial com o Republicanos de Soldado Sampaio. O encontro confirmou a indicação do pastor Isamar Ramalho para disputar o Senado Federal, deixando de fora a ex-secretária Tânia Soares, cunhada do ex-governador Antônio Denário. Já o ex-governador Edilson Damião teve seu nome mantido para a Câmara dos Deputados, pendente de validação pela Justiça Eleitoral, claro, né? E olha, o senador Chico Rodrigues do PSB oficializou seu projeto de reeleição ao Senado, indicando o próprio filho, o empresário Pedro Arthur Rodrigues, para a vaga de primeiro suplente. A segunda suplência ficou com a coronel Carla Jordânia, ex-secretária de Segurança Pública do Estado. Em seu ato político, Chico prestou contas ali do seu mandato em Brasília e prometeu focar uma eventual nova gestão na captação de recursos para infraestrutura agropecuária e empregabilidade em Roraima. E o empresário e ex-deputado roraimense Remídio Monai assumiu a presidência do Conselho Executivo da Associação Comercial e Empresarial da Panamazônia, tornando-se o primeiro líder de Roraima a chefiar a entidade que congrega mais de 230 instituições empresariais da Amazônia Legal. Em entrevista aqui ao Agenda, Monai anunciou que a associação entregará uma pauta aos candidatos a governador focada na liberdade econômica, atração de investimentos e integração regional, tendo a pavimentação da BR-319 como prioridade absoluta. E distante dos holofotes, né, distante dos holofotes, né, e das urnas aqui em Roraima há mais de uma década, o ex-deputado federal Márcio Junqueira oficializou seu retorno ao cenário eleitoral. Sua pré-candidatura ao Senado foi homologada pela Federação PSDB Cidadania. Ex-presidente do Interaime, com 2 mandatos na Câmara dos Deputados no currículo, em trajetória marcada por polêmicas e apurações sobre a gestão fundiária estadual, Junqueira declarou que disputar novamente o Congresso Nacional representa a concretização de um objeto pessoal. 9:20, voltando para cá para o nosso WhatsApp. Temos aqui o áudio do Nivaldo, lá do Bela Vista. Tudo bem, Nivaldo?
4: Bom dia. Falando que vai estar dividido. Ah, mas assim, a gente vai ter o tempo de televisão. Tudo bem. Mas o vice vai pedir, o Haroldo vai pedir voto para o Zema e o Arthur vai pedir voto para o Flávio Bolsonaro, né? Mas a respeito disso aí, eu ainda tenho lá minhas dúvidas ainda, que ainda vai decidir, ainda vão decidir. Olha também como é que tá o palanque também. O republicano, junto com o PL, né, que quer se juntar com o PL. Rapaz, tá um sarapatel grande, tá um sarapatel tremendo. Mas vamos ver o que é que vai dar. Mas acredito ainda que o Haroldo ainda, o pai Haroldo ainda não vai ser o vice do Arthur, não. Tem muita água ainda para rolar. Daqui para quarta-feira vão decidir. Eu acho que amanhã vão decidir quem é que vai ser realmente o candidato a vice do Arthur.
0: Ele mandou um vídeo aqui, o Nivaldo, o vídeo do rádio dele pendurado lá, olha. Pendurado.
5: Deputado estadual, coronel PM Guerreiro Luiz Vieira Borges, começa.
6: Ai, doutor Nathanael, agora eu tô com um radinho agora bacana.
0: Rapaz, bonito o teu rádio, hein, o Nivaldo?
5: 160 vagas para ingresso, mano.
0: Muito bonito o teu rádio aqui. Valeu, obrigado aí pela companhia, viu? Lorival Braga, tá por aqui o Lorival. Tudo bem, Lorival? Bom dia.
7: Bom dia, doutor Nathanael Vieira, e bom dia aos ouvintes do programa. Bom dia, 100.3. Bom dia, meu amigo Antônio Silvio Leite, tá bom? E demais ouvintes de toda a região, de todo o estado de Mandalô pra mim. É, doutor, estive ontem lá na convenções. Não vou citar nome de político, de maneira nenhuma, eu sei qual é o limite, vou citar. É, a gente tá apoiando um candidato a deputado estadual. Um ex-deputado que voltou pra concorrer mais uma eleição. Sempre nós trabalhamos com ele, sempre nós trabalhamos juntos, né? Agora nos chamou de novo, tá? E a gente não vai perder essa oportunidade de trabalhar na política para entender um pouquinho o que é política. O que é política? Você só pode entender as coisas que você está por dentro, tá bom? A gente não é nem político, faz só dar apoio, trabalhar honestamente, receber o nosso dinheiro honestamente, tá bom? Mas é, doutor, tive aqui na conversão, eu ouvi muito sem citar nome de político. Quero parabenizar o deputado estadual, sem citar nome, que é um bom locutor, um bom apresentador. Gostei muito, estava lá ouvindo também. E também eu ouvi um deputado federal falando, de tanta emenda que mandou para a prefeitura de Boa Vista. Ele perguntou se não tinha rua alagada aqui, um deputado federal, sem citar nome, tá bom? Mas é isso aí, é política, é isso aí mesmo. Eu quero dizer que essa política vai rolar muito, muito dinheiro, tá bom? Uns ali vão servir de reboque, vou explicar o que é reboque depois. É isso aí, mas foi muito bom, muita gente ali, gostei, muita gente. E é isso aí, tá bom? Você dizer, política, muitos caras novas, mas a política só ganha quem tem milhões. no Liso Goiô não ganha nunca, tá bom? É isso aí. Vamos pra frente, vamos dar continuidade, vamos estar por cá na luta trabalhando. Eu vou pro lado marreteiro.
0: Ok, Lorival, bom dia. O Wagner tá por aqui. Bom dia, Natanael. Rapaz, hoje o Alci foi fazer o programa, não, ele foi fazer a matéria do tempo de lá, viu, o Wagner? Ai, ai, rapaz, o povo aí não perdoa, né? 9 horas e 23 minutos. Conhece a história, né, o Wagner? O Wagner conhece a história aí, rapaz. Olha, os candidatos ao Exame Nacional para Certificação de Competências de Jovens e Adultos, que é o Enseja 2026, já podem consultar a cartilha do participante, redação, disponível no portal do Instituto Nacional de Estudos e Pesquisas Educacionais Anísio Teixeira, o INEP. A prova está marcada para o dia 23 de agosto, junto com a parte objetiva do exame regular no Brasil. Essa cartilha detalha as 5 competências avaliadas na produção textual, esclarece como a redação é corrigida e apresenta situações que podem resultar em nota zero. Ezequias, tudo bem, Ezequias?
8: Bom dia, Natanael. Bom dia, meus amigos ouvintes da 103. E aí, Natanael?
0: Oi.
8: Você tem notícia do DENIT de Roraima? Onde é que é o DENIT de Roraima? Que, rapaz,
0: tá ali na
8: isso aí. Na Vini Roy. Não. O cara tapou o buraco um dia desse, o outro buraco apenas na frente, com 20 metros de distância, não consegue tapar o outro buraco. É um buraco que, se você bater com o carro dentro, carro pequeno, é capaz de acontecer um acidente, até o cara vir perder o controle do carro e capotar na estrada. Porque a sinalização, meu amigo, é precária. Aonde fizeram aquela pintura do asfalto, que eu chamo de pintura ali, que ele sabe borrar o asfalto ali com pincho e pó de brita zero, já se arrancou tudo, nunca sinalizaram. E tá um caos, meu amigo, pra você andar à noite, viu? Você só sabe que tá em cima do asfalto à noite porque ainda não entrou dentro do mato. E o DENIT não faz nada, rapaz. Que sacanagem é essa do DENIT? Trocaram aí a gestão do DENIT aí pra ver se melhorava e até agora nada, não mudou nada. Em termos de prática na rodovia, não mudou nada.
0: Valdir também tá por aqui. Mandou um vídeo aqui, o que é esse vídeo? Ah, veja aí esse vídeo aqui. Enquanto isso, deixa eu ir pra outro... Deixa eu ouvir a Silvana aqui.
9: Bom dia, meu amigo Natanael. Bom dia, Valnei. Bom dia, Dona Arlete Mucajai. Ótima semana pra senhora. Bom dia, seu conhecido Leite. Bom dia, seu Lorival e família. Meu amigo Natanael, em Roraima. A política é suja, né? A política é suja, Natanael, né? Eu queria que Roraima elegesse os políticos, tenha compromisso com Roraima. Mas não tem escrito na testa. Verdade, Roraima. Mas estou votando uns aí, viu, gente? Que estavam anos afastados, acho que a grana acaba, né? E uns inelegíveis aí coloca a esposa. Políticas aí que teve a visita na Polícia Federal tentando a reeleição. Outra se culpa de voto tentando o Senado. É esse cenário político, né, que nós temos. Só que pensem na gente, no povo que usa a saúde pública. Porque nenhum deles usam, nenhum deles sabe que o sapatinho na nossa aperta. Eles têm 30 particulares, vão para os estados. Então eles não sabem o que nós passamos, meus amigos de Roraima. Então pensem em nós. Eu sei que não tem escrito na testa, sou bonzinho. Fiscalizem, puxem, pesquisem, né? E é bom fazer isso de vez em quando, sabe? E que haja mais concurso público. Eu espero que o Arthur assumir, que está assumindo em janeiro, né? Faça bastante concurso público. Natanael, eu ouvi de mais uma frase assim. Olha, temos todos que trabalhar para eleger político e tal, senão é rua. E Natal, Natanael, no sol quente, Natanael, como é um sofrimento você ter essa dependência de um político, né? E a melhor coisa do mundo é você ser concursado, gente. Sabe por quê? As perninhas é você que comanda elas, né? O negócio de trabalhar para eleger político, seja bom, seja ruim, mas tinha que trabalhar para eleger o político, né, Natanael? Isso aqui é triste, né? A nossa realidade, né? Por isso que vai mais para frente, gente. Infelizmente, ainda existe essa famosa troca, né, Natanael? Mas o sofrimento, gente, é nosso, viu? É do povo, né? Pense bem, pesquise bem, viu, gente? E esses que estão lá dentro, vamos, ó, renovar, viu, gente? Pense na gente. Beijinho, abracinho, gente. Não traz benefício para Roraima, viu? É o nosso voto que passa. Bom dia.
0: 9 horas e 27 minutos agora, 9 e 27. Ah, o que é? É o Romário que mandou, não pode mais falar dos aplicativos? Ah, Romário, é porque eu vi que foi de sexta-feira. Eu fui de sexta-feira, pensei que não era para rolar, que passou batido na sexta, né? Aí deixa eu colocar no ar sua mensagem aqui.
10: Bom dia, Natanael. Bom dia a todos os ouvintes da Rádio Folha. Natanael, sabe que há tempos a gente vem brigando por valorização dos motores de aplicativo.
0: Sim.
10: E agora a gente conseguiu um movimento em prol da nossa classe, um movimento que vem crescendo, que já deu certo. E eu gostaria, Natanael, de convidar todos os motores de aplicativo que estão aqui na escuta a vir fazer parte do nosso grupo, a vir fazer parte da nossa mobilização em prol dos nossos ganhos, em prol de melhorias, né, do nosso trabalho, de ter mais dignidade e respeito, Natanael. Porque é o 7º ano consecutivo que as plataformas baixam os preços das tarifas. E isso faz com que pese no nosso bolso, pese no nosso ganho, Natanael. Então, deixa o meu número à disposição aqui, para vocês entrarem em contato comigo e fazer parte do nosso grupo e vir entender do que se trata essa mobilização que só vem ganhando força. Obrigado, Natanael, pelo espaço que você sempre me deu aqui e estamos à disposição aqui se precisar qualquer esclarecimento.
0: Tá bom, Romário, desculpa, na sexta passou batido, pensei que hoje não era mais para rolar o seu áudio aqui, tá bom? Então tá no ar. O telefone aqui do Romário é o 99175-3278, 99175-3278. Tá o número aqui do Romário Vieira. É, dos aplicativos também aí, o Romário. Um abraço, obrigado aí pela sua participação. Ok aqui esse vídeo, Herrera, do esgoto? Não dá mais tempo, Romário. Esse tem áudio?
11: Olha a situação aqui desse negócio aqui, ó. Que é fossa, rede de esgoto estourada aqui, ó. Nunca que vem arrumar. Aí tem um vizinho aqui também com esse.

dela. Quem mais está por aqui? Anderson, tudo bem? Anderson, Cerilene Araújo, o Flávio, a Cátia, todo mundo que comentou, compartilhou aqui a nossa live. Muito obrigado pela companhia, pela audiência, tá bom? E olha, eu vou terminar esta edição aqui do Bom Dia trazendo uma mensagem. O Bom Dia da coluna parabólica de hoje. Você que não leu ainda a coluna parabólica de hoje, eu vou trazer o Bom Dia da coluna parabólica de hoje. Moraes e a disputa de 2026. Olha, as condutas e as decisões do ministro Alexandre de Moraes do Supremo Tribunal Federal, tomadas ainda nesse período pré-eleitoral, e ele sequer pertence ao Tribunal Superior Eleitoral, TSE, são indicadores fortes de que ele continua querendo ser o principal protagonista nessas eleições de 2026. A preocupação assusta porque seguramente será insustentável e inaceitável a repetição vergonhosa da justiça eleitoral comandada por Alexandre de Moraes na eleição de 2022. A reclamação da parte da sociedade brasileira e da oposição sobre aquela eleição tem foco errado. Acusar o TSE de que fraudou as urnas eletrônicas que permitiu a eleição de Lula da Silva do PT em 2022, diga-se de passagem, sem apresentar provas, é absolutamente bater na ferida errada. O que se tem de demonstrar é que o processo eleitoral foi prostituído por decisões absolutamente tendenciosas de Moraes. Tendenciosidades que mais tarde vieram a público com demonstração e palavras. Exemplos dessas condutas e decisões tendenciosas têm aos montes nos anais da breve história daquelas eleições. Vamos começar com a proibição aos adversários de Lula de que eles utilizassem a expressão ladrão por conta de sua prisão na Lava Jato, anulada pelo STF por questões processuais, que dividiu a opinião entre os juristas mais isentos deste país. Lula foi blindado pelos ministros do TSE. Em certo momento, o PL do presidente fez uma reclamação junto ao próprio TSE, feita na corte adequada e pelo presidente da sigla, Valdemar Costa Neto. Resultou numa multa milionária, 22 milhões contra a sigla, sem nenhuma razão plausível. Negativas também contra o boicote de muitas rádios lá no Nordeste, que simplesmente omitiram a propaganda do Jair Bolsonaro na propaganda eleitoral gratuita. Então analise bem, viu? Amanhã continuaremos com esse tema. É o Bom Dia, esse aqui foi o Bom Dia de hoje, segunda-feira, da coluna parabólica aqui da Folha BV. Dê uma acessada aí no nosso site folhabv.com.br. 9h32, está vindo aí o É Show. Tchau.

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0: Bom dia, bom dia! Tá começando mais um programa, é show! Comigo, Jaqueline Amazonas, lembrando que a Evelyn Campos tá de férias agora no mês, né, de agosto. A gente vai ficar comandando aqui durante 15 dias, aí depois a gente vai revezar, né, com uma outra locutora. E é isso, gente. Vai mandando a mensagem de vocês, 95 99 15 2155, e participe da nossa programação. Jaqueline, que dia é hoje? Hoje é dia 3 de agosto, dia do capoeirista, né? Homenageia aí a luta e a dança, que é o patrimônio cultural do Brasil. É, hoje é dia 3 de agosto. Eita, que o ano tá passando voando. E me conta como é que foi seu final de semana, o que que você tá planejando para a sua semana. Eu espero que seja uma semana abençoada, né, de muitas conquistas, de muitos desejos realizados e, é claro, só pensamento positivo. Vai mandando sua mensagem aí, 95 99 15 2155, e participe da nossa programação. Agora são 9:39 e eu fico aqui aguardando a participação de todos vocês. Quem tá fazendo aniversário hoje, né, dia 3 de agosto, né, que mensagem linda você quer mandar aí para o seu pai? É, próximo final de semana é dia dos pais, e você já programou seu final de semana com seu papai ou com a sua mãe? É, aqui a gente faz tudo, gente, a gente quer homenagear todo mundo, é claro que é só aqui na melhor do estado de Roraima, Folha FM 100.3. alegria pra cima, hoje é segunda-feira, vamos ficar animado porque tem muita música boa pra você. Aumenta o som do seu carro, rádio aí da sua casa, você está na melhor do estado de Roraima, Folha FM 100.3. Hoje o É Show comigo, Jaqueline Amazonas. Aumenta o som.
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3: 10:02.
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18: E aí, meu povo, já mandou sua mensagem? Não mandou? Estou aqui aguardando a sua participação no 95 99 15 2155. E participe, né? Você já sabe, já é segunda-feira. Hoje a nossa programação é recheada de muita música e muita informação em primeira mão para você, ouvinte. Você está na melhor do estádio Roraima, Folha FM 100.3. Hoje é segunda-feira, é o dia da preguiça, mas a gente tem que colocar a preguiça de lado e colocar muita animação. Né? Gente, já estamos no mês de agosto, o ano já tá passando assim, ó, voando, e eu quero deixar um recadinho para vocês, sabe de quem? 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E aí, vamos falar com os nossos ouvintes queridos, maravilhosos, que mandam mensagens pra cá. É, Dona Ivone mandou mensagem lá de Alto Alegre. Bom dia, Dona Ivone! Como é que a senhora está? Como é que tá em Alto Alegre? Tá sol, tá chuva? Conta pra gente!
19: Bom dia, minha princesa linda, Jaqueline Amazona, bom dia, um abraço pra vocês aí da rádio, Félix Campos, que tá de férias, pra princesinha. Minha princesa, quero você tocar uma música nova do Gustavo Lima, ofereço pro Mário, que tá fazendo aniversário hoje, o Mário, a Aniele, lá naquela casa que você foi, você lembra aquela casa que você
18: Sim,
19: foi?
18: Sim, lembro.
19: O dono daquela casa lá tá fazendo aniversário
18: hoje. Coisa boa.
19: Ofereço pro Valmir, na fazenda, o Mário também tá na fazenda, ofereço pra ele. Pra tu tá ouvindo seu programa. E pra mim, né, minha princesa? E pra vocês da rádio. Meu final de semana foi uma beleza. Um abraço, minha princesa.
18: Ô, coisa boa.
19: Minha princesa linda. E aqui pro povo aqui do Taiano também.
18: Tá
19: tem
18: bom.
19: Uma amiga minha aqui do Taiano, que ela tá ouvindo seu programa. Um abraço pra ela também. E um abraço pra vocês aí da rádio.
18: Um beijo pra todos vocês aí do Taiano, do município de Alto Alegre, Samaúma, Vila Vilhena. Todo mundo aí ligadinho na melhor do estado de Roraima, já vai falando pro vizinho, pra vizinha, vai botando no WhatsApp aí que o E-Show tá no ar com Jaqueline Amazonas. Bora animar aí nessa segunda-feira, bora colocar essa semana positiva, porque precisamos o quê? Né? Alcançar os nossos objetivos. O Claudenor, meu querido, tava sumido. Bom dia, gata, tô ligado aqui no Buritis, é o Claudenor, um beijo no seu coração, meu querido. Osmar mandou um áudio aqui, bom dia, Osmar, conta pra gente. Aí, conta, meu querido. Já coloquei, hein, amor?
20: Oi, Jaqueline, bom dia, querida.
18: Bom dia
20: a todos os ouvintes da 100.3. Jaqueline, sabe o que é show? É show, é
18: Diga.
20: Estar ligado sempre.
18: Oh, coisa
20: na
18: boa.
20: 100.3, né? E eu quero fazer acontecer com você, com todos os ouvintes, com Detonautas, Lanterna dos Afogados. Toca daí, eu tô sempre por aqui, ligadaço.
18: Um abraço, meu amigo Osmar, já coloquei, hein, Paralamas do Sucesso, é essa música boa, Rita lá do São Bento, bom dia!
21: Parabéns, Jaque, pelo seu programa, sua lindona, amo você, minha filha, Deus te abençoe grandemente.
18: Amém, dona Rita, também lhe amo muito, Ximenes lá do Urubuzinho, meu querido, bom dia, animação, hein, Ximenes, hoje é segunda-feira.
21: Eita, Jaqueline, rapaz, você está substituindo a Evelyn Campos.
18: É.
21: Parabéns, Jaqueline, parabéns. É, quando eu soube da sua voz, já fui logo me comunicando.
18: Eita, tá boa.
21: Parabéns, Jaqueline. Você sabe que nós estamos juntos, sempre misturados.
18: Sempre.
21: Abraço.
18: Um abraço, Ximenes, lá do Urubuzinho, meu amigo. É, aumenta o som que só vai ter pancadonas, tá? Hoje, coloca aí, aumenta o som. Já fala aí pra todo mundo do Urubuzinho. Cadê o Birubiru que tá sumido, hein? Nunca mais ouvi um áudio do Birubiru. Cadê o Birubiru? Vai mandando sua mensagem aí, 95991152155, e participe da nossa programação. É um prazer ter você aqui com a gente. Muita alegria, é o que a gente precisa para nossa semana. E pensamentos positivos. E vamos de mais músicas. Quem tá fazendo aniversário hoje, conta aí pra gente, né? O que vocês vão fazer na semana? Já tem os objetivos traçados? Vai falando aí, 95991152155, e participe da nossa programação. É um prazer ter você aqui com a gente sempre, sempre. Vocês daí e eu daqui, a gente fica animando aqui a nossa semana, colocando muita música boa pra gente interagir com vocês, né? Porque vocês que fazem parte desse show, é com vocês, meu amigo. Eita, o Birubiru tá sem celular, né? Entrou na água. Eita, Birubiru. Mas um abraço pra você, meu amigo. Tudo de bom. Semana abençoada pra todos nós. E vamos de mais música? Vamos? Aumenta o som, que o E-Show só está começando.
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3: Agora são 10 horas e 23 minutos e vamos de Grupo Menos é Mais, Aquele Lugar.
4: Aí, meu compadre.

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13: 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É, voltei, são 10h40 aqui na Capital Boa Vista. É um prazer ter você aqui com a gente na nossa audiência. Aumenta o som, porque só estamos no meio do programa e eu vou dar um recadinho pra vocês. 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E aí, já mandou sua mensagem? Não mandou? Estou aqui aguardando a sua participação no 95991152155. Quero mandar um alô para Rocinete. Bom dia, Jaqueline. Dia cheio de luz para todos. Sou a Rocinete, Francisco Cesário, do sítio Nova Vida, em Mucajaí. Quero mandar um alô aí para o Alisson da Van, também, que está na escuta aqui com a gente. Deixa eu mandar mais, né, aqui para os nossos ouvintes queridos que sempre estão aqui. Conectados na Folha FM 100.3, Tomás, Tânia, Giedra, Fred, Dione, Jonathan, Ismael, Dona Francimar, né, Ana, Suzana, Kátia, Antônio, Tainê, Souza, Thalita, Laércio, Eliana, Ellen, Josué, Olinda, Flávio, Leila, Marli, Drica e todos vocês que estão aqui conectados com a gente no É Show de hoje.
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13: É, aumenta o som agora que a gente vai colocar só as internacionais, tá? Você que gosta daquela música internacional, agora é o momento. Vou colocar Rihanna, Madonna, Harry Styles e entre outros cantores que vocês vão amar, tá bom? Aumenta o som aí porque o É Show, né, tá no meio do caminho já. Daqui a pouquinho eu vou falar sobre os signos. Qual é o seu? É, Capricórnio, Touro, Sagitário, Aquário, conta pra gente que eu vou ficar aqui aguardando. 95991152155. Esse é o número certo pra você entrar em contato comigo, Jaqueline Amazonas, pedir sua música, dar um feliz aniversário pra alguém hoje, no dia 3 de agosto. Quem é? Quem é que tá fazendo aniversário hoje? Eu fico aqui no aguardo de todos vocês, tá bom? 95991152155, esse é o número certo. Aumenta o som, que agora a gente vai pro nosso momento internacional.
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1: Agora a gente vai pro nosso momento. Qual é o seu signo? É, a gente vai começar com Áries. Bom dia, Áries. A lua no seu signo turbina a sua coragem e a sua liderança hoje. Você terá pique de sobra para tirar um projeto da gaveta e assumir o controle do seu dia. Someça o som para não agir com tantas impulsividades nas conversas interpessoais. Agora vamos para Touro. Bom dia, Touro! Sua segunda-feira começa em um ritmo um pouco mais analítico e estratégico. É um momento propício para planejar os próximos passos do mês e equilibrar o orçamento familiar e evitar gastos por impulso. Não force o ritmo. A paciência trará excelentes resultados. Vamos agora para Gêmeos. Gêmeos, Mercúrio e Vênus favorecem a comunicação e as conexões sociais hoje. O dia é ideal para negociar, fazer reuniões importantes e trocar ideias com parceiros ou amigos. Apresente propostas com clareza e objetivos bem definidos. Oi, Câncer! Câncer, a semana começa chamando foco para a sua carreira e segurança financeira. Há uma energia muito positiva para renegociar o termo, definir metas profissionais e reconhecer o seu valor. Lembre-se de tomar decisões com razão, sem deixar levar pela ansiedade. Agora a gente vai para Leão. Oi, Leão! Com o Sol e Mercúrio no seu signo, seu brilho, intuição e carisma estão no topo. Esta segunda-feira traz grande poder de expansões e visibilidade no trabalho. O único cuidado é manter os pés no chão e evitar disputas desnecessárias de ego. Vamos para a Virgem. Oi, Virgem! O dia favorece a organização e a revisão de tarefas essenciais. É, hoje o seu signo destaca que estará mais perceptivo, reflexivo. Ótimo dia para cortar despesas desnecessárias ou resolver pendências antigas. Estabeleça prioridades e evite abraçar responsabilidades dos outros. Vamos para a Libra. Libra, a harmonia de Vênus impulsa e impulsiona os seus relacionamentos e o trabalho em equipe. Hoje é um dia, ótimo dia, para chegar em acordos, firmar parcerias e resolver conflitos pendentes com diálogo maduro. Equilibre a gentileza com firmeza e seus limites. A gente vai agora para Escorpião. Bom dia, Escorpião! A segunda-feira traz boas oportunidades para a sua rotina, Escorpião, de trabalho e saúde. O seu signo destaca a sua capacidade de foco e persistência ajudará a destravar um projeto que parecia lento. Evite responder sob impacto da irritação e concentre-se nas suas metas diárias. Oi, Sagitário! Sagitário, o seu otimismo e criatividade ganham um fôlego extra hoje. O momento é excelente para se dedicar a projetos autorais, estudos ou planejar novas metas para o mês. Sonhe grande, mas mantenha o foco e o senso prático para colocar o plano em ação. Oi, Capricórnio! Capricórnio, questões ligadas à casa, família e reestruturação de tarefas ganham evidência. O signo de hoje destaca o dia que pede um bom senso nas finanças e diplomacia ao lidar com pessoas ao seu convívio. Soluções criativas ou ousadas podem finalmente resolver um antigo problema prático. Oi, Aquário! Aquário, excelente dia para contatos, dinâmicas e comunicação e trocas intelectuais. Suas ideias estarão afiadas e abrem caminhos profissionais. Apenas certifique-se de filtrar quais assuntos e debates realmente vale a pena gastar sua energia hoje. Bom dia, peixes! Peixes, a segunda-feira é ótima para fechar etapas antes de dar início aos novos ciclos. O signo hoje destaca, sua intuição estará forte para organizar a vida financeira e pessoal. Respeite o seu tempo, evite acumular tarefas e cuide do seu bem-estar físico e mental. Qual foi o seu signo? Tá bom hoje o seu signo hoje? Eu espero que sim. Vai mandando sua mensagem aí 95 99 15 21 55 e participe da nossa programação. Animação, hein? Animação, que hoje é segunda-feira. Vamos começar a semana positiva aí para que tudo dê certo na nossa semana, né? Uma semana abençoada, cheia de muitas energias positivas, porque se a gente pensa positivo, vai dar certo. Vai dar certo. Agora são 11h02. Vamos para um breve intervalo comercial. Não sai daí. Já a gente volta com muito mais músicas para vocês.
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0: 11:03.
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1: Programa é show. Voltamos. Já mandou sua mensagem? Não mandou? 95 99 15 21 55. Esse é o número certo para você entrar em contato aqui com o É Show. E eu vou dar um recadinho, sabe de quem? 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E vamos mandar um alô aí, quero mandar um alô pra Eila, pro Jordan, que estão lá no São Bento, curtindo a nossa programação. É, Ju Raposo, DJ Tonelada, Ismael, Dona Francimar, Maria, Natália, Graciele, Paulo André, Diese, Alberto, Sabrine, Sávio, Maria Luísa, Ana, Antônio, José, Jota, Marcelo, Maria, Júnior, Suzana, Kátia, todos vocês que estão aqui na escuta, muito obrigada pela audiência, né? Agora a gente vai de mais música para vocês, aumenta o som, que agora são 11 horas e 11 minutos, o programa já está quase acabando, daqui a pouco vem Elia Júnior, né, falando de muito esporte para você, depois o Jornal da 100.3, à tarde tem o Da Hora, aí às 17 horas tem Folha Esportes e às 18, resumão da Folha comigo, Jacqueline Amazonas, tá bom? Vai mandando sua mensagem, 95 99 15 21 55, esse é o número certo para você entrar em contato com a gente. Vamos escutar agora Mari Fernandes, Página de Ex, Natan e Rei Vaqueiro, Arruma Mala e Mumuzinho Fulminante. Daqui a pouquinho a gente volta para falar com vocês, queridos. Aumenta o som, é show, está no ar.
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11: E eu volto para me despedir de vocês. Já são 11 horas e 34 minutos. Vocês vão ficar agora com Nossa Área, com Elia Júnior, para saber tudo o que está acontecendo no nosso esporte, né? Aqui do Brasil. E agradecer a companhia de todos vocês. Eu volto amanhã a partir das 9h30 da manhã com um show com muita informação e também muita música. Informação, que aí vem o Natanael, né, com a informação, e eu venho com a música depois a partir das 9h30 da manhã. Lembrando que meio-dia a gente tem o Jornal da 100.3, tem Da Hora, Tarde e também Folha Esportes, 5 horas da tarde, e às 18 horas a gente tem Resumão da Folha. Muito obrigada pela audiência de vocês. Fica agora com Elia Júnior.
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0: uma maneira também dele não ter um jogador expulso ali.
1: Opa, tava pensando aqui de chamar o Paulo Pezzolano. Por quê? Porque eu já tenho sido bastante crítico do Pezzolano, e merecidamente, diria eu, fundamento as posições depois dos maus trabalhos do Pezzolano no Cruzeiro, quando a equipe realmente não tinha qualidade, quando subiu para a Série A, e aí ele vai para o Real Valladolid da Espanha e também faz um mau trabalho lá, a sua equipe também é rebaixada para a Série B da La Liga, e aí agora ele entra no time do Internacional e as coisas pareciam desandar de uma maneira assim irreversíveis. Só que depois desses últimos dois bons jogos do Internacional, talvez o Pezzolano tenha encontrado um novo caminho. Alô, Pezzolano, eu quero ouvi-lo.
2: Não, a ver, obviamente, como falamos sempre, os jogadores sabiam o jogo que fizemos o jogo passado, agora vinha outro time que tinha posse de bola, sabíamos o que iam a fazer, e obviamente quando você... El juego pasado merecía los tres puntos, no se dio. Eso da más confianza también, ¿eh? Contra un chisme tan grande como Flamengo. Hoy contra Corinthians pudimos conseguir los tres puntos, digamos, el primer juego. ¿Sí? Esta pequeña diferencia para el próximo juego y nada. Después, juego a juego. Ir al próximo juego a la va a ser un juego muy sufrido. Sabemos la cualidad que le tiene y nos tenemos que ir muy confiante que podemos y muy aplicado en lo que tenemos que hacer, es la manera de pasar esta fase, mas ainda nada está fechado, tenemos que estar al 100%.
3: Escanteio para o time do Inter cobrar. É bola de campo de ataque, escanteio cobrado. Levantamento no boca do gol, afasta a zaga do time do Corinthians para a volta de primeira batida. Gol e o gol do Inter! Matheus Bahia, gol!

0: de bola rolando do segundo tempo de jogo. A zaga rechaçou, não tinha nenhum homem na marcação, não tinha ninguém na marcação, ele entrou livre, livre, bateu prensado.
1: Pois é, esse é um dos problemas quando o Diniz começa a ter um pouco mais de tempo para trabalhar. Ele começa a ter a ideia de que a sua equipe possa ter o total controle da posse de bola. E quando está pressionada, ela tem que encontrar alternativas para sair desta pressão sem que perca a posse, sem poder dar chutão, sem poder praticar um futebol menos.

0: menos bonito. O jogo de ontem acende de novo um alerta sobre esta ideia de jogo que às vezes ela não pode ser implementada e o Diniz insiste nessa implementação. Quem tem todos os caminhos e os caminhos não levam a Roma, no caso do Palmeiras, os caminhos ao longo desses últimos 6 anos têm levado a títulos. Alô, Abel Ferreira, é você.
1: Mas neste jogo, em função desta falta do nosso capitão, podia ter jogado o Giai ali e centralizar o Murilo, podia ter jogado o Benedetti e jogar com o Murilo e sair o Barbosa, mas lá está, eu fico contente por ter opções. Eu ficava à rasca, se calhar no primeiro ano que eu cheguei aqui, tinha muito menos opções. Agora, tenho que ser sincero, temos mais opções, não só defensivas, como ofensivas e qualidade superior. Portanto, temos que a demonstrar dentro de campo. Mas ela não ficou logo evidente na primeira parte, porque o adversário teve muito mérito, dar os parabéns ao Fortaleza, porque na primeira fase de construção igualou-nos logo 3-3, o centroavante e os pontas a fazer o movimento de fora para dentro, e nós tivemos dificuldade na primeira parte, sim, até conseguir resolver esse problema, tivemos dificuldade. Portanto, dar também os parabéns ao nosso adversário, que não veio aqui só defender e apostar tudo numa ou duas bolas ou num erro que o Palmeiras possa ter, porque pode acontecer, que foi o que aconteceu no último jogo aqui em nossa casa, que acabamos de perder um jogo que em condições normais não deveríamos ter perdido, mas é futebol, é assim. O Roque já não joga há muito tempo, estamos-lhe a dar aqui algum tempinho para ele começar a voltar a ser o que já nos mostrou. O López é a mesma coisa, agora não podemos negar que neste início ou neste segundo semestre, o Flaco, o Maurício e o Sousa têm tido um rendimento espetacular. Nós gostamos muito desta complementariedade entre um jogador de apoio e outro de profundidade na equipa. É uma sorte para mim que tenho 4 jogadores na frente, e o campeonato é longo, há muitas competições e eu preciso deles todos.
2: Vai para o campo de ataque o Palmeiras. Que lançamento dentro da grande área. Vai fazer, pintou, bateu. Gol!

0: Palmeiras.
1: São Cisneros imponente.
0: Flávio Lopes. Numa jogadaça do Verdão pela meia esquerda, levantamento nas costas da zaga, uma senhora bola. Mais uma senhora.
2: É isso, esse é o Palmeiras que a cada jogo faz com competência a sua lição de casa. Esse é o Abel Ferreira que segue mandando os seus recados, porque verbaliza muito bem, mantém todo mundo com foco, cobra sem exceção. E é por isso que é um treinador que é longevo. Chega 6 anos no Palmeiras e vai com tranquilidade, a não ser que queira o contrário, poder cumprir o seu contrato até o final de 2027, completando mais de 7 anos à frente da Sociedade Esportiva Palmeiras. Por qualidade, por virtude, por tratar todos de maneira igualitária, por ter isonomia naquilo que é fundamental, ou seja, se você tem mérito, vai ser dignificado. Se errar, vai ser cobrado. E todos, sem exceção, precisam entregar. Isso é Abel Ferreira na essência. No que diz respeito ao Santos Futebol Clube, amanhã tem Remo e Santos. Ai, ai, ai, ai, ai. Belém do Pará na proa. Sim, Neymar vai pegar seu jatinho amanhã e chegará a Belém com tranquilidade para poder jogar. A minha grande dúvida é: o Neymar não fez a diferença ontem, jogando pelo Santos na Vila Belmiro. Ele não teve capacidade de poder ser o diferente que entregasse uma vitória importante e categórica do Santos contra o Remo em casa, na Vila Belmiro. Ele tem dificuldade para driblar jogadores menos qualificados, zagueiros menos imponentes, menos técnicos. Como é que ele vai fazer a diferença tendo um leilão hoje? Obviamente que vai terminar tarde o leilão. A sua participação é importante nesse leilão, que por acaso é beneficente e muito importante para a instituição que leva o nome do Neymar Júnior, e ela é digna de muito aplauso. Mas ele vai ter um trabalho lá. Aí vai pegar um avião amanhã e vai arrumar para Belém do Pará para chegar e jogar. Até que ponto o Neymar poderá fazer a diferença a favor do Santos? Essa é a minha dúvida. Alô, Cuca, eu quero ouvi-lo.
3: Não, ele buscou o jogo, principalmente no primeiro tempo. No segundo tempo ele ficou um pouco mais por dentro. Na segunda parte abriu de novo para tentar fazer a jogada, mas o espaço diminuiu muito. O Remo baixou muito as linhas lá. Assim mesmo nós tivemos chances claríssimas para fazer o gol e infelizmente não fizemos. No detalhe, aquela bola saiu e poderíamos ter vencido, né, no gol, na batida do escanteio, enfim. Quanto ao leilão, isso é uma coisa dele, de todos os anos que ele faz aí, leilão beneficente, vem pessoas do mundo inteiro, e isso deixa aí para que a diretoria resolva junto com ele. Da minha parte, o que a gente tem que fazer é amanhã na reapresentação reavaliar. O Neymar fazia 74 dias que não jogava uma partida inteira, né? Jogou essas duas, a gente tem que ver também o tamanho do desgaste dele, conversar com o jogador para depois internamente resolver e depois passamos para vocês. Mas eu não vou responder uma coisa que você quer, eu vou responder o que é certo. O certo é que amanhã ele faz o regenerativo, e dentro do regenerativo todos os jogadores passam pela recuperação, igual ele vai fazer, e busca-se dentro deles o SICAR. Você tira o sangue, você põe lá no aparelho, ele mostra para você o grau de cansaço que o jogador está, o nível de lesão, se é baixo ou se é alto. Provavelmente hoje a gente já perdeu um jogador com lesão muscular. Então não tenho como te responder hoje. Amanhã, reavaliação, jogo sábado e terça, com uma viagem, é uma situação diferente que a gente tem que fazer com calma. Não é agora aqui. Amanhã a gente reavalia e depois toma a decisão.
2: Pois é, a decisão foi tomada. O Neymar vai viajar amanhã, ou seja, o Santos viaja com o seu elenco hoje, o Neymar viaja amanhã no seu jato rumo a Belém do Pará e vai se integrar à equipe do Santos para tentar buscar essa classificação às quartas de final. Claro que, mesmo jogando fora, mesmo jogando na casa do Remo, onde o Remo é muito forte, ou seja, é um time que está qualificado, é um time que evoluiu muito com a chegada do Léo Condé, que é um ótimo treinador, e é natural que esse tipo de coisa aconteça. Quando você tem treinadores mais qualificados, eles sabem exatamente o que fazer, e aí o Cuca reclama que o Remo baixa as linhas, mas o Remo tem que baixar as linhas quando está jogando contra o Santos. É óbvio que o treinador inteligente, ele tem que saber qual é o seu tamanho, qual é a característica do seu jogador, qual é o tamanho do adversário, quais são as virtudes do adversário. E aí, quando você tem planificado isso de maneira muito qualificada, quando você tem entendimento daquilo que você precisa fazer, do seu tamanho em relação ao do seu adversário naquele determinado momento, você tem que saber como sofrer, você tem que saber como baixar as linhas. É idiota essa ideia de que, olha, eu vou jogar contra o Palmeiras, eu sou o Fortaleza e eu não vou jogar por uma ou por duas bolas. Eu vou enfrentar o Palmeiras porque eu imagino que tenha a capacidade de poder jogar de igual para igual contra o Palmeiras dentro da arena do Palmeiras. Isso é um absurdo que normalmente acaba terminando com a grande vitória do Palmeiras, que termina com a grande vitória do adversário, que é mais qualificado, que é mais capacitado, que é mais inteligente, que tem mais talentos. E você, não entendendo isso, vai ter muita dificuldade. Vai ter muita dificuldade mesmo. A partir de agora, então, vamos girar muito mais o futebol para você. Alô, Pedro Coin, seja bem-vindo, boa tarde.
4: Oi, Elia, boa tarde, vamos girar. Chegamos ao fim, nananina não chegamos ao fim ainda da primeira rodada dos jogos de ida das oitavas de final da Copa do Brasil. Apesar dos resultados deste fim de semana, e eu vou te falar, viu, Elia, muito 0x0, mas muito 0x0, foram 4 dos 7 jogos até aqui, mais de 50%. Atlético! Mas apesar desses resultados, ainda tem jogo hoje, viu? Às 9 horas da noite, duelo de rubro-negros. O Atlético Paranaense recebe a equipe do Vitória. Dois times que não vivem momento parecido na tabela do Brasileirão, mas que na Copa do Brasil a gente sabe, é tudo igual, tudo parelho, pode acontecer qualquer coisa. Os jogos da volta já começam amanhã, são duas partidas e uma delas com transmissão da Bandeirantes. Remo e Santos jogam em Belém do Pará às 9h30 da noite, mas um pouquinho mais cedo, às 7h30, tem Juventude Atlético Mineiro. E você já sabe, eu nem preciso te dizer, mas é sempre bom reforçar que, para ficar por dentro de tudo, mas ó, é tudo mesmo, que a Copa do Brasil, o Brasileirão, a Libertadores, a Sul-Americana e todos os outros campeonatos que vierem aí na sua cabeça, só tem um lugar. Até porque, meu caro amigo ouvinte, futebol é com a Bandeirantes.
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1: É isso, ficamos por aqui com a certeza de que juntos, juntos seremos sempre muito, muito mais fortes. Ótimo que a gente possa estar por aqui, ótimo que você nos siga por esta frequência, esteja você onde estiver. E que a gente possa tentar iluminar o seu caminho, para que o melhor possa acontecer. Às vezes, aparentemente, o melhor está estampado bem à nossa frente e a gente não consegue ter a capacidade de enxergar. Um pouco de luz, um pouco de foco, e eu não tenho a menor dúvida, o caminho vai ser muito mais tranquilo e a estrada muito melhor pavimentada. Ótimo que a gente possa estar juntos. Muito obrigado pela sua companhia. Boa tarde, fiquem com Deus e boa sorte.
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7: Meio-dia.
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1: Segunda-feira, 3 de agosto, o Jornal da 100.3 está no ar, sintoniza aqui na Folha FM 100.3 em Boa Vista, nos acompanha também com imagens pelo YouTube, Facebook e Instagram, se preferir pelos nossos aplicativos, Rádio Folha 100.3 e Rádios Net.
2: E vamos direto aos destaques de hoje.
1: Polícia Federal prende homem que usou CNH falsa para embarcar em voo com destino a Roraima.
2: Mulher presa com 33 quilos de skunk no aeroporto de Boa Vista.
1: Justiça Eleitoral de Roraima reforça a confiança na urna eletrônica em demonstração pública.
2: Colisão entre carro e moto deixa homem em estado grave no Jardim Primavera.
1: E ainda, AmiBV disponibiliza R$500 mil em microcrédito rural para agricultura familiar em Boa Vista.
2: Estes e outros destaques você confere agora no Jornal da 100.3.
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1: 12:09. Boa tarde, ouvintes. Boa tarde, Jaqueline.
2: Boa tarde, Natanael. Boa tarde, ouvinte.
1: Olha, a gente começa com essa notícia de polícia, né? A Polícia Federal prendeu em flagrante um homem que usou documento falso para embarcar em um voo comercial com destino a Roraima.
2: A prisão aconteceu no último sábado durante ações de fiscalização. Segundo a PF, o passageiro apresentou uma carteira de habilitação digital em nome de outra pessoa para conseguir viajar.
1: Após o desembarque, os agentes identificaram a fraude e conduziram o suspeito para a sede da Polícia Federal. Ele foi autuado por uso de documento falso e está à disposição da Justiça.
2: Agora são 12:10. A gente muda de assunto e fala para os produtores rurais de Boa Vista já podem se inscrever para tentar uma vaga no financiamento da linha agro.
1: A Prefeitura abriu hoje as inscrições para 25 vagas com crédito de até R$20 mil por empreendedor.
2: Os recursos podem ser pagos em até 48 meses, com carência de 90 dias para a primeira parcela.
1: Para participar, o produtor rural deve estar cadastrado no Pronaf e adimplente com o programa PMBA.
2: As inscrições vão até dia 10 de agosto pela plataforma Cidade Social na internet.
1: Falando agora de educação, o Colégio Militar Estadual da Polícia Militar abre na próxima sexta-feira, dia 7 de agosto, as inscrições para o processo seletivo de 2027. Estão sendo oferecidas 160 vagas, divididas entre o sexto ano do ensino fundamental e a primeira série do ensino médio.
2: A taxa de inscrição custa R$ 120,00 e o período de inscrição vai até 8 de setembro no site colégio.pmrr.com.br. E atenção, as famílias que desejam pedir isenção da taxa devem fazer a solicitação hoje ou amanhã pelo site do colégio.
1: A prova objetiva será aplicada no dia 8 de novembro. Metade das vagas é destinada à comunidade e a outra metade a filhos de militares. Como destaca o diretor do Colégio Militar Estadual, Tenente Coronel PM Antônio Lopes.
3: As provas serão realizadas no dia 8 de novembro, então nós temos aí mais de 3 meses, né, para os alunos se prepararem, com 40 questões, 20 de português e 20 de matemática. Dessas questões, tem um porte mínimo, o aluno não pode ter nota menor do que 35. Então, o total dessas questões totalizam 100 pontos e ele não pode ter a nota menor do que 35. E não pode zerar em nenhuma das disciplinas, que é português e matemática. Inscrição. As inscrições, como nós já falamos, é pelo site e tem uma taxa. Essa taxa é de R$ 120,00. No entanto, dia 3 e dia 4 agora de agosto, nós vamos ter o período de isenção, né, dessa taxa. Então, as famílias, né, que se encaixam nos critérios objetivos que tem especificado dentro do edital, elas precisam acessar esse edital e precisam anexar todos os documentos que lá vem exigindo. Também tudo pelo site do certame. Será no dia 3 e dia 4 de agosto. O candidato precisa se atentar aos critérios objetivos que tem lá.
2: E agora a gente volta a falar de polícia, de uma mulher que foi presa em flagrante pela Polícia Federal por tráfico interestadual de drogas no Aeroporto Internacional de Boa Vista.
1: Pois a prisão aconteceu na última sexta-feira, dia 31 de julho, durante uma fiscalização de rotina da Polícia Federal no terminal. Com a passageira, os agentes encontraram cerca de 33 quilos de skunk, uma versão mais potente da maconha.
2: A suspeita foi levada para a Superintendência Regional da Polícia Federal em Roraima, onde acabou autuada pelo crime de tráfico entre estados. Após a realização dos procedimentos cabíveis, ela foi encaminhada ao sistema prisional e segue agora à disposição da Justiça.
1: Agora 12 horas e 13 minutos, a gente fala de segurança na urna eletrônica. O TRE, Tribunal Regional Eleitoral de Roraima, realizou uma demonstração da urna eletrônica para a imprensa. Essa ação integra a Semana Nacional do Sistema Eletrônico de Votação, promovida pelo TSE para reforçar a transparência do processo eleitoral. Confira agora os detalhes na matéria em áudio e vídeo de Alcir Marques.
4: O Tribunal Regional Eleitoral de Roraima realizou nesta segunda-feira 3 uma demonstração do sistema eletrônico de votação. O servidor Fábio Barros nos trouxe detalhes de como funcionam as urnas eletrônicas e as novidades para este ano.
5: Pois é justamente isso, né? Ser uma parceria de fomento, né? Fomentar que o processo eletrônico, ele é um processo seguro, ele é um processo auditável e ele é simples. Porque, basicamente, quem trabalha na justiça eleitoral aqui, né, que toma conta de uma sessão eleitoral e que faz essa coleta de voto no dia ali da votação, são eleitores nomeados, né, são cidadãos. Então, o que é que acontece? Essa urna, ela é autoexplicativa. Então, ela tem, apesar de usar recursos tecnológicos robustos, né, e ter recursos de acessibilidade, como foi demonstrado aqui hoje, ela pode ser operada por qualquer pessoa. Ou seja, é só fazer a leitura ali intuitiva do que ela está pedindo ali, habilitar o eleitor, como a gente demonstrou aqui, entendeu? Habilitar recursos de acessibilidade, né, como o recurso de áudio, para aquele eleitor que houver essa necessidade, ou habilitar qualquer situação especial para o eleitor, ele votar, ele coletar ali o voto dele, no final fazer a totalização e liberar ali o BU, para que a gente possa fazer a totalização final, somando todos os BUs aqui no estado. Bom, as novidades, além, né, óbvio, né, dos recursos de acessibilidade, estão bem disponíveis aí, né, como um intérprete de Libras, né, os recursos de áudio aí para quem necessita, mas para o mesário vai ser bem interessante, porque o mesário hoje ele vai ter acesso à foto do eleitor no próprio terminal do mesário. E antes a gente acabava só vendo isso no caderno de votação, né? Ou seja, o eleitor ia até a sessão eleitoral e aí o mesário pegava o documento oficial, né, com foto dele, e quando ele visualizava ali no caderno, aí só tinha ali a foto no caderno, e agora vai estar disponível também no terminal do mesário. Ele consegue ver aquela mesma foto ali do eleitor e aí comparar para verificar ali. Óbvio que já tem a biometria para identificar o eleitor, né? Mas é um recurso a mais para identificar que aquele eleitor não está votando por outro. É muito importante essa pergunta, é muito interessante, porque muitos eleitores têm aquela, eu até vou dizer que é aquela fake news, né? Aquela máxima que criaram que, a gente já ouviu falar que hacker invadiu até a NASA, né? Por que não vai invadir, né, a urna eletrônica? Vocês prestaram atenção, a urna eletrônica ela só foi ligada aqui na rede elétrica, tá? Então, a urna eletrônica ela é um computador como qualquer outro. Só que ela é um computador que não tem dispositivos de comunicação externa, ou seja, ela não tem Wi-Fi, ela não tem Bluetooth, ela não tem placa de rede, então ela não consegue se comunicar. Então, a coleta do voto é feita nela, como a gente demonstrou aqui, né, fez aqui, e o resultado da votação sai no próprio BU, sai dela. Então, se por acaso alguém chega e fala, não, a gente pode hackear a urna, ou hackear o BU, né, o digital aí, quando ele vai para o TSE ser totalizado. Se ele for totalizado com mais votos, né, para algum candidato X ou Y, lá no TSE, vai ser simplesmente fácil comparar com o BU digital, ou seja, com o impresso, né? Ou seja, não, aqui está diferente daqui. Então, se está diferente, então tem algum problema. Então, no caso, isso é mais um recurso de auditoria. A urna não tem como ser hackeada justamente por isso, porque ela não tem recursos que o hacker, o atacante, vá tentar acessar ela. Ela não tem nenhuma comunicação.
4: A atividade integra a programação da Semana Nacional do Sistema Eletrônico de Votação, promovida pelo Tribunal Superior Eleitoral, com o objetivo de ampliar a transparência, apresentar o funcionamento da urna eletrônica e esclarecer
6: dúvidas sobre as tecnologias e os mecanismos de segurança utilizados nas eleições. Alcir Marques, de volta para o Jornal da 100.3.
2: Agora são 12 horas e 17 minutos, vamos para um breve intervalo comercial, não saia daí, na volta a gente tem muito mais informação para você, ouvinte.
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0: 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A Câmara Municipal de Boa Vista aprovou o projeto de lei do vereador Marcelo Nunes que autoriza a cessão de espaços públicos municipais para a comercialização de produtos e serviços da economia coletiva. A votação foi acompanhada por representantes do Fórum de Economia Solidária de Roraima, celebrando essa conquista que valoriza o trabalho local, gera novos postos de trabalho e impulsiona na renda de muitas famílias.
12: E a grata satisfação de receber aqui as minhas amigas que representam a economia solidária no nosso estado e na nossa capital. Hoje a Câmara Municipal fez um gesto de apoio à economia solidária. Aprovamos um projeto que fala sobre a cessão dos espaços públicos municipais para os empreendedores da economia solidária, essa economia coletiva que tanto trabalhou e trabalha pela nossa gente. Que eles poderão usar os espaços públicos para fazer a exposição dos seus produtos e serviços. Nós sabemos que o município e o estado precisa avançar ainda mais com a criação da legislação geral municipal e estadual, economia solidária. Então, precisa desse arcabouço jurídico, a criação de conselho. É uma luz que hoje nós temos aqui na Câmara Municipal para dizer que a economia solidária existe e que precisa de política pública séria para valorizar essas pessoas que estão trabalhando.
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2: Estamos de volta com
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5: Agora 12 horas e 22 minutos. A divulgação da lista do pré-cadastramento do Censo Habitacional provocou uma explosão na procura pelo canal de atendimento da ouvidoria da Companhia de Desenvolvimento de Roraima, Codesaim, falando aqui do programa Minha Casa Minha Vida.
6: Segundo a instituição, o volume diário de mensagens deu um salto. Passou em média de 15 a 20 contatos por dia para mais de 550 atendimentos diários via WhatsApp.
5: E a maior parte das dúvidas é de pessoas que realizaram cadastro em 2025, mas não localizaram o próprio nome na lista de 9 mil cadastrados divulgada recentemente.
6: A ouvidora da Codesaim, Anabelle Rodrigues, pede paciência à população, reforçando que as instabilidades no aplicativo de mensagens também têm afetado a velocidade das respostas.
7: O atendimento da ouvidoria pelo WhatsApp está enfrentando uma alta demanda, por isso nossas respostas podem demorar um pouco mais do que o normal. Quero tranquilizar todos que já entraram em contato, nenhuma mensagem será deixada sem resposta. Pedimos apenas um pouco de paciência enquanto nossa equipe trabalha para atender a todos. Lembro também que não estão sendo realizadas novas inscrições para o programa. E para quem fez o pré-cadastro, possui o comprovante de inscrição e não encontrou seu nome na lista divulgada, pode procurar a sede da Codesaim para verificar sua situação cadastral. Agradeço a compreensão de todos e reforço que a ouvidoria permanece à disposição para prestar os esclarecimentos necessários.
5: E a Codesaim reforça que não há novas inscrições para o programa no momento. Caso o beneficiário possua o comprovante de inscrição do censo de 2025 e não encontre seu nome na relação divulgada, a orientação é comparecer presencialmente à sede do órgão da Codesaim, que fica no bairro Messejana. Tem que levar os documentos.
6: Dos mais de 9 mil nomes listados, 2.602 enquadram-se na faixa 1 da Minha Casa Minha Vida. Renda familiar de até 2.850. Atualmente, um conjunto habitacional de 240 unidades está sendo erguido no bairro Centenário, zona oeste da capital. As equipes da Codesaim estão realizando visitas domiciliares para checar os dados antes de enviá-los à Caixa Econômica Federal, responsável pela seleção final das famílias contempladas.
5: Estão abertas as inscrições para a tradicional Corrida Duque de Caxias 2026, um dos eventos de rua mais populares aqui de Roraima. A prova será realizada no próximo sábado, dia 8 de agosto, com largada na Praça Fábio Marques Paracate. A ação faz parte das comemorações alusivas ao Dia do Soldado e tem expectativa de reunir até 3 mil atletas entre civis e militares.
6: O evento contará com percursos de 5 e 10 quilômetros, além da versão Kids para o público infantil. Integrantes das Forças Armadas e da Segurança Pública também poderão disputar na modalidade em forma, com pelotões fardados, realizando o trajeto de maneira coordenada.
5: A edição deste ano distribuirá a premiação em dinheiro para os primeiros colocados nas categorias de 5 e 10 quilômetros, geral, masculino e feminino, além de gratificação para as maiores equipes inscritas.
6: As inscrições podem ser feitas até amanhã, dia 4 de agosto, pela plataforma inscriçõesroraima.com.br. Militares contam com a opção de inscrição cortesia, fardada na modalidade em forma, sem direito a kits de atleta ou premiação.
5: Olha, a campanha de vacinação para crianças e adolescentes começa hoje, dia 3. Entre os imunizantes disponíveis está a tríplice viral, que protege contra sarampo, cachumba e rubéola. Os detalhes na reportagem.
8: Crianças e adolescentes de até 15 anos já podem atualizar a caderneta de vacinação. A campanha nacional de multivacinação, que começou nesta segunda, se estenderá até 1º de setembro e terá um dia D nacional em 22 de agosto, um sábado. A ação tem como objetivo ampliar a cobertura vacinal, atualizar a situação vacinal de crianças e adolescentes e facilitar o acesso aos imunizantes. Todas as vacinas previstas no calendário nacional de vacinação estarão disponíveis nas unidades de saúde e de acordo com a faixa etária e a situação vacinal de cada criança ou adolescente. Entre os imunizantes disponíveis está a tríplice viral, que protege contra sarampo, caxumba e rubéola. A vacinação de crianças e adolescentes deve ser priorizada pelos pais e responsáveis, ressalta o infectologista Igor Thiago.
9: Faz com que a gente tenha controle das doenças, né? Doenças que antes matavam, deixavam sequelas, como meningites, e a própria hepatite A, que hoje em dia o grande papel dos pais é se conscientizar que essas vacinas protegem e que levar as crianças para a vacinação nos postos de saúde, ela é importantíssima para a saúde do seu filho e até mesmo das pessoas que com ele rodeiam, porque se ele estiver vacinado, ele vai estar protegido e ao mesmo tempo vai estar protegendo seus coleguinhas ali na escola ou na comunidade.
8: O infectologista Julival Ribeiro reforça que a imunização é a forma mais segura e eficaz de prevenir doenças graves.
10: Proteger a saúde da pessoa e da coletividade também, portanto, é muito importante que os pais responsáveis levem seus filhos para manter a caderneta de vacinação em dia. A vacinação foi uma das melhores descobertas na área de saúde, pois ela protege as pessoas e protege também o seu semelhante.
8: Para a vacinação, pais ou responsáveis devem apresentar documento de identificação da criança ou do adolescente e, sempre que possível, a caderneta ou comprovante de vacinação, para que a equipe de saúde possa avaliar o histórico vacinal.
6: E a gente muda de assunto e fala agora de cultura. O Festival Mormaço Cultural 2026 já tem data para acontecer. A Prefeitura de Boa Vista anunciou hoje que a quinta edição do evento será realizada de 9 a 20 de setembro.
11: Serão 12 dias aí de programação, viu? 12 dias de programação gratuita com música, teatro, gastronomia e espaços infantis espalhados pela capital. A lista com as atrações nacionais deve ser divulgada nas próximas semanas.
6: Criado em 2022, o Mormaço é um dos maiores eventos culturais da região Norte, já trouxe mais de 50 grandes shows para Roraima.
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11: E para fecharmos esta edição, vamos falar de uma colisão entre um automóvel e uma motocicleta, um carro e uma motocicleta que deixou um homem gravemente ferido na noite desse domingo. Esse acidente ocorreu na rua Flamboyant, localizada no bairro Jardim Primavera, zona oeste aqui da capital.
6: Equipes de suporte avançado do SAMU foram acionadas para prestar socorro imediato no local. Conforme os socorristas, a vítima sofreu amputação traumática do membro inferior direito, perda da parte da perna e traumatismo.

0: Jaqueline Amazonas e Natanael Vieira. Para mais detalhes, acesse nosso site folhabv.com.br. Continue ligado em nossa programação. Lembrando que às 18 horas tem resumão da Folha. Tenha uma boa tarde e uma boa semana.
1: Uma boa tarde a todos.

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2: 12:44.
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5: Então, amigos, eu fui visitar a dona Eliane Duarte. A dona Eliane Duarte é uma roraimense que trabalhou muito no ex-território e estava esperando também há muito tempo o seu enquadramento nos quadros da União. Fui recebido na casa dela pelas irmãs, filhos, netos, uma família belíssima. E ela me ofereceu, inclusive, lá um delicioso suco de frutas, um excelente papo. Nos divertimos muito, relembramos histórias do ex-território, da nossa vida aqui, e eu fiquei muito feliz, viu, dona Eliane, de ser recebido pela senhora e pela sua família. Um grande abraço, Deus abençoe a todos vocês.

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5: Boa tarde, estamos entrando no ar com o seu Quem é Quem aqui na Folha FM. No programa de hoje eu estou recebendo aqui no estúdio a doutora Juliana Gomes, ela que é secretária adjunta da saúde, vai falar sobre o complexo de saúde da Zona Oeste de Boa Vista. Pois é, quero saber como é que vai ser aí esse complexo de saúde. É Alceste, né? Vai receber o nome do doutor Alceste. Exato. Que coisa boa, tô feliz de te receber.
6: Merecido, né?
5: Então, quem tá na linha comigo é ele, Alair Gonçalves, que tá correndo muito, graças a Deus. Ele que é promotor de eventos. Riovezinho, solta aí o videozinho aí, que o pessoal que tá no Zap Zap e no YouTube pode ver o videozinho. Põe aí, Riove. A Rocha, Riovercito.
7: O novo Rio do Brega. Receba no palco.
5: Bem,
8: senhores, o rei vive, e aqui, Beni Carvalho.
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5: Gente
9: mais
5: do céu.
9: Vez.
5: Não, ó, o começo do vídeo, gente, é a voz do rei, do Reginaldo Ross. Do Reginaldo Ross, é ótimo, né? Depois é o Beni cantando. A gente fecha o olho e pensa que é o Reginaldo Rossi mesmo. E quem tá trazendo Beni Pérola Negra é o meu amigo Alair Gonçalves. Boa tarde, Alair.
10: Boa tarde, Cida. Tudo bom?
5: Tudo bem. Ei, você tava aí todo enrolado ainda agora. Cida, calma aí que eu tô vendendo mesa. Benza a Deus. E a procura tá grande, né, Alair?
10: Rapaz, tá uma loucura aqui. A secretária foi almoçar e eu coloquei atrás de mesa aqui. Ela é organizada e... E outro quer ingresso, mas é bom assim, ruim que o negócio não tá dando nada, aí é ruim.
5: Aí sim, tá dando certo, tudo bonitinho aí com você. Me conta como é que estão os preparativos aí pra receber esse artista que a gente já percebeu que é muito querido aqui em Roraima.
10: O Reginaldo Rossi deixou saudade demais, viu? Eu nunca vi tanta gente, gente, pessoal de Manaus comprando mesa pra vir pra esse show, você acredita, Cida?
5: Eu acredito.
10: Graças a Deus, o pessoal fala, rapaz, a gente vai porque... É, ele tem uma voz diferente, né? Hoje é difícil a pessoa cantar Reginaldo Rossi, não é pra qualquer um, não. E eu acho que se existe reencarnação, essa aí é uma, porque eu nunca vi um ser humano parecer tanto o sotaque, a voz, o timbre, a essência, tudo, cara. É outro Reginaldo Rossi. O Beni Pérola Negra, pra que você que não conhece o Beni Pérola Negra, aquele. Ele é um artista assim que. Completo, sabe, nessa área do Brega. E com a voz, representa muito bem o Reginaldo Rossi. Você que não conhece, entra no YouTube aí, Beni com Y, Beni Pérola Negra, vocês vão conhecer. Vocês vão confirmar o que eu tô falando. E dia 29 de agosto, promete, vai ser uma festa muito boa, se Deus quiser.
5: Dia 29 de agosto, vai ser aonde, Alair?
10: Lá no CTG, a gente... É porque assim, Cida, O American Fest é uma empresa que ela... É voltada mais para as pessoas dos cinquentões, aquelas pessoas que não tem. Hoje em dia é difícil ver uma festa assim, pra você ficar sentadinho, tomando a cerveja, o garçom te atendendo, o tirar gosto bom, um som de qualidade. Porque você vai pra festa para desestressar, para divertir, né? Então, os cinquentões para frente aí, não tá com saco de ficar empurrando em pé ali, entendeu? A gente quer mais conforto, então.
5: Verdade.
10: O CTG é uma casa que tem tudo a ver, sabe? Lá tem um espaço grande, então vai ter... É, por isso que eu trabalho mais com venda de mesas. né? Então, vai ser lá no CTG, na verdade, um show, né? É um lugar que tem estacionamento, tem à vontade, banheiros limpos, bons, banheiro à vontade, masculino, feminino. É, a cerveja, a gente é 2 dias antes, a gente coloca para gelar. Então, essas coisas, assim, esses detalhes, a gente olha muito esse lado aí. Iluminação, som bom, entendeu? Pista de dança boa. Então, vai ser para dançar, curtir, brincar à vontade. Vai ser no CTG e as mesas, elas, é igual um terreno. Tem um local dela ali, você comprou, já não tem como vender para 2 pessoas, a mesma mesa.
5: Você tem um mapa das mesas, né? Tudo organizadinho.
10: Tem tudo, sim. Aí, cê, então, as pessoas, às vezes, querem deixar para a última hora, aí no dia chega lá, onde ele queria ficar, já não tem mais. Então, é aquele ditado, quem vai na frente bebe água limpa. Então, aproveita, compra, ainda tem mesa bastante, tá vendendo, graças a Deus. E o ingresso também, a parte de ingresso, a gente não é aquele ingresso em pé, solto. A gente colocou, vai dar qualidade para as pessoas comprar os ingressos também. Tem muita pessoa que não quer comprar a mesa, tá sozinho, comprar a mesa para ficar sozinho, ou 2 pessoas só, fala, não, quero comprar o ingresso, eu quero participar, mas não vou comprar a mesa, eu ficar sozinho. Então tem a opção do ingresso. O ingresso, ele é um camarote compartilhado, praticamente. Vão ter lá os puffzinhos, vai ter bistrô, mesa, aquelas mesas bistrô, para a pessoa colocar a bebida em cima. Vai ter cadeira aleatória, então é bacana, sabe? Tudo no tablado, as tendazinhas. E o trem vai ser bom. Vai começar cedo.
5: Pois é. Das 8 horas da noite. Como é que é? Festa pros cinquentões. Como é que começa? Que horas começa?
10: Pois é. Ninguém hoje, eu mesmo não tenho mais saco. O cara vai, vai no meu show lá. E que hora vai começar? Vou começar a cantar 3 horas da manhã. Puta merda. Eu tô no terceiro sono.
5: Fique, aguente. 3 horas da manhã, não, eu já tô no meu terceiro ronco.
10: Pois é, então... Lá nós vamos começar... Às 20 horas já começa. A banda Nostalgia, muito boa. Vai cantar os boleros, as coisas boas que marcaram épocas. Né? Dos anos 2000 para trás. E algumas novas também, à vez, mas foi pedido. Mas então, a partir das 20 horas, banda Nostalgia vai estar já no palco. E daí para frente, só Deus sabe a hora que para, viu? Aí vai embora.
5: Aí que horas que o Benny deve subir no palco?
10: O Beno vai subir no palco 15 para meia-noite.
5: 15 para meia-noite, então.
10: 23 horas e 45 minutos. Aí entra o Beno Pela Negra e vai ter também a participação da Carla Mel. A Mel é a Joelma 2. Vai ser praticamente um show do Reginaldo Rossi. E muito Calypso também. Vai ter muito.
5: Eita!
10: Vai ser bom demais.
5: Ela bate o cabelo igual a Joelma e tal? Aqueles...
10: Bate, vai com aquele caqueado todo, viu? A loura é doida.
5: E eles vão se apresentar juntos, o Beno e ela?
10: É um projeto, é junto, ela vem junto com ele, ela é lá do Pará, de Belém.
5: Legal.
10: Vai ter um show à parte da Carla Mel. Nossa, vai ser a surpresa do show, ela canta demais, a Carla Mel, nossa, vai ser muito bacana. E o Beno tá com um repertório, poxa vida, eu ajudei ele a selecionar um repertório para aqui, vai ser só as clássicas do Reginaldo Rossi, vai ser bom demais.
5: Dá um spoiler aí, as músicas que você escolheu com ele.
10: Ah, vai ter...
5: Boate Azul tem que ter, né? Porque senão não tem festa. Aliás, boate tudo quanto azul. É festa tem Boate Azul, né?
10: Meu tem Deus meu amor, minha fama, garçom, hoje eu quebro essa mesa, né? Tem um monte, rapaz, só as clássicas dele, viu? Vai. Vai ser bom demais.
5: Mas tem uma dele que ele canta Itamaracá, que tu tem que botar essa no repertório também.
10: Essa aí já tá.
5: Já tá, né? Canta um pedacinho aí pra gente.
10: Pensa um cantor ruim. Quando você for até Recife, vai ter essa também, eu gosto mais dessa música. Raposa e Azuva, né? Lembro com muita saudade daqueles bailinhos, onde a gente dançava bem agarradinho. Vai ter também.
5: Ah, minha nossa, terra tem cantos mil, um pedacinho do Brasil. Adoro essa dele, gente.
10: Cara, vai ser bom demais. Vai ser uma carreata de bebo depois das 3 da manhã.
5: Não pode não, viu? Se beber não, dirija. Contratem Uber, viu? Seus lindos e suas lindas. Não pode sair não, bebo de lá, não.
10: O Zub vai trabalhar no dia 29.
5: Pois é. Melhor fazer logo uma parceria aí com o pessoal da Uber, do 99. Vai lembrando aí de todos os aplicativos aí pra levar a bebaiada pra casa. Pra não dar problema, né?
10: É porque não tem como ouvir uma música dessa sem tomar uma, não. Tá louco.
5: Desse jeito, meu amigo querido. Mas olha, quanto é que estão as mesas, Alaí?
10: Nós temos mesa a partir de R$400, tá? Para 4 pessoas.
5: R$100 por vamos pessoa.
10: Tem de 400, de 500, 600. Depende da localização da mesa.
5: Tá. Depende do
10: parcelamos
5: lugar.
10: Parcelamos em todos os cartões, né? Até 6 vezes a mesa na parcela. E o primeiro lote de ingressos esgotou. Nós estamos no segundo lote agora.
5: De ingressos, que são para esse camarote aí que você falou.
10: É, esse tá. O segundo lote tá barato ainda. O terceiro lote vai vir mais caro.
5: Quanto e tá agora, o segundo lote? Que é o que já vai começar? Tá
10: R$100 a pessoa. Um é 100. E dois, o casadinho, 150.
5: Olha! Aí, só que esse aí não tem mesa, né? Isso aí é salve se quem puder. É um puff lá pra ficar disputando.
10: Mas eu vou colocar muito. Vai. Vou colocar muito bistrôzinho. Mesa bistrô, vai ter bastante. Cadeiras aleatórias. Esse é para as pessoas que vai solteiro. A gente fala assim, eu faço festa pros cinquentões, mas minhas festas estão dando mais jovem do que tudo, porque a qualidade da música é muito boa.
5: A garotada tá sentindo aí, né, que na nossa época as músicas eram boas.
10: Na nosso verdade, tempo. As músicas estão voltando, parece que tá voltando. O pessoal tá contando que todas as festas que eu fiz, o Liga Joy, foi um sucesso, assim, que 15 dias antes não tinha um ingresso mais, vendeu tudo. Essa nossa agora, que eu fiz a outra recente, do Modão American Fest, né, foi... Esgotou tudo e tinha tanto jovem lá e só tocou Mato Grosso e Matias, só dos anos 2000 para trás. E essa agora promete de novo, já estão vendendo, eu vi tanto jovem comprando já a mesa aqui, ingresso. Então, é o fruto de um trabalho que a gente está fazendo com qualidade, porque é bom demais você escutar uma música sentadinha ali, um som limpinho, uma estrutura de som, de iluminação boa. E quem gosta de ser bem tratado, nós colocamos muito garçom, nós vamos ter mais de 50, 60 garçons no dia. Pra todo mundo, não tem que ter levantando o braço, ei, garçom, vem aqui. Não, lá terminou o primeiro, o garçom já tá em cima ali. Mais uma,
5: quer mais uma. E o que, que vai ter pra beliscar? De tirar gosto?
10: Lá o povo vai beliscar a mulher, né? Que fica dançando isso.
5: Não, tem que ter uma comidinha.
10: Vamos lá. Vai ter bastante. Vai ter tira-gosto, né? Tapa de frios, carne de sol, tem bastante coisa lá. O América Fest tem gerência, o negócio é diferenciado.
5: A doutora Juliana tá morrendo de rir aqui, tu dizendo que vai beliscar as mulheres. Esse Alaí é muita onda.
10: Quem vai beliscar quem?
5: O Alaí é raiz, meu povo, é raiz, não é Nutella, não.
10: Não, aqui o sistema é bruto, viu? É 880.
5: Mas olha, Laí, obrigada por participar do nosso programa. Eu sempre gosto de começar a semana com boas notícias, animando aí o pessoal. Então é dia 29, Beni Pérola Negra no CTG.
10: E aí, o Rei Vive.
5: O Rei Vive. E aí onde que o pessoal pode comprar as mesas, os ingressos? Já deixa aí o seu...
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5: Sim.
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5: Lawanda. Sucesso pra você, Alaí. Uma boa semana, boas vendas aí.
10: Então tá bom. Obrigado aí por fazer parte desse projeto com nós aí. E quero reservar tua mesa lá, né?
5: Eita.
10: Se não for, vou mandar cancelar o show.
5: Ixi.
10: Não tem mais show, não.
5: Tá bom.
10: Não vem não, acabou o show.
5: Ei, eu quero fazer um pedido, olha. Nunca mais a gente teve show de humor aqui em Roraima. Mas eu tô falando desse povo novo de internet, não. Eu tô falando humor raiz. Tipo, Zelezinho, Adamastor Pitaco. Sabe esses antigos, assim, que faziam
10: gente rir? Raizão é bom demais.
5: Menino, olha, eu tava lembrando agora, tô falando do CTG. Eu fui num show uma vez do Zelezinho no CTG, que foi até o Teones Aquino que fez. Meu Deus, eu passei mal de tanto rir. Ô, criatura, aquele Zelezinho, eu vou te contar, viu? Traz o Zelezinho pra gente.
10: Vou ver se eu consigo o contato dele. Eu gosto bem aquele do Cana Brava também, viu? O João Cana Brava, aquele é bacana.
5: João Cana Brava é o Tom Cavalcante, né?
10: Eu tô cavocando.
5: Aí é outro patamar aí também, né? Mas olha.
10: É bom demais também.
5: Mas o Zé Lezinho, gente, é bom demais. Meu Deus do céu, aquela criatura. Eu quase morri de rir no show dele. Eu passei mal de tanto rir. É difícil, viu? Mas é isso, meu amigão.

0: É uma boa ideia, viu? Eu vou ver se eu... Faz tempo que eu não vejo mais um show de humor. Assim, parece que tá acabando as coisas boas, rapaz. O povo tá.
1: Né?
0: É tão gostoso. Por isso que eu tô fazendo esse. Eu criei o América Fest só pra resgatar essas coisas.
1: Aí eu
0: Essas coisas,
1: já
0: né,
1: dei
0: que a gente.
1: ideia. Aí na hora lá eu vou querer participação nos lucros, porque a ideia foi minha.
0: Aí, já tá na parte. No Rashid, né? Tá do Rashid. Vou rachar.
1: É isso, meu amigão. Te desejo muito sucesso sempre.
0: Obrigado, Cida. E vamos, gente, comprar mesa que depois acabou. No dia do Liga Joy, os amigos, olha lá, agora eu vou querer a mesa. Diga, meu amigo, é tarde agora, não tem mais não. Aí os caras, poxa, ontem eu
1: Ixi.
0: primeiro amarrado no teto lá, eu quero assistir o show.
1: Aí quem
0: Então
1: deixar
0: vamos.
1: para a última hora vai acabar?
0: É sempre assim, vai esgotar, que eu tenho
1: Aí vai
0: certeza
1: acabar,
0: que esse
1: sabe
0: show
1: como?
0: promete.
1: Vai acabar Silas. Se lascando, porque não vai
0: Se eu...
1: ter mais.
0: Aí eles vão querer cantar pra mim. Eu devia te odiar, no entanto, só sei te amar.
1: O povo tem que te amar, que é só tu pra ter coragem de trazer essas coisas boas pra cá, hein, Elaí?
0: Pois é, rapaz. Mas vai ser bom.
1: Vai
0: Esse
1: sim.
0: show aí vai. Nós estamos com uma estrutura de som top, iluminação. Vai ser uma estrutura de som e iluminação muito bacana. Nossa, e a equipe dele, uma equipe, os músicos muito bons, vai ser um showzaço, viu? Hoje, a partir das 8 da noite, eu já tô tomando uma já lá, viu?
1: Eita, aí é no
0: Aí é
1: automático. Aí
0: sangue.
1: é só. Também, né? Com tudo organizadinho, o promotor do evento pode ficar tranquilo. É
0: Ah,
1: isso
0: não, aí no
1: mesmo.
0: dia lá eu quero relaxar, que eu sou filho de Deus também. Tudo que é pra fazer, eu tô fazendo agora.
1: Tá
0: Deixo
1: certo.
0: todo mundo pago já, tudo antecipado, que é pra não ter dor de cabeça, é só divertir.
1: Ei, tu faz esses shows é pra ti, né? Eu tô só te sacando aí. Tu escolhe as atrações que tu gosta. Ainda ganha dinheiro.
0: É. Ainda tem a resenha depois lá em casa que eu faço.
1: Mas é isso, meu amigo querido. Um beijo pra você. Boas vendas aí. E vamos aguardar o Beni Pérola Negra.
0: A Rocha, toca um dele pra nós. Ah, você não toca, aí é o problema seu
1: Não,
0: de
1: eu vou pedir pro Jovem preparar uma aí do rei em tua homenagem, tá?
0: já vou tomar um aqui. Então.
1: Um beijo, Alaí.
0: Falou, Cida, um abraço. Fique com Deus, tudo de bom para nós aí.
1: Amém. Sucesso sempre. Gente, ela é uma figura, não me divirto com ele. Doutora, animou pra ir no show, doutora Juliana?
2: Eu
1: Você
2: gosto,
1: gosta?
2: gosto. Eu ia pedir raposa e as uvas.
1: Riova, prepara aí, Riovito, raposa e as uvas, né? Pra doutora Juliana Gomes, que é secretária adjunta da Secretaria de Saúde. Gente, Roraima vai ter um complexo de saúde na Zona Oeste. Eu quero saber como é que vai ser esse complexo. Como foi idealizado? Onde vai ser? Quero saber tudo. Mas sabe
2: Olha.
1: quando? Daqui a pouquinho, logo após o intervalo. Já já eu volto com o seu Quem é Quem aqui na Folha FM.

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2: Estamos de volta com o seu Quem é Quem aqui na Folha FM, aqui no estúdio comigo, a doutora Juliana Gomes, que é secretária adjunta da Saúde, veio dar detalhes para a gente sobre como será esse complexo de saúde da Zona Oeste de Boa Vista. Seja bem-vinda, boa tarde.
3: Obrigada, Cida. Mais uma vez é um prazer estar aqui com você, com seu público, pessoal que está aí no trânsito agora, voltando para o trabalho, né, e podendo ouvir aqui a rádio, tem mais informações sobre a saúde do estado, que é muito importante essa atualização semanal, né?
2: Então, conta essa novidade pra gente. Como é que vai ser esse complexo de saúde, doutora?
3: Então, esse complexo, ele conta com 5 unidades. Então, vai ter a maternidade, o hospital ortopédico.
2: Olha só.
3: O novo Coronel Mota, né? Ou, perdão, o novo Cosme Silva. Vai ter um centro de especialidades para doenças raras e TEA, que isso também, assim, é novo. Isso é novidade, né? Ter um centro, um local específico para essa, para o atendimento dessas pessoas. E o novo centro de referência da mulher.
2: Tudo ali?
3: Tudo
2: no mesmo espaço?
3: No complexo.
2: Onde vai ser isso?
3: O antigo Clube do Trabalhador, ali no Jockey Club. Vai atender aquela demanda todinha da Zona Oeste, né? Tem uma demanda, a nossa população está concentrada ali. Então, foi justamente pensando nessa população que a gente resolveu descentralizar a saúde. Então, tudo dentro desse complexo do antigo Clube do Trabalhador.
2: Gente, eu fiquei tão feliz com essa notícia. Primeiro que a gente vai ter outra maternidade.
3: Exato.
2: Nossa.
3: E essa nova maternidade, ela vai ficar, assim, os casos menos complexos, como é o HGR, né? O HGR é a alta complexidade. Então, a maternidade que já existe vai ser a alta complexidade e essa nova maternidade a baixa complexidade. Então, os pacientes serão triados, caso necessário, para se precisar de UTI, precisar de algo mais complexo, vai para a antiga maternidade.
2: Aí vem para o centro aqui,
3: exato,
2: vem para o São Francisco.
3: Isso.
2: Mas que coisa boa, viu? Porque, gente, eu... Quando eu era criança, existia a maternidade que era ali na CEPLAN, onde era a Secretaria de Planejamento. Aí depois veio a maternidade Nossa Senhora de Nazaré. Estou falando de quando eu era criança. Agora eu sou uma jovem senhora e a gente continua tendo essa maternidade Nossa Senhora de Nazaré aqui no centro.
3: Sim.
2: Para atender o estado todo praticamente e Boa Vista, que está gigante.
3: Exato. Então, assim, foi justamente pensando nisso e foi um grande avanço e uma grande sacada do governador fazer isso dentro dos pacientes. Eles têm que se deslocar muito para vários setores, né? Ah, eu preciso de saúde da mulher, vai para um local, vai para um bairro. Preciso da emergência ortopédica, vai para o HGR. E isso fica mais fácil até para o nosso complexo regulador. Porque vai estar tudo ali, então o SAMU vai resgatar esse paciente, ele vai levar para um só lugar e vai estar tudo ali. Às vezes a mulher precisa do atendimento quando é politrauma, ela precisa do atendimento ginecológico, obstétrico e também da parte clínica, né? Do traumatológica, digamos assim. Então vai
2: então
3: estar
2: a gente
3: tudo
2: vai
3: dentro
2: ter
3: do mesmo complexo.
2: É, algo como Cosme Silva.
3: Exato.
2: Que é aquele atendimento inicial.
3: Inicial.
2: Aí vai ter um direcionamento, no caso de traumas, para esse centro ortopédico.
3: Esse centro ortopédico. E aí, o que for de alta complexidade, esse centro ortopédico manda para o HGR. Uma cirurgia, uma fratura exposta. Então, vai para o HGR. A mesma coisa a maternidade. Se for algo mais complexo, que precise de UTI... Vai
2: para
3: a maternidade.
2: Vamos lá, o exemplo da maternidade. Os partos vão acontecer lá mesmo.
3: Os partos vão acontecer lá. Mas se precisar de um leito de UTI, se precisar fazer uma cirurgia, vai para a maternidade antiga.
2: E no caso dos problemas ortopédicos, das cirurgias ortopédicas, elas vão poder ser feitas lá nesse
3: vai
2: novo
3: ter,
2: complexo?
3: Vai ter salas cirúrgicas, vão ter 3 salas cirúrgicas, vai ter enfermaria. Então, assim, nós vamos conseguir atender a demanda, mas a grande parte, que é a alta complexidade, vai continuar sendo atendida no HGR.
2: Mas lá já vai ser uma porta de entrada, um bom direcionamento.
3: Porque às vezes o paciente chega lá grave, ele precisa de uma intervenção imediata. Nós vamos ter como atender essa parte da emergência. Estabiliza o paciente, manda para alta complexidade. E até os casos básicos que precisa de uma intervenção minimamente invasiva

0: ou que não requer sedação, enfim, algo, coisas mais complexas, vão poder ser atendidas lá.
1: Finalmente, hein?
0: Pois é. É um grande avanço para a saúde do nosso estado, né, Cida? Assim, a população que é atendida no Cosme, que a gente vê aquela fila no Cosme Silva, uma grande rotatividade de pacientes, embora o maior número de pacientes ali sejam pacientes que eram para ser atendidos nas UBSs e acabam indo para o Cosme, ainda assim esses pacientes vão poder ser atendidos, né, nesse novo complexo.
1: Explica para a gente como é que é esse fluxo. O que deveria ser da atenção básica e está indo para o Cosme Silva? O que o Cosme Silva deveria atender e o que o HGR deveria atender?
0: Olha, o HGR, na verdade, ele deveria ser porta aberta apenas para casos de AVC, infarto, politraumatizados, uma dor abdominal aguda diferente de tudo que você já sentiu, enfim, um desmaio, uma dor de cabeça que não passa de forma alguma, você já tentou de tudo, HGR.
1: É o que chama de alta complexidade, alta coisas complexidade. Que vão ali já demandar que cirurgia, internação.
0: A pessoa está correndo algum risco, né, de vida, digamos assim. O Cosme Silva, ele é para atender os casos de uma pedra na vesícula, pedra no rim, aquelas cólicas nefréticas, né, que as pessoas sentem, uma desidratação grave, que não tem como o postinho de saúde fazer, pneumonia. Isso é para estar no Cosme Silva.
1: É a chamada média complexidade.
0: Média complexidade. Agora, os casos de gripe, uma dor de garganta, uma infecção de garganta, isso é para estar no postinho de saúde.
1: Agora, na vida real, isso era o que deveria ser,
0: sim,
1: né? Vida real, como é que é? Conta pra gente.
0: Todo mundo no Cosme Silva.
1: Todo mundo vai pro Cosme Silva.
0: Todo mundo no Cosme Silva. Se eu puxar aqui para você, eu consigo isso em tempo real, eu consigo te dizer quantos pacientes verdes a gente atende por dia.
1: O que é o paciente verde?
0: É o paciente do postinho de saúde.
1: Dá para entrar aí agora para a gente ter uma noção? Já estou curiosa aqui, já quero saber como é que está isso, gente. Mas olha, a teoria ela é linda, mas não sei se é falta de conhecimento da população ou se é porque também a população chega no posto e não consegue... Que acontece,
0: sim,
1: também,
0: acontece,
1: né?
0: Sim, acontece. É porque no postinho tem que marcar, né? Por isso que a gente fala assim, a pessoa que está com dor, ela quer ser tratada de imediato. E isso deveria ter, o município já teria que ter providenciado uma UPA, né? Isso é demanda do município. Nós já tínhamos que ter uma UPA aqui e não temos. Então,
1: a gente pode dizer que o Cosme Silva é uma upona, uma UPA gigante.
0: Exato. Só que assim, a diferença é que a UPA, ela atende criança também, e o Cosme não atende, né?
1: Ah, o Cosme Silva é só para adultos.
0: Isso, a UPA, ela atende adulto e criança. Não tem internação, mas atende esses casos, uma desidratação grave, uma infecção de garganta, o paciente precisa ser medicado de imediato, então isso é demanda de UPA. Acaba que o Cosme Silva recebe essas demandas que não deveriam.
1: E é por isso que tem hoje muita gente procurando o Cosme Silva.
0: Muita gente.
1: Falando nisso, como é que está o fluxo lá? Está super lotado? Ontem teve, eu estava ouvindo aqui o Dr. Getúlio, um beijo para o meu querido Dr. Getúlio. E aí um ouvinte falou do fluxo, que ontem estava bom o fluxo lá no Cosme Silva.
0: O fluxo do Cosme melhorou muito, Cida, muito. Tanto que a gente não vê mais na mídia as pessoas batendo, né, nessa tecla de que está esperando no Cosme Silva, que tem muita gente aguardando. E o que acontecia muito ali também, nós fizemos a ampliação da recepção. Então ela ficou fora do Cosme. Então hoje você consegue saber quem está aguardando triagem, está mais organizado. Como ficava todo mundo ali na recepção, então você não sabia quem era da triagem, quem ia para atendimento, quem ia fazer exame. Então, com essa parte estrutural da recepção fora, ficou mais organizado. Então as pessoas vão adentrando a unidade conforme a complexidade.
1: Muito bem. Cadê? Você já tem os dados
0: aqui,
1: aí?
0: Ó, classificação verde, 18.454 pessoas. Ou seja, 55% dos nossos atendimentos é classificação verde.
1: Isso a gente tá falando de que período?
0: É mês de julho todo.
1: Só o mês de julho? Ó. Gente, eu tô assustada. Peraí. Eu gosto de números. Não sou economista. Um beijo pro Fábio Martinez, mas eu gosto de números. Total de atendimentos.
0: Mês de julho todo. Esse
1: aí. No mês de julho. Só um mês, gente. 33.442 atendimentos. 33 mil pessoas passaram pelo Cosme
0: Exatamente.
1: Silva. Aí, verde, que seria encaminhamento para posto de saúde, nós temos aqui 55%, 18.454 pessoas. Isso. Que poderiam ter sido atendidas verde em postos. Azul. Meu Deus do céu, 2.527 pessoas. Quem deveria ser atendido lá é o quê? O vermelho, não?
0: O vermelho, amarelo.
1: Vermelho não tem. Quer dizer, aqui, ó, vê lá.
0: Mas é aqui, 98.
1: Só 98 pessoas.
0: Exato.
1: Tá. Amarelo deveria ir para lá. Foram 7.682 pessoas. O restante, gente, era para ter ido para atenção básica, não tinha necessidade de estar lá.
0: Então, acaba que, assim, a gente entende que...
1: Que a pessoa precisa de solução.
0: Exato, assim, quem está com dor, ninguém consegue ficar com dor, né? A pessoa, ninguém vai para um posto de saúde, para um hospital a passeio. Acontece que, vamos supor, se eu estou com um paciente com uma suspeita de infarto e eu estou atendendo o paciente com dor de barriga, eu estou perdendo o time do paciente do infarto.
1: Nossa. Aí agora esse novo complexo de saúde, esse novo centro de saúde vai ajudar a desafogar o Cosme Silva.
0: Vai ajudar.
1: Porque, gente, são mais de 30 mil pessoas por mês atendidas lá.
0: Cosme, a rotatividade é muito grande de paciente, muito grande.
1: E esse novo complexo, então...
0: Vai ajudar a descentralizar, né, a saúde. Então, assim, tudo que ia para o Cosme, agora vai metade disso ali, vai para a Zona Oeste, vai dar para atender mais a população. E, assim, querendo ou não, de uma forma mais rápida, né, embora hoje já esteja mais organizado o fluxo, você vai esperar menos, você vai ter um atendimento mais centralizado na sua dor, na sua doença, enfim...
1: Sobre a atenção às mulheres, o Centro de Referência da Saúde da Mulher.
0: Também.
1: A gente tem aqui no centro.
0: Nós temos e vamos ter dentro do complexo também. Por isso que eu falo, essa integração vai ser muito boa, porque, imagina, você vai ser atendido no Centro de Referência, tem uma intercorrência, a maternidade já está ali do lado, né? Porque o Centro de Referência atende as mulheres com gravidez de alto risco, né? Então, assim, essas pacientes já vão estar ali do ladinho da maternidade. Então, eu acredito, Cida, que, assim, para a população, vai ser... Esse fluxo vai fluir melhor. Os pacientes vai ter celeridade nesse atendimento, sabe? E fora que tem gente que não tem condições de estar indo de um lugar para o outro, transitando, né? Então, estando dentro do mesmo complexo, é muito mais fácil.
1: Eu digo que vocês agora sim estarão no centro da cidade, porque aqui não é mais centro. Aqui era centro quando a gente era criança. Tu não, que tu é mais nova do que eu. Quando eu era criança, aqui era o centro. Hoje o centro de Boa Vista, gente, está muito mais distante do que aqui onde a gente está. Eu estou aqui no bairro São Francisco, na Folha de Boa Vista, que antes era a região central. Sim. Agora, se a gente for analisar, região central é onde é hoje o terminal do Caimbé, que recebeu até o nome do meu avô, o terminal João Firmino Neto. Ali já é uma área que a gente pode dizer que é uma área central. Sim. De Boa Vista. Que a cidade cresceu para lá.
0: A cidade cresceu muito. E assim, a cidade cresce, mas a gente continua com um hospital geral, então, com uma maternidade, né?
1: Então, tudo aqui nessa área que era o centro antigo de Boa Vista.
0: E agora a gente pode colocar descentralizar, assim. Se Deus quiser, isso vai andar. A gente já tá assim, ó. O projeto já foi aprovado na Caixa, empresa já contratada, já iniciou a limpeza do terreno, já está bem adiantado.
1: Então, dá esses detalhes para a gente.
0: Então, assim, o governador já deu ordem para começar a dar andamento no projeto. Então, agora vai começar a limpeza da área para iniciar a obra. A empresa já está contratada.
1: Então, a obra já vai começar.
0: Já vai começar.
1: E tem prazo?
0: Olha, se der um complexo muito grande, né? Eu acredito que essa obra ainda vai uns 3 anos, mas à medida que for, acaba um, começa o outro, a gente já vai começando a trabalhar. Então, a ideia é que a gente comece tudo junto para terminar tudo junto, mas a gente sabe que muitas vezes não é viável, né?
1: Mas que bom, viu, que finalmente a gente vai ter essa estrutura de saúde na Zona Oeste. E com tudo, né? Como você bem colocou.
0: É uma área de 30 mil metros quadrados, né? Um investimento de 143 milhões, mais ou menos. Mas tem a contrapartida do Estado, é de 83 milhões.
1: E qual é a origem dos recursos?
0: Federal.
1: Recursos federais, mas a contrapartida do Estado é de 83
0: milhões? 83 milhões. Então, assim...
1: A maior parte é o Estado.
0: Muito, vai ser muito bom, né? Pra gente. Eu acredito que com isso, essas cirurgias que a gente já vem fazendo, nós estamos fazendo por mês uma média de 1.342 cirurgias, tendo apenas uma unidade, imagine com duas, né? Então...
1: Falando em cirurgias, deixa eu mandar um beijo.
0: Idade, imagine com duas, né? Então...
1: Falando em cirurgias, deixa eu mandar um beijo aqui para a doutora Paula.

0: que acabavam, que faleciam até no,
1: No
0: esperando,
1: aguardo.
0: né, esse TFD sair. E hoje a gente consegue atender todas essas demandas aqui. Ela está fazendo uma média de uma cirurgia por dia, no mínimo 3 por semana. Então, a gente está conseguindo atender a população a contento. A gente sabe que tem pacientes gravíssimos aí que nem aguentam esperar tanto tempo, mas as cirurgias estão saindo. Aquele problema com sangue que nós tínhamos também acabou. Você não escuta mais falar. A gente pede doação porque tem que ter doação, pessoal.
1: Tem que ter, né?
0: É, a
1: O
0: gente precisa
1: estoque.
0: repor o estoque, mas a gente não está mais sofrendo com aquela falta de sangue que tínhamos, então estamos conseguindo operar também os pacientes cardiológicos que são o que demanda mais sangue, né?
1: Inclusive, a última vez que eu conversei com a Paula, ela disse para mim que só não estava operando mais por conta da falta de sangue. Então, o pessoal está doando
0: Não,
1: bastante
0: agora já está
1: agora?
0: doando bastante. As pessoas estão começando a entender a necessidade, né?
1: Houve o
0: Que não
1: chamamento e
0: é.
1: as pessoas foram.
0: Exato. E também, assim, eu acho que de tanto a gente divulgar, as pessoas estão tendo consciência que não é a doação, não vai, a sua doação não vai para o seu parente. Ela vai para repor o estoque de sangue, né? Então, assim, a partir do momento que você tem alguém lá no hospital, se preocupe em doar, repor o estoque de sangue. Final de semana tem tanto acidente, você salva tantas vidas que você nem imagina que salvou uma vida.
1: Verdade. Agora vamos lá. A Paula, já tô a papo que ela me conta, né, das cirurgias dela aí, que ela tá bombando, graças a Deus. E quais as outras cirurgias que vocês estão conseguindo avançar aí rapidamente?
0: Olha, cirurgia de hérnia, de vesícula, esterectomia. Hoje nós temos na fila de esterectomia 175 pessoas só aguardando.
1: E quantas eram?
0: Ah, mais de 3 mil pessoas.
1: Como
0: Mais de
1: é?
0: 3 mil pessoas, facilmente, Cida. Estava muito tempo parada. Era filas que passou. Eram períodos que não se faziam, aí fazia umas 3, 4 cirurgias, aí parava. Nós passamos muito tempo sem operar, né? De forma contínua. Por vários fatores, aí vem insumos, vem questão médica, tem N fatores por trás disso.
1: Mas aí a gente está falando de uma fila que começou, quando você começou a trabalhar essa fila, foi em que mês?
0: Nós começamos a trabalhar essa fila assim que o soldado Sampaio entrou. Mas o número não era 3 mil. Quando ele entrou, não era 3
1: Eram
0: mil.
1: quantas?
0: Já eram umas mil e poucas.
1: Mil e poucas. Aí você
0: Mas aí a
1: conseguiu
0: demanda, agora hoje está em 175.
1: em 175.
0: A colestectomia está em 247, hérnia umbilical 92 pessoas esperando. Então, assim, a gente tá praticamente zerada.
1: É, vamos
0: Praticamente
1: zerar.
0: zerada.
1: Quando você zerar, você vem aqui para a gente contar para todo
0: Lembra que nós
1: mundo.
0: conversamos, eu acho que tem um mês que nós
1: Foi.
0: conversamos, e esses números eram bem diferentes. Agora eu não vou recordar exatamente o número, mas a gente
1: Não,
0: já
1: mas
0: não estava nem
1: aí,
0: próximo disso aqui.
1: mandar um beijo pro doutor Nunes, seu lindo, tá na nossa audiência. Doutor Nunes, quando ela zerar a fila, ela tem que voltar aqui, né? Aí
0: Mas
1: sim.
0: nossos números melhoraram bastante. Mas é isso, é uma média de 50, 55 cirurgias por dia que está gerando, entendeu? Todas as unidades. E isso tem dado muita celeridade. Os pacientes estão aguardando pouquíssimo na fila, os exames pré-operatórios, porque assim é todo uma cadeia, né? Então essa cadeia precisa, essa engrenagem precisa girar direitinho para que os pacientes sejam atendidos a tempo. E é o que vem acontecendo. Então a nossa meta é que tudo isso se feche num ciclo de 30 dias entre a primeira consulta e o paciente estar apto para operar, porque isso também faz parte de um plano do governo federal. Então a gente tem tentado se incluir ao máximo no, no, nesses programas do governo federal que vem recurso para a gente quando a gente bate essas metas. Então, assim, a população não entende bem como funcionam os bastidores, mas nós temos metas a cumprir também federal e essas metas não eram levadas tão a
1: Pois
0: sério.
1: é, isso que eu ia te perguntar, mas antes a gente não via todo esse comprometimento
0: Exato.
1: desses resultados aí que você está apresentando.
0: Exato. Então, assim, a partir do momento que a gente tem uma proximidade com o Ministério, a gente vai vendo que, assim, a gente tem condições de ter recurso, atender a população, ganhar por isso também, e a população ser bem atendida em um curto espaço de tempo, sabe, Cida?
1: Que é isso que o pessoal precisa.
0: É isso que
1: Que
0: todos nós
1: gente. Como a gente
0: precisamos.
1: falou, saúde. O pessoal vai no posto, vai no Cosme Silva, não é à toa. O pessoal vai porque está fragilizado, porque está doente, porque
0: Exato.
1: precisa resolver problema.
0: Exato. E assim, a gente sabe que existe uma fragilidade no município em relação a não ter a UPA, ao postinho de saúde, a pessoa ter que tirar lá uma ficha. Eu estou com dor de garganta, eu vou tirar uma ficha para ser atendido quando, né? Então, enfim, nós entendemos essa demanda e o Estado atende, absorve, mas assim, a população fica

0: sofrida, né, e fica desassistida. Então, o que deveria ser atendido também em tempo hábil, que seria uma dor de garganta, uma dor de barriga, uma febre a esclarecer, enfim, que poderia ser atendido num postinho de saúde, acaba sendo atendido no Cosme Silva. Espera um pouquinho mais, mas está sendo atendido. Então, a gente sabe que essa engrenagem, ela precisaria rodar muito bem entre município e estado para que a população fosse, de fato, melhor atendida, sabe? Mas a gente tem dado conta do recado.
1: Mas o estado está fazendo. Você está com outros números aqui?
0: Hérnia umbilical, que tem 92 agora na fila. Hérnia inguinal bilateral tem 49 pessoas na fila aguardando só. A unilateral tem 164 pessoas aguardando na fila. Então, esses são os números que a gente mais tem visto o resultado. As demais, que são da oncologia, tem a fila da cirurgia oncológica geral, ela está zerada.
1: Ah,
0: então,
1: é?
0: Os pacientes estão entrando na fila e já estão sendo operados, não tem demorado. Então, assim, tem andado, Cida, tá muito legal. Eu queria trazer mais números, mas assim, eu pensei que nós íamos falar só disso. Não ia trazer
1: da neuro, tudo. Ah, mas você sabe que eu sou curiosa, quero saber tudo. O fato é que tá avançando.
0: Tá avançando. Você percebe hoje uma rotatividade melhor dentro do HGR de leitos, os pacientes não ficam... Você, não sei se você tem escutado os paciente reclamando que tá na cadeira 3, 4, 5 dias, uma semana, esperando um leito. Isso não tem mais acontecido.
1: Leito não. Eu vou falar, gente, ó, você sabe que eu sou para-raio, né? Pessoal, tem problema, manda mensagem para mim, me liga. Eu tô com problema de vaga na UTI, que semana passada realmente não tinha. Mas eu entendo que é por conta também do número de cirurgias que estão sendo feitas.
0: Não só cirurgias, emergência.
1: E né? As emergências.
0: Porque assim, a partir do momento que entra uma emergência, a gente cancela o leito que estava destinado para o paciente da cirurgia eletiva. Porque a prioridade é o paciente que está na porta de emergência. Entendeu? Então, às vezes, o paciente que está na porta de emergência, ele não teve o leito em tempo hábil, porque a UTI está cheia com outros pacientes tão complexos quanto, né? Então, assim, a nossa prioridade é sempre a porta de emergência. Se eu tenho um paciente de eletivo aguardando, esse paciente vai ser cancelado para dar a vaga para o paciente da emergência.
1: Prioridade, então, é emergência.
0: É emergência.
1: E como é que estão os leitos de UTI? Quantos hoje tem lá no HGR?
0: Nós temos 88 leitos de UTI.
1: 88. Isso aí foi legado da pandemia, né? Porque
0: legado
1: tinham poucos antes, bem menos.
0: Nós tínhamos 20.
1: Antes 20. Da pandemia.
0: É.
1: E mesmo esses 88 leitos, às vezes, são insuficientes.
0: São. Porque, assim, nós temos a UTI cardiológica, que aí são pacientes destinados só para cirurgias cardíacas, né? Pacientes que infartaram, que estão em infarto. Vai paciente politraumatizado, que é uma grande demanda do nosso estado. Tem muito acidente de moto aqui, principalmente. As pessoas não sei o que acontece. É só acidente horrível aqui. Então, é o que demanda mais da nossa UTI, na verdade. É politrauma e leitos clínicos. Que aí vem falência de órgãos, falência renal, pulmão, enfim.
1: Agora sim, doutora, no geral, para a gente encerrar esse bloco, houve uma rápida evolução. Ao que a senhora atribui essa rápida evolução nos atendimentos da saúde do estado?
0: Organização de fluxo. Organização de fluxo.
1: Priorização.
0: Priorização. A gente demandar recurso para onde, de fato, tem que estar o recurso alocado, que são a nossa assistência. Porque, assim, eu não vou falar de gestões passadas, sim, que não cabe aqui, mas, assim, eu acredito que o dinheiro hoje sendo aplicado da forma que está sendo aplicado, visando pagar os insumos, pagar os médicos, a gente consegue dar celeridade no atendimento.
1: Consegue fazer o que a população precisa.
0: Exato, exato. O recurso de maneira aplicada, de maneira correta, ele funciona.
1: Eu vou fazer uma pausa. Vou para o intervalo comercial, já eu volto. Deixa eu mandar um beijo aqui para o Rodrigues Alcântara. Boa tarde, Cida, estou ligado no Quem é Quem. Parabéns aí para a doutora Juliana, fazendo um belo trabalho à frente da secretaria. Tive a oportunidade de conhecer pessoalmente essa mulher, ela não para. Parabéns. Carlos Tavares, Cida, boa tarde. Eu, Carlos Tavares, estou há 2 anos na fila de espera para operar pedra na vesícula. Seu Carlos, vamos já passar aqui para a secretária.
0: Manda
1: o cartão do SUS e o zap zap, porque só tem quantas pessoas na fila de vesícula, doutora?
0: Vesícula 247.
1: Ó, você vai ser a pessoa número 248, mas a fila está andando rápido, viu, Carlos? Manda aí para a gente o seu cartão de saúde, que eu já vou passar aqui para a secretária. Minervaldo, boa tarde. Muito boa a participação da secretária Juliana, uma profissional da saúde bastante competente. Beijo para você, Minervaldo, seu lindo, Gabriel Cândido.

0: Xavier, um beijo para você. Olha, a doutora Maria Ângela está pedindo para a gente falar sobre a saúde itinerante. Como é que tá? Um beijo para a doutora Maria Ângela, minha ouvinte, minha fã querida. Ela quer que a gente fale um pouquinho aí sobre a saúde itinerante. Falar de saúde pública é falar de pessoas, é falar de vidas, de histórias, de famílias, de realidade. E muitas vezes vão além de um diagnóstico ou de uma receita médica. Se sou eu, doutora Maria Ângela, eu sei disso, sua linda, que atende bem e que resolve problemas. Muito obrigada sempre pelo seu carinho, sua maravilhosa. Gabriel Cândido Xavier, seu lindo, um beijo para você. Vou pro intervalo, já já eu volto.
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4: Estamos de volta com o seu Quem é Quem aqui no estúdio comigo, a doutora Juliana Gomes, que é secretária adjunta da Saúde. Já já ela vai deixar um recado muito importante para os nossos ouvintes. E agora na linha comigo, pastor Márcio, que vai falar sobre uma feijoada beneficente do projeto Resgatando Vidas. Boa tarde, pastor.
5: Boa tarde a todos. Quero só dizer a todos que estamos aqui de portas abertas e dizendo que não perdemos a fé, né?
4: Amém.
5: Resgatando Vidas, ele trabalha em prol da reabilitação de todos que estão na rua. E para as famílias que não conhecem, estamos aí com as portas abertas para ter o conhecimento, né? É muito falado sobre adicção, sobre vício, é muito comentado, mas pouco conhecido. Por mais que a gente tenhamos uma vasta conhecimento hoje na internet, mas quem sofre, muitas vezes sofre sozinho. E hoje eu abri a porta para ajudar, para disponibilizar até um conselho, estar junto com a família. Estamos aí há mais de 17 anos fazendo esse trabalho, poucas pessoas conhecem, e hoje vou estar aí, né, conduzindo as pessoas para o projeto, para conhecer como é que é esse trabalho.
4: Onde é que funciona, pastor?
5: Hoje estamos na Avenida Laura Pinheiro Maia, antiga N11, 2866. Quero convidar vocês, domingo, dia 9, vamos ter uma feijoada, não só uma feijoada, mas uma confraternização, entrega de certificado de pessoas que já passaram. Hoje a gente temos mais de 150 pessoas que estão dentro da sociedade, inclusa, né, depois do processo que passaram aqui.
4: Que maravilha! E como é que funciona? E depois eu quero que o senhor venha com calma aqui no nosso programa para contar pra gente.
5: Com certeza! Eu na realidade faço parte, além de eu fazer parte, eu sou uma experiência viva, né, desse processo. Para quem não conheceu, eu passei também por esse processo, por uma casa chamada Provida, em 96. Pastor Bartolomeu estava à frente desse trabalho, pastor Magno, e eu tive dentro dessa casa, e hoje eu sou um dos coordenadores dessa casa, né? E hoje recebe aí, hoje eu estou com 32 pessoas internas, né? Esse processo é um processo totalmente terapêutico, usamos sim remédio, mas com prescrição médica, mas basicamente ele é totalmente terapêutico.
4: Que maravilha. Olha, pastor, agora eu vou deixar o espaço aberto para o senhor convidar aí os nossos ouvintes a conhecerem o projeto e a prestigiarem aí essa feijoada. Pode fazer o convite aí geral.
5: Pronto. Eu quero dizer para todos que quando o senhor veio nessa terra, ele veio dar um exemplo. Dar um exemplo e ser uma semente. O senhor mesmo foi uma semente. E na realidade toda semente ela precisa o quê? Ela precisa semear. Então você que ouviu essa mensagem, você que conhece alguém, você que talvez nem vem para a feijoada, eu quero te convidar a semear. Essa feijoada só é um intuito de mostrar que a fé não morreu. Ainda existe pessoas que acreditam. Você não está vazio que não possa oferecer nada para ninguém. Eu creio. E o pouco que eu tenho acreditado, e hoje a gente está com parceiros que acreditam, e se mais gente acreditar e se unir, a gente pode alcançar mais pessoas. O intuito é alcançar 100 pessoas no próximo ano. Eu quero estar com parceiros, colaboradores, mas para isso as pessoas precisam conhecer que é concreto, é real. O que Deus deixou, o amor ao próximo, ele deixou não só para mim, ele deixou para todos. A gente que vai se decepcionando com pessoas, mas eu quero dizer nessa tarde, Deus nunca decepcionou ninguém. Então, sua semente, essa feijoada, é só o intuito de te chamar para próximo do seu pai, para que você possa fazer algo por alguém. Amém?
4: Amém.
5: Vou estar deixando aí o Pix, se você não quiser vir, quiser ajudar, eu vou estar deixando aí o endereço, vou estar deixando o Pix. O que você sentir no coração, aqui a gente não coloca valores, a feijoada vai estar acontecendo dia 9, a partir de 10 horas, a gente já vai estar aqui recepcionando, falando, falando da história do projeto também, tá bom? E você também, né, é minha convidada especial para estar aqui conosco.
4: Aí sim, agora pode falar aí o Pix, pode deixar o endereço, pastor.
5: Pronto, tá aí, Laura Pinheiro Maia, 2866, antiga N11, Senador de Campo, acessibilidade é na avenida, vai ser uma honra lhe encontrar aqui, vai ser uma honra que todos que queiram conhecer vão estar aqui sendo presenteado, né, com palestra, com louvores. E sem contar que você vai ver muitos milagres aqui. Você Amém. Vai ver muito testemunho dentro dessa casa. O nosso Pix, ele é o meu número, né? Que é 95991366752.
4: 95991366752. Gente, vai ter essa feijoada beneficente, custa R$25. Vai ser no dia 9 agora. Pastor, obrigado aí por participar do nosso programa. Muito sucesso para o senhor.
5: Eu agradeço e desde já estendo aí o convite para vocês estarem aqui. E em breve vou estar aí com você. Com certeza está falando desse tema aí que para muitos para mim é um milagre, né? Falar sobre isso. Para muitos é uma dificuldade. Para mim é uma solução, porque eu sei o caminho.
4: Amém. Assim seja. Um grande abraço para o senhor.
5: Deus abençoe. Boa tarde a todos.
4: Boa tarde, querido. Que coisa linda esse trabalho, né? Vamos ajudar a divulgar, viu, gente? Vamos participar aí dessa feijoada beneficente, resgatando vidas. É R$25 só, vamos tentar aí dar uma força. E claro, comer uma feijoada deliciosa. A gente vai fazer o bem e ainda vai se dar bem, né? Com certeza. Doutora, agora fala, doutora Juliana Gomes, secretária de Junta da Saúde. Tem gente que acha que é golpe, quando o pessoal da saúde liga. E o pior é que tem gente que aplica golpe também, né? Sim. Usando o nome da saúde.
6: E eles falam que vão mandar nosso número para a polícia, enfim.
4: Meu Deus do céu.
6: Mas nós estamos entrando em contato mesmo, sido através de mensagem. Então, se vocês receberem, se você está na fila aguardando alguma cirurgia, responda. Nós não vamos pedir dado nenhum, nós só vamos confirmar se você é essa pessoa e dizer que a sua consulta está marcada para tal dia. Não vamos pedir CPF, não pedimos identidade, não pedimos número de cartão do SUS, nada.
4: Não pedem Pix.
6: Não pedimos Pix.
4: Porque, enfim, né? Então, cuidado é pouco. Agora, sim, o cartão da saúde às vezes precisa, não precisa, para conferir os dados?
6: Não, nós já temos os dados. A gente só manda a mensagem dizendo que perguntando se você é o Marcos Felipe, e se você tem uma consulta, dizendo que você tem uma consulta agendada para o dia tal com o médico no Coronel Mota.
4: Agora, falando em consulta, estão tendo aí as teleconsultas, né?
6: Também.
4: Para dar uma acelerada.
6: Exato. A telemedicina é um avanço, né, tecnológico, enfim, nós não podíamos ficar atrás, então tem acontecido esse...
4: E foi a emenda do senador Chico, essa teleconsulta, foi?
6: Tem parte de emenda dele também. Tem parte de emenda dele também. Tem um misto de senador, deputado.
4: Quem foi? Pode falar dos nomes pra gente saber.
6: Eu não vou saber de falar o nome.
4: Alguém me falou outro dia, eu falei, a gente tá avançando esse negócio de teleconsulta, como é que foi isso? Aí alguém me disse, isso aí foi um projeto do senador Chico na época.
6: Mas tem verba federal envolvida também, tem. Assim, várias pessoas, vários deputados, vários políticos se juntaram justamente para nos ajudar nessas demandas, justamente por isso que eu falo assim, quando a gente começa a ter uma rede de apoio, essa engrenagem, ela gira, Cida. Não tem como. Então, eu acredito que a nossa ida para a Secretaria de Saúde também passou um pouco mais de segurança.
4: Depois eu vou querer que você volte para atualizar esses dados, para dizer se da fila zerou, e eu quero que você traga os nomes de todo mundo que está ajudando nisso. Para a população saber quem é que está comprometido.
6: É importante, eu trago sim.
4: Né? É importante a gente saber, né, quem é que está querendo resolver aí essa bronca, que é antiga, hein, meu povo.
6: Mas assim, querido, nós temos a ajuda de vários parlamentares, tem muita gente nos procurando, querendo ajudar, querendo ver uma forma de ajudar. Então, eu acredito que muito em breve essa fila não vai zerar totalmente, porque todo dia tem atendimento, né? E os números, enfim, eles vão se atualizando. Mas a gente tem que estar dentro do que é preconizado pelo Ministério da Saúde, que é dentro dos 180 dias, isso, pelo menos. Mas não é o que a gente quer 30.
4: Olha, deixa eu mandar um beijo aqui pro Regis Matias, seu lindo, tá na nossa audiência. Regis, que atende lá no Miro Beauty Center, um beijo para você, Regico. A doutora Mariângela, Deus, parabéns aqui pela entrevista também, né? Grande abraço aqui para ela, parabéns pela entrevista. Olha, Cida Cesal, tem que fazer isso aí, viu? Tem que divulgar o que está acontecendo de bom. Vamos em frente, sonhar e fazer a nossa parte. Parabéns ao pastor. Que fala essa do pastor, hein, Cida? Verdade. Depois eu vou trazer ele aqui no estúdio para dar esse testemunho para a gente. É isso, meu povo lindo. Quero agradecer a audiência de vocês. Quero desejar uma semana abençoada. Muita gratidão. E, se Deus quiser, até amanhã.

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3: 2:01.
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É, galerinha, muito bem, boa tarde pra você. Cheguei 2h10, 2h11, melhor dizendo, né? Excelente tarde pra você, querido. Tá começando o programa da hora aqui na Folha FM 100.3, a rádio das pessoas que amam Roraima.

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0: Folha FM 100.3, Gustavo Lima, Bala Alojada, Panda Suíte 23, camisa 10. Você é meu mo, Marcos Ibellucci, pena que você já namora. É. Vou começar o volto já já, fofo, não sai daí.
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0: Pela FM 100.3, a rádio das pessoas que amam Roraima, Fred e Fabrício. Hoje você vai escutar Panda Mais, Eu Quero Guilherme Benuto, Concha de Avião, Mudar pra Lua. Só tem música top aqui no Da Hora que Volta daqui a pouquinho.
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3: 2h59.
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0: A Prefeitura de Boa Vista abriu nesta segunda-feira as inscrições para uma nova etapa da linha agromodalidade de crédito voltada ao fortalecimento de empreendedores da zona rural do município. Ao todo serão disponibilizadas 25 vagas com financiamento de até R$20 mil por produtor, totalizando R$500 mil em recursos. As inscrições seguem até o dia 10 de agosto e devem ser realizadas pela plataforma Cidade Social. O crédito conta com condições facilitadas, incluindo carência de 90 dias e parcelamento em até 48 meses. Podem participar produtores rurais de Boa Vista cadastrados no Programa Nacional de Fortalecimento da Agricultura Familiar, PRONAF, e que estejam adimplentes com o Plano Municipal do Desenvolvimento Agrário. O anúncio da nova etapa foi feito pelo prefeito Marcelo Zeitoni durante a programação da AgroBV 2026. Segundo ele, a iniciativa busca ampliar o acesso ao crédito e incentivar o crescimento da agricultura familiar no município. A matéria completa no site folhabv.com.br.
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6: Beleza, galerinha? Beleza, 3 horas 35 minutos. Querido, tu já foi lá no site folhabv.com.br? Vai lá, porque tu sabe, né? Toda vez que tem notícia, né, a gente publica rapidinho. Aconteceu com a cidade, pum! Nós que vai lá, pô, e prepara a matéria pra você, tá bom? Quer saber como é que foi o final de semana, querido? Então corre aqui, viu? Corre aqui no site que você encontra tudo, cara. Uma apanhada de tudo que rolou no final de semana. É bom demais, querido. E olha só, viu? A UFRR abre inscrições aí para pesquisadores e estudantes apresentarem pesquisas em saúde e biodiversidade. Tá aqui no site folhabv.com.br, querido. É isso aí. Bom demais. Foda.

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1: Elton Moraes, faz aquele som.

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2: 3:58.
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0: Muito bem, Folha FM 100.3, a rádio das pessoas que amam Roraima. Isso aí, olha, notícia. Notícia pra você, viu? É, e lá de Caracaraí, cara. Notícia vem de lá de Caracaraí. Olha, moradores da zona rural de Caracaraí denunciaram a interrupção do transporte escolar que atende estudantes da Vicinal 24, localizada a cerca de 6,9 quilômetros da entrada da estrada e aproximadamente 5 quilômetros da Vila dos 55. Pois é, segundo relatos, as crianças da comunidade estão há quase duas semanas sem conseguir frequentar as aulas na Escola Municipal Professora Maria Lunetti, situada na Vila. É, de acordo com um responsável por alunos da localidade, né, que prefiro não se identificar, né, por receio de possíveis retaliações, o problema teria sido causado pela falta de pagamento à empresa responsável pelo transporte escolar. Ele diz o seguinte, olha, a gente fica frustrado porque tenta dar educação para os filhos e enfrenta esse tipo de situação. Não é a primeira vez que isso acontece. O denunciante relatou ainda, né, que outras rotas de transporte escolar na região continuam operando normalmente, o que aumenta a insatisfação dos moradores da vicinal afetada. Então, para as famílias, a ausência desse serviço lhe compromete diretamente o aprendizado das crianças que já acumulam dias letivos perdidos. A matéria completa aqui no site folhabv.com.br. 4:10, boa tarde para você.
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0: É, galerinha, o programa tá acabando. Valeu, obrigado pelo carinho e pela audiência. Falou, turminha. Volto amanhã, se Deus permitir. Bom finzinho de segunda-feira pra você. Já, já, tem Folha Esportes. Vamos nessa. Tchau, tchau.
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3: 3:56.
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11: Olá, meus amigos do esporte, muito boa tarde, 5 horas pontualmente, rapaz, aplauso aí para a equipe técnica, dentro do horário, né? Que bom chegar e reencontrar você através do rádio nesta segunda-feira. Hoje é 3 de agosto, primeiro programa de esporte do mês de agosto. Estamos chegando com muitas notícias do esporte local. Vamos falar também da Copa do Brasil, que ainda tem jogo hoje para fechar esse chamado jogo de ida. Temos também Campeonato Estadual Sub-20, fim de semana a bola rolou, Raniel acompanhou de perto, tem futsal, tem tudo isso e muito mais. Tá certo? Nosso time em campo, com oferecimento aí do Veículo Multimarcas, Rei do Açaí, Cabana Nobre, nos trabalhos técnicos, meu amigo aqui, o VAR, sempre ele, é com os seus acessórios, óculos mais diferente, tá um visual diferente, né? Deixou a barba crescer, isso é uma demonstração de segurança, entendeu? É, meu amigo, e aqui correndo pelo lado direito ele, boa tarde.
12: Rânio Almeida. Boa tarde, Luiz, boa tarde, Irlan, boa tarde, o nosso ouvinte sempre ligado na melhor. É isso mesmo, Luiz, depois de um final de semana preenchido aí com muito esporte, recheado de esporte, inclusive, no segundo tempo, Luiz, vamos falar de uma noite histórica que tivemos lá no ginásio Alamin Casarim. Para mim, Alamin Casarim, tem alguns que chamam de Romerinho, aquele ginásio menor lá do complexo da Vila Olímpica. Enfim, de uma noite histórica onde teve o retorno do futsal feminino, mas isso vai ser papo aí pro segundo bloco, viu, Luiz?
11: Muito bem, 5:02, já falando aqui do nosso Campeonato Estadual Sub-20, a bola rolou aqui fim de semana, né? E o time do Gaspe parece que sofreu alguns gols, né?
12: Já se complica na competição, né, Luiz? Lembrando que é tiro curto, né? 6 jogos, né? Totalizando aí dessa primeira fase, e o Gaspe tomou uma sonora goleada aí do Monte Roraima. Confesso pra ti que não vi nada, Luiz, mas só da gente ler esse resultado aí, né? Através do nosso querido Lucas Castro aí da folhabv.com.br, e é complicado, viu, Luiz? Mas por um outro lado, olhar também essa parte do Monte Roraima, né? A base muito forte, né? Todos os anos vem em busca aí do tricampeonato. E segundo alguns, está cheio de jogadores promessa ali esse Monte Roraima, né? Inclusive, vendo um vídeo aí do diretor Cacau Lima, contando ali pelo menos uns 4 número 10 ali de titulares, né? Falando ali do Lourenção, do Germano,
11: lateral,
12: o Gustavinho, né? Entre outros aí destacando. Tomara mesmo, né? Que de fato esses meninos possa vingar e a gente ouvir falar muito deles.
11: Vamos ver se ele traz o Cacau de novo para conversar com a gente aqui, né, no programa.
12: Exatamente.
11: E não só o Cacau, mas também os diretores de base aí dos clubes, está aberto aí de espaço para falar mais aí dessas promessas, porque parabéns aí os clubes que realmente tem promessas aí para o Campeonato Estadual 2027, e que essas promessas venham a vingar e venham realmente dar frutos nos seus próprios clubes, né? Entrar, e para que realmente não fique trazendo jogador de fora e porém não rende, e você ter base, ter jogador que você passou uma temporada vendo ele jogar, se destacar, e ali com um treinador observando, que eu tenho certeza que o Gauchinho está observando também, com a recomendação do treinador, do Cadu Castilho, que tem feito um trabalho excelente aí no Monte Roraima. Acreditamos sim que pode, é como ele falou, se bota, a pessoal pede o time de base para jogar, mas se a base entra e não tem resultado, eles vão culpar quem? Então é melhor realmente fazer esse trabalho da base para mesclar.
12: Sem queimar ninguém, né, Luiz?
11: Sem queimar ninguém, bota realmente aí mesclado com alguns atletas. E parabéns aí ao Monte Roraima, que os outros também venham, né, Raniel, aproveitar esses atletas que estão se destacando. Agora, o time do São Raimundo, ganhando de 2-0, bobeou e quase ele sofre uma virada do Náutico.
12: É mesmo?
11: Eu acompanhei o jogo. Ele pegou um sufocozinho com um jogador a menos, claro que foi expulso o jogador, mas mesmo assim, o time do São Raimundo pegou um sufoco na reta final do jogo. E aí foi 2-2, não era para ter acontecido, mas isso é do futebol. Tem isso aí, cada jogo é uma experiência para o próximo jogo. E o próximo jogo do São Raimundo é contra o time do Monte Roraima.
12: Olha aí, já é o fechamento aí desse turno, né? Depois tem um retorno para saber quem serão os dois. E Luiz, tu falando assim, é sinal que o trabalho do professor Tim vem sendo bem feito, né? Porque não é todo time que consegue reagir saindo atrás e levando logo 2 gols e conseguindo ali com alterações. Acho que os 2 gols foi do número 11, Kerrisson, não foi isso?
11: Foi, destacou muito bem.
12: Então é algo também pro professor Beto, né? Que já voltou de viagem, né? Já chegou aí com os meninos aí, e o professor Chiquinho, o Fábio Luiz, todo o staff aí do Sub-20, dá aquela olhada ali, senão vai ficar difícil aí, viu, Luiz? E vai ter agora um confronto direto aí com o Monte Roraima, vai precisar muito desse resultado positivo. Já a equipe do Náutico, que a gente vem falando aqui desde o início, o mero atirador nessa competição, Luiz, sem, é o único dos quatro que não tem um lugar para chamar de seu para treinar. Tem a sede, tem um alojamento estruturado, porém não tem um campo de treinamento, né? Então depende ainda das repartições públicas para estar podendo desenvolver aí seus treinamentos. Então parabéns aí também o professor Ronald Barros, chegando esse ano aí, ex-jogador do Náutico, inclusive esteve aqui nos estúdios conosco, realizando esse sonho de trabalhar num dos clubes que um dia ele pôde vestir a camisa como atleta e tá ajudando esses meninos ali a estar com o preparo físico em dia, Luiz.
11: Então parabéns aí aos times que estão envolvidos nessa competição, o São Raimundo, o Náutico, que mostra que pode ainda fazer a diferença dentro dessa competição. Com o jogo que ele apresentou contra o São Raimundo, foi um jogo totalmente diferente, o time sofrendo 2-0, de repente faz uma mudança ali o treinador e muda totalmente o ritmo de jogo, totalmente o time mais ofensivo, o time mais dentro da área ali, mordendo constantemente. Mas vamos aguardar o que é essa reta final, que a gente esperava sim de um campeonato sub-20 com mais clubes. Esperamos que o sub-15 possa somar, né, Ranil?
12: Com certeza, Luiz. Parece que já acaba dia 15, né? Isso, dia 20, uma coisa assim.
11: Tão rápido assim,
12: né? É tiro curto, viu, gente? Por mais que as equipes se enfrentem, né? Tenha esse desprendimento técnico ali, onde você vai ver que de fato e de direito o melhor vai ser campeão, né? Não tem aquela coisa foi sorte, não, o campeão melhor ali nesse formato aí que foi feito, né? Parabéns aí à organização e os clubes, né, que aderiram o campeonato, prestigiando sempre aí pelo menos esses quatro.
11: E um time que inclina, se puxa para outra vez chegar lá é o Monte Roraima. Ele puxa muito essa ponta aí de ficar numa final com o futebol que vem apresentando e com os resultados dos dois jogos, né?
12: É, sem sombra de dúvida. Inclusive, pelo que se comenta nos bastidores, ia ser um tiro só, né? Mas aí o pessoal do Monte correu atrás e parece que conseguiram fazer com que seja de turno e retorno.
11: Beleza, 5:08. A você que está com a gente no Instagram, no YouTube, também no rádio, você que está no Radiosnet, você que está agora me dando carona no táxi, lotação, no Uber. Meu abraço, muito obrigado aí pelo carinho, obrigado pela audiência. Fale também do campeonato que está acontecendo aí na sua vicinal, na sua comunidade. Como é que está por aí? Está tudo bem? Mande pra gente aí os resultados. Cadê o pessoal lá de Mucajaí, que gosta muito do futebol? Um abração, muito obrigado, né?
12: Rorainópolis,
11: pessoal, pode falar pra gente aí. A gente não cobra nada, não, para divulgar nada, tá? Fosse o jogo, não, né? 5:09. Ali a Série D do Campeonato Brasileiro não teve jogo esse fim de semana, vai ter agora, nesse próximo fim de semana, na Série D, e nós vemos aí um grande passo aí para o Nacional do Amazonas, tá bom? O Nacional muito bem na competição e vamos acreditar que o Nacional possa ter esse jogo aí, e eu acho que vai ser na Arena da Amazônia, parece.
12: Olha aí, Luiz.
11: Eu acredito que vai ser na Arena da Amazônia, porque o público se empolgou, o torcedor ainda estava com um pé lá, um pé cá, mas tem visto que o Nacional se destacou muito bem aí dentro dessa competição e pode brigar aí para chegar acesso. Isso vai depender, né, Randy? Eu acredito que a gente sonha com isso também em Roraima. Eu acredito e sonho também com Roraima futuramente, os nossos clubes também ter esse acesso para a Série C, Série B e assim sucessivamente.
12: Eu também tenho essa esperança de um dia poder ver pelo menos um time daqui na Série C, viu, Luiz? A gente fala sempre aí em melhoria, né? E que legal vai ser ver o Nacional, caso de fato consiga chegar aí no acesso, né? Tá o quê, Luiz? Há um jogo do acesso, é isso?
11: É porque é o seguinte, ele joga agora em casa com o ABC, é um jogão, né, agora no dia 8, sábado. Ele ganhando esse jogo em casa, porque tem que fazer a lição de casa, que lá fora também não é fácil com o ABC, mas eu acredito que ficando entre os quatro aí já está classificado, tá? Aí fica aí já totalmente diferente. Estamos aí às quartas de final, ele joga Nacional e ABC no sábado, dia 8 às 15 horas, esse jogo é em Manaus, tá bom? E vamos aguardar onde é o jogo ainda, vamos ver se realmente esse jogo vai ser no horário na Amazônia, esse jogo das 15 horas. Eu acho que um horário É muito quente esse tempo.
12: É, verdade. É. Assim também como depois a gente vai falar também do futebol feminino, pois é, né, Luiz?
11: Eu quero ouvir você
12: também,
11: falar sobre o
12: do
11: horário,
12: tá,
11: né?
12: Complicado aí esse horário aí do encerramento da participação do Rio Negro. Enquanto isso, Luiz, quem está por aqui, o nosso amigo Iago Dias, diretamente de Manaus, está na audiência, viu, Luiz? O homem viaja, o homem vai para todo lugar, mas sempre ouvindo ali a melhor, e o Folha Esporte sempre, viu? Grande Iago Dias, muito obrigado aí pelo carinho dessa audiência.
11: Muito bem, Iago, um abração, muito obrigado. Pessoal do Baré, a gente sente falta do Baré, quando a gente fala aqui, não é querendo criticar, nós queremos dar esse apoio.
12: Você viu o final na quinta-feira, eu trouxe aí o breve spoiler, Luiz, que teve, confirmei depois com o presidente Osiel Neto, ele disse que contactou sim o professor Pedro Chaves, mas por enquanto o professor não tem como responder, né, dar essa resposta, já que ele está efetivado no sub-20, né, do Paysandu. Quem sabe aí nos próximos meses não ocorra uma conversa. E o presidente Osiel Neto, obviamente, que foi atrás, um treinador jovem, mas um treinador ali que, né, já tem um acesso como auxiliar técnico de Série D para Série C com a Inter de Limeira. Tem o vice-campeonato aí, né, com o Baré, e fez um trabalho gigante, viu, Luiz? Deixando, inclusive, os maiores ali estruturalmente nos dias de hoje, né, falando para trás.
11: Claro, e a gente vê um Baré aqui, um time que até o Zé, que ele falou que é a quinta folha, né?
12: Exato.
11: Que estava na entrevista dele, e o time que
12: apresentação
11: aí, e tirou o São Raimundo, que um time que a gente sempre falou aqui que o São Raimundo seria era imbatível, talvez,
12: era
11: no campeonato.
12: Franco favorito para aquela semifinal,
11: ficou para trás. A gente ficou a fato para o Baré, fez o que? Isso tudo, os atletas, quando tem aquela ideia do jogo, que eles botam em prática a ideia do jogo que o treinador passou para ele, a coisa totalmente muda. Eu acredito que a ideia do treinador aí é que influenciou muito naquela partida que tirou o São Raimundo e foi para uma grande final. Claro que é uma grande final aí, mas resultado disso, hoje o Baré é o vice-campeão. E está numa Copa do Brasil para o ano de 2027, né?
12: Com certeza, Luiz. Vai ter um calendário cheio aí para 2027. Então o Baré já tem que ajustar logo aí, né? Já fazer esse planejamento desde ontem desse elenco aí para 27.
11: Nós estamos faltando 4 meses para o fim do ano, senhor. 4 meses, os clubes a partir de agora já tem que começar a pensar já nessa temporada 2027. Os nossos clubes aqui que estão sem calendário já podem começar a pensar, treinador. Eu acredito que o Osiel Neto está trabalhando com isso, já buscando um novo treinador, como o senhor falou, ele foi em busca, não deu ainda, mas ele vai em busca de alguém aí com um elenco também que pode ser aproveitar alguns jogadores daquele, talvez, que jogaram, eles têm um contato e pode fazer uma mesclagem aí, trazer bons jogadores para fazer diferença tanto no estadual como também na Copa do Brasil, porque o importante não é só participar da Copa do Brasil, acredito que tem que dar um avanço maior, porque o vouchzinho vai entrando e fortalecendo o caixa também do clube, né?
12: Com certeza, Luiz, a intenção era essa, né, de chegar numa final, né, de campeonato, era isso, porque como vice, teria acesso aí o voucher e as vagas aí para as competições nacionais.
11: Aí tá no Campeonato Estadual, Copa do Brasil, Campeonato Brasileiro Série D, né, isso, Copa Verde também, que é a Copa Norte, né, isso também, eu acho que dá direito aí a Copa Norte também, né,
12: isso? Isso mesmo, Copa Norte depois vira Verde, né?
11: Verde, mistura tudo. 5:15, um abração a você com a gente, obrigado pelo carinho. Na série B do Campeonato Brasileiro, nós puxamos aqui um pouco, na Série B do Campeonato Brasileiro, nós tivemos essa semana agora, eu acredito que a Série B, não sei se teve jogo da Série B, né? Eu acredito que não.
12: Teve não, Luiz? Folga?
11: Vamos ver, eu acredito que houve uma folga, sei lá, mas eu acredito que houve folga devido aí clube, só sexta-feira, tá bom? Nós tivemos aí essa folga, a 21ª rodada do Campeonato Brasileiro Série B, só vai iniciar agora na sexta-feira que vai vir, devido aí a clubes envolvidos, como o Juventude e o Fortaleza.
12: São os dois, né?
11: Dois envolvidos, por isso que não tem ainda nessa primeiro momento aqui, nessa oitava aí, não tem impedimento automático, porque os estádios desses da Série B não tem impedimento.
12: Ah, então se não pode ter em todos, né? Não tem nenhum.
11: Então, na reta final aí, que os times, os campos, os estádios da Série A. Então, nós tivemos aí a Copa do Brasil, bola rolou, hoje encerra esse chamado jogo de ida, né? Nós tivemos, hoje o Atlético Paranaense joga com o Vitória 2 Rubro Negro. O Atlético Paranaense está muito bem no Campeonato Brasileiro, porém o Vitória não está, mas o Vitória é também um time valente. Esse jogo é lá no, na, lá em, no Paraná, e deu muito 0x0, Vandir. Esse Vasco e Fluminense.
12: Sábado para só foi 0x0, né?
11: É, ó, Vasco da Gama e Fluminense, 0x0, um jogo meio morno, né? De dois clubes, não sei se os clubes estavam nervosos com o outro, é grande clássico.
12: Você viu um pouco desse?
11: Eu vi, eu assisti o jogo, pra mim, eu gosto de assistir o jogo desses times aí, pra mim ver o destaque.
12: Não tô sentindo não, né?
11: Não, não tô sentindo nada não, porque tem da oportunidade, né, Daniel? Dá oportunidade para os outros, senão as gremiações acabam, né?
12: É verdade.
11: Aí o Fluminense, o Vasco, aí o Galo Mineiro jogou em casa com o Juventude 1-0. É, não é um, foi muito bom para o Galo Mineiro, porque ele agora vai subir a cepa, jogar com o Juventude, que é, também não é muito fácil. Isso é outra competição, muitas vezes. E o Santos recebeu o Remo em casa e o Remo endureceu o negócio. O jogo foi duro totalmente, 0x0. E amanhã, já o Santos vai jogar em Belém com Neymar e companhia.
12: Neymar vai?
11: Vai, vai, tem que jogar.
12: Não tinha o leilão beneficente dele, que ele faz não, todos os anos?
11: Mas está confirmado que vai, Neymar vai. Né, Neymar vai, porque Santos e Remo, um jogão de bola que se der os 40, 90 minutos de empate, aí, meu amigo, a coisa vai feder aí. Palmeiras recebeu em casa, tranquilo. No primeiro tempo, o Leão foi um time valente. Ali fechar os bloqueios e tal, mas no segundo tempo o Abel viu como o Autori jogou, ele montou um time totalmente diferente, mesmo jogadores, mas ele puxou o time mais pra frente, o time na saída de bola ali, ali na saída, bloqueando a saída de bola rápida ali do time do Fortaleza, e aí 1x0, 2x0, aí teve um gol lá, se deu que não tem impedimento, mas foi traçada a linha certinho lá, segundo o pessoal foi traçado, né, e deu 3x0 para o Palmeiras. É um jogo.
12: Mesmo sem VAR foi traçado.
11: Foi traçado. Não, o VAR tem.
12: Ah,
11: não
12: tem um
11: impedimento.
12: VAR.
11: Não tem um impedimento. Não tem...
12: Ah, tá. O impedimento.
11: Impedimento, sem... impedimento.
12: Semi-automático.
11: É, a linha foi traçada certinho, entendeu? É porque tem umas curvinhas de vez em quando, mas.
12: Que é isso?
11: Aquela foi certa. Braço aí não vale. Tudo. Eita. Aí 3x0 para o Palmeiras, para mim que um jogo já está decidido para a equipe do Palmeiras, né? Para mim está decidido já para o Palmeiras, que o Ceará, já, o Fortaleza, já sabia que não ia se classificar, vendeu o jogo. O jogo vai ser em Cuiabá. 2 milhões e 200 mil, ele já. Eu vou pegar logo esse dinheiro, porque sei que não tem
12: cheiro. Caixa.
11: Caixa, o time que está realmente com.
12: É a realidade, né, Luiz? Lembrar aí que o Fortaleza hoje. Já não recebe aquela cota de TV quando estava na Série A, né? Então na Série B é muito diferente. Luiz, só um parênteses aí para mandar um abraço para a Sônia, né? Que está nos acompanhando, já é ouvinte fiel, assídua, lá em Lincoln, né? No estado de Nebraska, nos Estados Unidos, acompanhando. Assim também como o professor Rafael Carvalho está na audiência, o homem hoje... O homem forte da Federação Roraimense de Futsal está dizendo aqui que está acompanhando.
11: Beleza, professor. Um abraço. Muito obrigado aí pelo carinho.
12: Tem mais gente aí, Luiz.
11: Tem mais gente? Tem mais gente acompanhando a gente? Vem estar mais aí.
12: Cadê, Luiz? O Girlan está dando um zoom ali, né, enquanto o Girlan ajusta.
11: Aí nós tivemos...
12: A Francileia, viu, Luiz? Está dando aqui um boa tarde... E para mandar um abraço aqui pro esposo aqui, o nosso amigo lá da Chumina, o Laedson. Laedson ou Laelson?
11: Laelson.
12: E todos os moradores da comunidade Chumina, viu?
11: Chumina, um abraço a todos da Chumina. Abração, muito obrigado aí pelo carinho. Obrigado pela audiência. Ele não é botafoguense.
12: Botafogo,
11: é? É. Pá, cadê o Diesso? Diesso sumiu.
12: Sumiu mesmo. Só tá ouvindo o resumão agora.
11: É. O Mirassol empatou ontem, tá, Rânio? Nós tivemos o Mirassol 1, Grêmio também 1. É um jogo que está aberto. O segundo jogo vai ser em Porto Alegre. Vamos aguardar. Chapecoense. Olha, Rânio, Chapecoense não está bem no Campeonato Brasileiro. Mas quando se trata de Copa do Brasil, foi 0x0 com o Cruzeiro. Claro que o Cruzeiro joga em casa, ali no Mineirão, com a sua torcida. Dá aquela sacudida ali para cima do torcedor. Internacional. Recebeu em casa o Corinthians e não brincou com o Coringão.
12: Luiz, eu não assisti o jogo, mas eu vi o primeiro tempo. E assim, né, o pessoal lá da Rádio Gaúcho tava bravo, o comentarista identificado, né, o Vaguinha, que o Inter tava muito atrás, jogou igual, montou o mesmo esquema, o Pezzolano igual montou com o Flamengo. E aí no segundo tempo, acho que o Coringão cansou, né? E aí o pessoal, o pessoal fez um gol logo, né? Fez um gol ali no finzinho ali do Alan Patrick, né? De pênalti. Foram dois gols próximos, de fato, bem lembrado, Luiz. Mas um resultado grande, viu?
11: Um resultado grande. Aí que o treinador agora despertou, porque ele colocou a mesma forma que ele jogou com o Flamengo, ele colocou contra o Corinthians. Ou seja, ele vai começar agora, tem uma nova forma de jogar com o time, aquele viu que deu resultado. E os clubes agora se preparam, porque vai ser assim, mais ou menos, viu? Internacional 2 é um jogo que alguém disse que está aberto, mas 2-0 é um placar diferente. Talvez o Corinthians possa lutar dentro de casa, pode até empatar o jogo. A gente já viu placar até maior do que ser virado, mas futebol acontece essas coisas.
12: Tem tudo aí para o Inter jogar com inteligência, né, Luiz?
11: É verdade. E o Atlético Paranaense recebe hoje o Vitória a partir das 8 da noite. Amanhã, Juventude Atlético Mineiro, esse jogo, Rony. O Galo Mineiro teve chance de mudar a história, porém, do jogo, e levou o jogo para uma decisão na Serra Gaúcha.
12: Com certeza, né? Tá aberto aí, um gol de diferença. É possível a equipe de Caxias tirar, e o Galo, que é esse time, o Luiz, que é inconsistente, né? É um time ali que trocou várias peças agora nessas janelas, muitos jogadores foram embora, né? Dentre eles, lá atrás, o Hulk, agora o Júnior Alonso, né? Deixou a equipe. Sim. Então, Luiz, tá um time ali que ainda tá construindo essa identidade do Galo, né? E o Juventude, que vem, né, brigando ali na Série B, querendo fortalecer esse caixa, né? Caso passe, é mais 4 milhas, né?
11: Pois é, e aí é o jogão aí. E amanhã também, Belém do Pará, do Mangueirão, Remo recebe o Santos com uma grande festa. Torcedor remista vai superlotar o Mangueirão. Dá aquela força total pro Leão Azul, dá continuidade. O Leão mostrou força. Mostrou força no jogo lá em Santos.
12: É, o Leão Azul superou lá o Leão do Mar, né? Pois superou ali, que deixou tudo igual na casa. Né? É um resultado que o torcedor do Remo tem que comemorar muito. E amanhã fazer aquela grande festa, ainda mais se tiver Neymar, né?
11: Neymar vai estar
12: pra cima, né? Neymar. E ele fazendo, Luiz, aquele negócio de novo de olhar o nome.
11: Ele gosta de olhar
12: da camisa do adversário. Pra que isso,
11: né? Ele quer, é porque ali é o seguinte, ele quer chamar o jogador pelo nome. Aí tem que olhar o nome do jogador. É respeitar o colega, né? A pessoa gosta quando chama pelo nome. Aí ele entende, o recepcionista, tá recebendo em casa os atletas do Remo. Eu quero olhar o nome desse rapaz, como é que é. Talvez o cara pode ter feito uma gracinha com ele, eu quero chamar ele agora, mais ou menos. Né? É esse jeito. 5:24. A você com a gente, um abraço. Estamos aí na quarta-feira. Nós temos Cruzeiro e Chapecoense, Grêmio e Mirassol, Fluminense e Vasco da Gama, e Fortaleza e Palmeiras em Cuiabá. E aí na quinta-feira fecha aí o jogo de volta, Vitória, Atlético Paranaense, Corinthians e Internacional, é a Copa do Brasil. E aí já no fim de semana o Campeonato Brasileiro volta com tudo aí, tá bom? Campeonato Brasileiro já volta de novo aí dessa parada, tá? E aí puxando aqui jogos aí, os times estão parados, que o Muricy reprova a postura da seleção e comenta a despedida de Neymar. Tá bom? Quero fazer uma festa de despedida do Neymar na seleção, né?
12: Tô sabendo não, Luiz. Mas se ele diz que não joga mais, nada mais justo, né, Luiz? Ele é ele que, inclusive, parece que é o maior artilheiro, né? Uma coisa assim, né? Tá entre os grandes artilheiros aí da seleção. Nada mais justo, né? Espero que quando chegar ali perto de 2030, ele não queira ir, né? Já que ele já falou agora que não vai mais, já deu.
11: A eliminação da seleção brasileira para a Noruega nas oitavas de final da Copa do Mundo ainda repercute no futebol nacional. Para Muricy Ramalho, um dos técnicos mais vitoriosos da história recente do país, a campanha expôs um problema que já se arrasta há anos, a perda de identidade do futebol brasileiro, segundo Muricy Ramalho. Durante a palestra realizada no último fim de semana, no primeiro curso de treinadores do futebol amador de Campinas, E a iniciativa é gratuita, promovida pela Prefeitura com apoio do Grupo EP, das comemorações de 252 anos da cidade. O ex-treinador avaliou que Carlos Ancelotti ainda não teve tempo suficiente para compreender a essência do futebol brasileiro, mas acredita que o italiano poderá corrigir a rota do próximo ciclo até a Copa de 2030. Vamos aguardar, eu acredito também que ele pode dar uma olhada, mas já tem jogo aí em setembro da seleção brasileira. Como é que é essa convocação?
12: O bom dessas palestras, né, Luiz, que lá sai muita coisa que dirigente, né, quem está com a caneta na mão, não gosta muito de ouvir. Então é por isso que a gente não vê falar muito assim desses simpósios, né, dessas palestras, dessas coisas. Mas o Muricy está coberto de razão, viu, Luiz? As falas dele aí, ainda mais pelo que a gente viu, né, confirmando tudo. E ele que um dia, né, foi cogitado, já estava praticamente tudo certo. E ele deu para trás porque ele viu como é que funcionam as coisas, né? Então preferiu não comandar a seleção brasileira naquele período, né? Lembrar sempre o período histórico aí, né? Que era o Ricardo Teixeira, o comandante, lá em 2011.
11: 5:26, aí os clubes parados, o Boto vai argentino, desde sexta-feira está na Argentina, tentando dar a última cartada para trazer o Almada. O Almada que ia ser o time. A gente, é o time. Ah,
12: quase tudo certo. Tudo
11: não. O clube lá ele liberou. Ele quer negociação com o Flamengo.
12: O Atlético de Madrid.
11: É. Só que o jogador tem até interesse, mas a esposa dele me parece que não quer mais vir para o Rio de Janeiro. Uma decisão talvez teve algum problema quando morou no Rio de Janeiro do não gostado. E tem familiares no Rio, na Argentina, em Buenos Aires, tem familiares. Então o Boto vai à Argentina e o Flamengo tenta evitar leilão por Almada, ou seja, com o time do River Plate. Tá bom aquele interesse em ficar por lá.
12: Então a vontade do jogador é ficar na Argentina.
11: A vontade do jogador, devido ao problema familiar, a esposa não quer vir, ele é
12: então,
11: claro.
12: Então o Mengão...
11: Não, eu acredito que não vai vir. Aí tem que correr. E o torcedor do Flamengo tá doidinho atrás do Boto saber porque ele tá dando bote errado. Entendeu? Tá dando bote errado porque ele conversa com o diretor do como é que é? Do Luiz Henrique, o outro, ele não tem negócio fechado. O Flamengo só tem até essa semana, fim de semana, para contratar jogadores.
12: Fecha a janela agora,
11: Luiz? É escrever na Libertadores América. Até esse fim de semana agora, até 5 dias, 6 dias.
12: Então, o torcedor já quer que ele foque no Luiz Henrique.
11: Não, o torcedor quer que ele faça alguma coisa, tem que trazer uma contratação. Segundo o torcedor, o Brunego aí, estão aguardando uma resposta dele. Tanto que ele foi para a Argentina, ninguém sabia que ele tinha ido, porque ele está correndo com medo para resolver a situação. Tá? Mas... vida que segue, né? Vida que segue aí do treinador, do diretor do Flamengo. 5:28. 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
11: Um abraço aí ao pessoal da Cabana Nobre. Muito obrigado aí pelo carinho, obrigado pela audiência ao programa Folha Esportes. Aí nós temos aí, também, Raniel, nós tivemos aqui a Série C do campeonato, para a gente fechar aqui. A Série C, nós tivemos aí a 15ª rodada, no sábado, dia 25, já foi na semana passada. Nós não tivemos também jogo agora, vamos ter só dia 8, tá bom? A 16ª rodada.
12: Série B e Série C pararam para se organizar ali, as equipes, alinhar, porque já está no meio para o fim, né, Luiz? Então a briga por acesso e descenso está grande.
11: Pois é, a Série D também deu aquela parada, né? Porque já dia 8 também volta aí esse jogo. E torcemos para o Nacional do Amazonas. E isso é demonstração que o grupo que o São Raimundo estava, que o Monte Roraima estava, é um grupo realmente forte. Você viu, o Nacional estava ali e saíram, cara. Os dois de Manaus, mas os três daqui. Mesmo assim, o Nacional continua aí ganhando.
12: Mostrando que organização, né, e investimento dá resultado também.
11: Com certeza. E o que esperamos, né, no nosso futebol. A gente não tem que esperar, eu acredito sim que tem que esperar, mas não tem que esperar só o lado governamental, porque muitas vezes você pergunta, olha, o governo não está investindo, a prefeitura, a gente tem que buscar também, eu acredito que empresários, empresas têm que
12: investir. Exatamente, convencer os empresários que vale a pena investir a sua marca ali, né, nos clubes, né.
11: Pois é, e ter esse retorno, né? O empresário, ele quer. Muitas vezes o empresário ainda olha assim que isso é um gasto, e mídia não é gasto, ele é um investimento. Porque com certeza, se você não tem retorno hoje, mas alguém ouviu falar da sua empresa hoje e amanhã ela pode ter um retorno.
12: Sem dúvida, vai aparecer muito mais. Né?
11: Com certeza, principalmente os jogos do Campeonato Estadual, que são transmitidos ao vivo pela TV, tá bom? E isso demonstra que é muito bom. 5:33. Raniel, nós vamos o intervalo, o que nós temos aí?
12: Vamos falar muito aí do futsal feminino, esse retorno aí após 9 anos sem, né, o campeonato estadual feminino, o último foi em 2017, e aí com essa nova estrutura e organização da Federação Roraimense de Futsal, e também, Luiz, a gente lembra disso, mas também os clubes, os times têm que querer também.
11: Claro.
12: Então, parabéns às meninas aí, desde já, que estão voltadas com esse

0: do programa. 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
0: Estamos de volta. Começa o segundo tempo.
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9: 17:39 na nossa capital Boa Vista, e você acompanhando o segundo tempo do Folha Esportes, vindo sempre para Ayrton Veículos Multimarcas, confiança e qualidade sobre 4 rodas, lanchonete e açaeteria Rei do Açaí, o rei do seu paladar, e Cabana Nobre, hein? 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

0: 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Daqui a pouquinho a gente vai falar mais aí do Cabana. Mas por hora, Gila, vamos falar aqui do Rio Negro. O Rio Negro feminino, né? Que fez aí o seu penúltimo jogo do Campeonato Brasileiro Feminino Série A2 do Brasileirão. Inclusive tem uma matéria muito legal aqui do Lucas Castro no site da Folha, folhabv.com.br. E é o seguinte, as meninas perderam lá na Ilha do Retiro por 2-0, né? Então ficou muito complicado aí a situação de possível classificação. Acho que não tem mais nem chance, né? Mas pelo menos o pior já passou, que a chance também de descenso é praticamente zero, né? Então, parabéns às meninas aí que metem literalmente a cara, né? Óbvio que vem o voucher, vem o suporte, mas a gente sabe que não é o suficiente, né? Então que também o pessoal possa abraçar o futebol feminino, que, né, é o único que pode chegar, né, em poucos anos numa Série A, né, no Campeonato Brasileiro Série A, no caso a Série A1. Essas meninas chegando na elite do futebol feminino, a gente poderia receber aqui as soberanas, né, que são as jogadoras do São Paulo, as sereias, né, que são as jogadoras do Santos, as brabas, né, que são as campeoníssimas aí do Corinthians, e assim por diante, né, vinha as meninas do Flamengo, né? Outro dia a gente viu, semana passada, os meninos do São Raimundo enfrentando a base do Flamengo lá na Granja Comari, né? Então, a gente precisa do suporte, né? Precisa incentivar também essas meninas, né? E muitas vezes tem um jogo delas, elas também precisam ajudar nessa divulgação, né? A gente vê ali que tem alguns gatos pingados, né? Os familiares, os amigos, mas precisa de mais pessoas incentivando aí o futebol feminino. Por falar em feminino, vamos falar do futsal. Futsal que depois de quase 9 anos aí, tá de volta, né? Tá de volta à cena da Federação Roraimense de Futsal, inclusive no último sábado, então, teve o pontapé inicial. Vamos começar ouvindo quem, meu amigo Gilan? Vamos começar quem fala é os treinadores? Não, é as meninas. Vamos ouvir o pessoal do futsal aí, Gilan.
1: Para mim, né, como foi uma que sempre participei das competições da Federação de Futsal, até migrar pro campo, está sendo muito satisfatório, né, voltar novamente depois de tantos anos aí, trazendo alegria para os nossos representantes aí, né, o Márcio, o Neto, que não está aí hoje, que estão muito felizes de estar voltando de novo às origens aqui depois de tantos anos.
2: Para mim, muito gratificante também, porque assim como a Lili, eu sou, não fui uma das primeiras, mas eu comecei logo após. Foi uma das minhas paixões quando eu cheguei aqui em Boa Vista, porque eu não sou daqui, sou de Caracaraí. E é muito gratificante, já passei por outros clubes agora. Hoje eu vou representar o meu time Tianguá e estou muito feliz mesmo.
3: A gente é uma grande felicidade, na verdade, né? Acho que a gente vem de bastante tempo aí querendo esse futsal, mas infelizmente por falta de fomento mesmo tinha essa inviabilidade. Agora eu acho que esse retorno, não só para a gente que é da geração passada, mas da nova geração que está surgindo aí, é um grande incentivo. E a gente fica muito feliz em estar participando desse retorno e desse início.
4: Então, para nós é uma grande oportunidade e agradecer a Deus por ele ter ajudado a chegar nesse nível. E nós temos que agradecer a cada uma das pessoas que estão em frente. E é isso, muito treino para até chegar aqui e muita dedicação. Obrigada.
0: Então tá aí, a gente ouviu, na verdade, aí a capitão de cada uma das 4 equipes que estavam em quadra nesse último sábado, nesse retorno. Lembrando aí que a equipe do Tianguá, estreante também, né? Ainda não tinha participado de nenhuma competição, obviamente, ainda mais do feminino, né? Que há 9 anos não tinha. E chegando, vencendo o Valência que tem uma história muito bonita aí de títulos e competições nacionais, né, do futsal feminino, assim também como o Independente, da professora Dayana Lima, que estava em todos, passou praticamente o dia lá na quadra do Alami Casarim, né, aquele ginásio menorzinho que tem lá na Vila Olímpica, que alguns chamam de Romeirinho. Enfim. Quem mais, Girlan? Quem mais que a gente tem aí? A gente tem a fala dos treinadores, né? Dos treinadores. O professor Márcio Esmero, né, que é o treinador do Valência, e também o professor Walter Reis, estreante aí nessa função de treinador, para quem não conhece, ainda joga muito futsal, Walter Reis, com passagens aí pelo Constelação, Sporting Roraima, Vivaz, não, Sporting Roraima acho que não, mas Independente é certeza, eu sei que ele vestiu a camisa também de um dos verdes. Vamos ouvir então os treinadores aí das equipes.
5: Que não é a estreia que vocês queriam, mas ainda tem muito campeonato pela frente.
6: É verdade, a gente fica assim, saudoso, né? A gente, como é que eu digo, parece que a gente está estreando de novo. A gente voltar aqui para o lado da quadra, tá aqui, nessa beira da quadra, sentindo essa emoção de novo, é muito, muito gostoso, tá? Algumas das meninas que já tiveram na última conquista do último título sentiram aquele mesmo friozinho na barriga, aquela ansiedadezinha legal. E o que é mais importante, que eu falei para elas, né? Esse campeonato aqui é pra gente se divertir. Pra gente se divertir, brincar de futsal. E é o que elas tentaram fazer aqui, apesar que, como a gente não vem treinando futsal, a gente só tá treinando campo e só site, então a gente, acho que todo mundo pode perceber que a gente teve muita dificuldade, né, para estar trabalhando a bola, igual antigamente a gente fazia. Mas o campeonato é longo, elas vão ter muito tempo para se divertir. Quem sabe daqui para lá a gente pode contar mais história aí.
5: Valeu, obrigado, professor.
6: Nada.
5: Estreia sua no comando e estreia das meninas aí nesse jogo histórico, depois de 9 anos voltando o futsal feminino e vocês saindo aqui com uma boa vitória.
7: É a minha primeira experiência, né, como treinador, ainda mais do feminino, né? Com a estreia, quem sabia que ia ser difícil. Pelo nervosismo das meninas também, a primeira federação, o primeiro jogo da federação, né? Mas o que a gente treinou, a gente fez, claro que erramos algumas coisas que vamos acertar no treino, mas as meninas estão de parabéns, tá? Parabéns pela vitória, jogaram bem, se doaram, correram, fizeram o que eu pedi, sempre respeitando o esquema tático do time, entendeu? E graças a Deus saímos com a vitória.
5: Muito obrigado,
7: eu que agradeço, professor.
0: Então tá aí os treinadores e como você ouviu o Márcio Esmero falar, né? Você acha que não tem diferença campo e quadra? Tem sim. As meninas do Valência acabaram sentindo, né? Estão treinando mais só site e campo, então não deu para fazer aquela desenvoltura esperada, né? E ele falou, vamos se divertir, vamos jogar o que vocês sabem. E como diz aquele ditado, né? Tem dia que parece que é noite, né? Tem dia que é noite. Então as meninas do Valência acabaram perdendo, né, a sua partida, mas lembrar também da qualidade, né, das meninas do Tianguá, né? Inclusive vendo meninas aí do nosso interior, Iracema, Caracaraí, assim também como várias agremiações aí se fortalecendo. Lembrando aí do pessoal dos municípios, né, que faz sempre aquelas competições municipais muito forte, né? Então, já de antemão aqui, parabenizar a Federação Roraimense de Futsal pela organização. Estou esquecendo de dar o resultado do jogo de fundo, né? Que o Independente não tomou conhecimento do Buriti e aplicou uma sonora goleada por 5-0, né? Isso mesmo. Inclusive, a professora Darlene Freire, né, que é a comandante, né, também já foi jogadora de futebol, de futsal, e hoje comanda aí o time feminino do CAI, né, do Clube Atlético Independente, e venceu as meninas do Buriti, do professor Jack. Jack Buriti. E aí, professor, já tá me devendo a camisa já dessa temporada, hein? Cadê o pessoal do Babassoal, rapaz? Inclusive, depois a gente vai tá trazendo aí os resultados das outras competições, para você ter ideia, o pessoal vai de manhã cedo, viu, Gilan? E aí já tem o sub-13, sub-16, sub-18, é um sábado e um domingo repleto de competições, e fora ainda que na terça e sexta, no ginásio Hélio Campos, tem o sub-20. Então, o futsal roraimense, de fato, né, se mexendo muito. e bem aí, tá bom? Agora, meu amigo Gilan, tá quase no finzinho do Folha Esportes, a gente vai ouvir a nossa... Cadê quem tá por aqui? Antes da gente ouvir a Nanda Vasconcelos, a Jules tá por aqui, é uma colega aí de, né, do curso de jornalismo. Um abraço, hein, Jules? Obrigado aí pelo carinho da audiência, tá com a gente. Quem mais tá por aqui, Gilan? A Lúcia, lá do Senador Hélio Campos. Ê, Lúcia, você tá sumida, hein? Você parece que não torce mais pro Mengão, Lúcia? Esqueceu o Mengo, esqueceu o Folha Esporte, é isso? Então, obrigado aí você também aí do outro lado pelo carinho da audiência. Assim como o Raimundinho, lá na Vila Central, também na audiência, viu? Seu Lula, lá na... Mas não é aquele não, viu? Lá da Vicinal 4 do Cantar. É, gente boa demais, viu? Agora vamos ouvir, então, a Nanda Vasconcelos, né, falando aí sobre a Fórmula 1. Exatamente, subiu a trilha aqui, você já sabe aí que é a Fórmula 1 na área.
8: A Fórmula 1 pode mudar até o fim da temporada 2026. As etapas do Qatar e de Abu Dhabi seguem confirmadas no calendário, mas a categoria vai esperar até meados de setembro para decidir se as corridas serão mantidas em meio aos conflitos no Oriente Médio. O presidente da Fórmula 1, Stefano Domenicali, afirmou que a organização acompanha a situação antes de bater o martelo sobre o encerramento do campeonato. Vale lembrar que o calendário já precisou ser alterado esse ano. Os GPs do Bahrein e da Arábia Saudita foram cancelados e a etapa do Bahrein foi transferida para a Malásia. Caso o cenário continue indefinido até setembro, a Fórmula 1 estuda levar as duas últimas corridas da temporada para a Europa. Será que a temporada 2026 vai terminar longe do Oriente Médio? Bom, acompanha aqui em Folha para você ficar por dentro de tudo que vai rolar por aí.
0: Então tá aí a Nanda Vasconcelos trazendo as informações aí, né, rapaz? A situação, esse conflito aí no Oriente Médio podendo afetar, né? Já tá afetando várias coisas e o esporte, né, ainda mais o automobilismo, podendo ser afetado aí, né? A principal categoria do automobilismo, seu Gilan. 17 horas e 52 minutos, reta final do Folha Esportes. Já agradecendo você aí pelo carinho da audiência. Daqui a pouquinho, chegando por aqui, Jaqueline Amazonas com o resumão da Folha, né? Trazendo aí várias notícias aí que você pode ter perdido ao longo do dia e também que será destaque amanhã e você ouve aqui na melhor, na 100.3 Folha FM. Obrigado você de qualquer canto, né, de qualquer parte aí que esteja conosco. Amanhã a gente está de volta, viu, Gilão? 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Obrigado você mais uma vez aí pelo carinho da audiência. Amanhã a gente se encontra novamente, né? É sempre uma honra e até lá.
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12: 5h53.
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3: Boa noite, agora são 18 horas e 1 minuto aqui na capital Boa Vista. Está começando mais um Resumão da Folha. Estamos ao vivo para todo o estado de Roraima, Brasil e mundo. E é claro que você é o nosso convidado principal a participar. Vai mandando sua mensagem aí, 95 99 115 2155, e participe da nossa programação. Diga de onde você está falando, qual é o local, qual é a cidade, qual é o seu nome, qual é o seu bairro, que a gente fica aqui aguardando, né, a sua participação. Aproveita, já se inscreva, né, no canal, curte as nossas lives e dê sua sugestão de pauta, que a gente fica aqui aguardando, tá bom? Aproveita aí, vai mandando mensagem que eu fico aqui aguardando a participação de todos vocês. Quero agradecer a sua audiência, você que está em qualquer ponto do estado de Roraima, você que está na estrada sintonizada na melhor do estado, muito obrigada pela sua audiência. Eu quero também agradecer você que está aí sintonizado, vai buscar o filho, a filha, esposo, vai entrar no plantão às 19 horas, já está aqui sintonizado para ficar bem informado, informação em primeira mão para você. É só aqui na melhor do estado de Roraima, Folha FM 100.3. Quero agradecer as mensagens, obrigada pela sintonia. Os destaques e assuntos mais comentados do dia, agora no Resumão da Folha, que já está no ar.
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4: Que dia que é hoje, Brasil?
3: Hoje é dia 3 de agosto de 2026, dia do fim da censura no Brasil. Lembra a votação na Constituinte de 1988 que garantiu a liberdade de expressão? É, hoje é comemorado este dia.
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3: Muito boa noite, muito obrigada pela sua audiência. Eu sou Jaqueline Amazonas, muito prazer. Já peço licença para entrar no seu rádio aí, né, da sua casa, do seu carro, da sua fazenda, do seu sítio, da sua chácara, da sua fazenda, de onde você estiver falando, ouvindo, né? Muito obrigada pela audiência de vocês. A gente fica aqui esperando pela participação no 95 99 115 2155. Diga aí de onde você está falando, qual é o município, tá tudo bem no seu município, tudo ok, né? Precisa melhorar alguma coisa, quer elogiar algo, manda aqui pra gente que a gente fica aqui aguardando. 95 99 115 2155, esse é o número certo para você entrar em contato com a gente. Agora são 18 horas e 4 minutos.
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3: E atenção, estudantes, FIES, prazo para selecionados completarem informações, termina amanhã. Ana Lúcia Caldas traz mais detalhes.
5: Em prazo terminando para os estudantes pré-selecionados para o FIES do segundo semestre, os candidatos ao Fundo de Financiamento Estudantil têm somente até esta terça-feira, 4 de agosto, para complementar a inscrição por meio do FIES Seleção do Ministério da Educação. O procedimento é obrigatório para que o candidato continue no processo de contratação do FIES. A complementação dos dados deve ser feita exclusivamente pela página do FIES Seleção, com acesso por meio da conta gov.br. Nesta edição, o programa oferta 75.500 vagas em 1.274 instituições privadas de ensino superior, distribuídas entre 28.741 opções de curso e turnos em todo o país.
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3: 18 horas e 5 minutos, vai mandando sua mensagem, 95 99 115 2155, e participe da nossa programação. Agora a gente vai falar de uma capacitação, né, do IEL Roraima. Durante o encontro, os participantes receberão ferramentas e aplicações de IA que podem ser incorporadas ao dia a dia do profissional, contribuindo para a gestão mais eficiente, inovadora e alinhada às transformações do mercado de trabalho. Então, o IEL Roraima vai promover essa capacitação em IA para supervisores. E Ellen Rodrigues, analista de negócios do IEL, traz mais informações.
0: Nesse dia de hoje, estou passando aqui para convidar você a participar conosco da nossa capacitação em inteligência artificial, que vai acontecer nos dias de sábado, pelo período da manhã, das 8 às 12, dias 8, 15, 22 e 29 de agosto. 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Quem vai estar fazendo essa capacitação conjuntamente conosco é o facilitador João Margalho, ele consultor, palestrante, empreendedor aqui no estado de Roraima e é especialista em estratégia, inovação e inteligência artificial na melhoria dos processos. Então, se você tem interesse de participar juntamente conosco do IEL Roraima, nós estaremos oferecendo essa capacitação nos dias de sábado no próprio prédio do IEL. E você vai contar com a certificação de 16 horas. 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Não perca, participe com o IEL Roraima para o seu crescimento profissional e pessoal em IA.
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3: E vamos falar agora de um jovem motoneta elétrica invade a preferencial e colide com um carro em alta velocidade e fica ferido. De acordo com a Polícia Militar de Roraima, o condutor da motoneta, um jovem de 19 anos, teria avançado a sinalização de parada obrigatória, resultando em uma colisão frontal com o carro. Com o impacto, o motociclista ficou ferido e precisou ser socorrido por uma equipe de serviço de atendimento móvel de urgência, o SAMU, sendo encaminhado ao Hospital Geral de Roraima. E a ocorrência também contou com o acionamento da perícia técnica do Departamento Estadual de Trânsito de Roraima, Detran Roraima, que adotaram as medidas cabíveis no local. A motoneta foi liberada e entregue a um familiar da vítima. Ainda segundo a PM, o motorista do automóvel não possuía carteira de habilitação, apresentava sinais de embriaguez. O teste de bafômetro, né, indicou aí 0,76 miligramas de álcool por litro e o valor acima é limite permitido por lei. E diante da situação, o veículo que estava com a documentação em atraso foi removido ao pátio. Já o condutor foi encaminhado ao 5º Distrito Policial, onde foram realizados os procedimentos legais. As autoridades reforçam a importância do respeito à sinalização de trânsito e alertam sobre os riscos da combinação entre álcool e direção, fatores que contribuem, né, aí para causas de acidentes no trânsito. Só vou repetir aqui, Girlan, com relação ao teste, né, de alcoolemia, que indicou o teor de 0,73 miligramas de álcool por litro, que dá expelido, né, valor acima do limite permitido por lei. Então, esse valor aí, 0,73, indicou que ele estava alcoolizado.
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3: E vai mandando sua mensagem aí, 95991152155, e participe da nossa programação. Agora a gente vai falar do transporte escolar, né, interrompido, deixa alunos sem aula em área rural de Caracaraí. Moradores da zona rural de Caracaraí denunciam a interrupção do transporte escolar que atende estudantes da Vicinal 24, localizada a cerca de 6,9 quilômetros da entrada e aproximadamente 5 quilômetros da Vila dos 55. Segundo relatos, as crianças da comunidade estão há quase 2 semanas sem conseguir frequentar as aulas na Escola Municipal Professor Maria Lunetti, situada na Vila. O denunciante relata ainda que as outras rotas de transporte escolar na região continuam operando normalmente, o que aumenta a insatisfação dos moradores da vicinal afetada. Para as famílias, a ausência do serviço compromete diariamente o aprendizado das crianças que já acumulam dias letivos perdidos. A população aguarda providências para a regularização do serviço e a retomada das aulas para as crianças da localidade.
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3: Novo estudo aponta a civilização amazônica, né, que teve 3 milhões de pessoas. Gabriel Correia traz mais detalhes.
4: O sudoeste da floresta amazônica já abrigou uma civilização que pode ter alcançado até 3 milhões de pessoas durante seu auge, cerca de 1.800 anos atrás. Essa é a descoberta de um estudo recente publicado na revista Nature, conduzido por pesquisadores das Universidades Federais do Acre, Pará e de instituições em Brasília em colaboração com universidades da Finlândia. A civilização, denominada Acre, é estimada entre 1,2 milhão e 3 milhões de pessoas. O nome vem da língua indígena Apurinã e significa Rio dos Jacarés, inclusive também dá o nome ao estado do Acre. Por meio da detecção aérea de luz e laser, os pesquisadores puderam enxergar, entre aspas, através da vegetação densa e mapearam mais de 20 mil estruturas de terra pré-coloniais, conhecidas como geoglifos, em uma área maior que o território do Uruguai. Esses geoglifos têm formato geométrico e foram achados também onde hoje é Rondônia, sul do Amazonas e parte da Bolívia. São valas com formas de círculos quadrados com até 50 hectares. Algumas delas têm 5 metros de profundidade e 13 metros de largura, o que exigiria grande força de trabalho e conhecimentos de matemática e geometria. Algumas estruturas eram ligadas por espécies de estradas, formando agrupamentos de até 8 diferentes locais. Esses locais podem ter servido como centros políticos e de rituais, mas sem ocupação permanente nem estruturas defensivas. As evidências arqueológicas mostram que esses povos cultivavam milho, abóbora, mandioca, batata doce, feijão, amendoim e até castanhas e palmeiras. Esses centros existiram por cerca de 1.500 anos, o que comprova a possibilidade de sociedades socialmente e administrativamente estáveis em uma área de floresta considerada natureza intocada durante muito tempo.
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3: Agora são 18 horas e 12 minutos aqui na capital Boa Vista. A gente vai para um breve intervalo comercial. Não sai daí, na volta a gente conversa com os nossos ouvintes e também tem mais informações para você.
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3: Voltamos com o Resumão da Folha. Agora são 18 horas e 16 minutos. A gente vai falar com os nossos ouvintes queridos. Quero aproveitar e mandar um alô lá para Dona Ivone, lá no município de Alto Alegre, no Taiano. Ali já aproveitar e mandar um beijo ali para o pessoal de Samaúma, Vila Vilhena, né? Ali a sede de Alto Alegre. Muito obrigada a todos vocês pela audiência. Quero agora falar com os nossos ouvintes, né? O Jonas mandou aqui uma mensagem que fala o seguinte: boa noite, me chamo Jonas Silva, moro no bairro Operário, sou motorista por aplicativos e todos os dias passo na Rua das Hortas, no bairro Olímpico. A prefeitura refez o asfalto da rua e deixou a tampa de um bueiro aberto. Tem um cavalete de obras lá sobre o buraco. A rua é pequena e liga as ruas Jerusalém e Carmelo. Por favor, ajuda a gente e os moradores de lá, pois está complicado de passar. Então, atenção, Prefeitura de Boa Vista. O morador Jonas mandou aqui a mensagem dizendo lá que na Rua Hortas, no bairro Olímpico, tem uma rua sem a tampa do bueiro. Tem que ver, Jonas, se é da CAE, tá? Porque tem aquela de esgoto que é da CAE. E de água fluvial é da Prefeitura. Então, tem que ver realmente de qual tampa é. Mas aí fica o alerta tanto para a prefeitura como para a CAE, né? Com relação a essas tampas. Porque passa alguém de moto, passa alguém de bicicleta, cai ali, né? Sofre um acidente e a situação fica pior. Muito obrigada, Jonas, pela sua participação. Sempre estamos aqui abertos para receber mensagens e ajudar vocês. Eu sempre falo que a gente é a voz e a vez de vocês aqui no rádio, né? A gente também tem essa prestação de serviço, de ajudar a população, chamar a atenção das autoridades, o que é preciso fazer. Tanto na capital como no interior, nós estamos aqui, é claro, para fazer a nossa parte. O Gerson mandou: boa noite, Jaqueline Amazonas, parabéns pelo resumão da Folha, bela apresentação do programa que tu fez pela manhã. Ah, gostou? Eu estou aqui nesse mês de agosto, no É Show de Manhã também. Né? Muita alegria, a gente levando para os nossos ouvintes. Muito, muito obrigada pela audiência de todos vocês. Dona Ivone mandou mensagem: boa noite, acabei de falar da Dona Ivone. A Dona Ivone acabou de mandar mensagem. Boa noite, Dona Ivone.
14: Boa noite, minha princesa linda Jaqueline Amazona, boa noite. Estou aqui ouvindo o programa, minha princesa.
3: Muito obrigada.
14: Um abração para você, para sua família. Um abraço para tudo aí da rádio, que Deus abençoa.
3: Amém, Dona Ivone, muito obrigada. Aproveita e já manda aí um alô pro Ismael Magalhães, Ronaldo, Fredmar, Helena, Pedro, River, Ivanete, Maírton, Rai, Preta, Ana Carolina, Lene, Cláudia, Ana, Janaína, Francisco, Aurelino, Bernadette, Cristiano, Marcela, Felipe, Davi. Muito obrigada pela audiência de todos vocês. Agora são 18 horas e 19 minutos.
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3: E agora a gente vai dar uma zapiada na folhabv.com.br. É uma matéria da Marília Mesquita que acabou de sair. Homem esfaqueado no pescoço enquanto dormia próximo à feira do produtor. Suspeito foi preso. Identificado com as iniciais ASM, de 44 anos, foi preso, né, suspeito de esfaquear AFS, de 57 anos, enquanto ele dormia. O caso ocorreu atrás da feira do produtor no bairro São Vicente, nesse domingo, dia 2 de agosto. O local é conhecido pelo intenso tráfico de drogas, bem como pela presença de pessoas em situação de rua. A vítima relatou aos policiais militares do 1º Batalhão que dormia em via pública quando foi esfaqueada no pescoço. Diante das características do suspeito fornecidas pela vítima, a guarnição realizou buscas na região e localizou ASM. Durante a abordagem, ele confirmou que teve um atrito com a vítima e que entraram em vias de fato. A faca utilizada no crime foi apreendida. Por conta dos ferimentos, os dois envolvidos foram encaminhados ao Hospital Geral de Roraima e após receberem atendimento médico, foram conduzidos à central de flagrantes para providências cabíveis.
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3: E vai mandando sua mensagem aí, 95-99-15-2155, e participe da nossa programação. Vai mandando mensagem, 95-99-15-2155. E agora a gente vai para a próxima manchete, que fala o seguinte: as empresas não devem deixar para a última hora de, sabe o quê? Para adaptação para a reforma tributária. Segundo especialistas, nesta segunda-feira, dia 3 de agosto, começou a obrigatoriedade de indicar na nota fiscal os valores e alíquotas da contribuição sobre bens e serviços e do imposto sobre bens e serviços criados na forma tributária. As empresas têm um tempo para adaptarem os sistemas e procedimentos, sem risco de penalidades e sem cobrança efetiva desses tributos.
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3: E mais uma denúncia: moradores do bairro Pintolândia, em Boa Vista, relataram transtornos após ficarem sem abastecimento de água por mais de 6 horas no último sábado, dia 1º de agosto. Nesta segunda-feira, dia 3, segundo os relatos, no sábado o fornecimento foi interrompido por volta das 1h30 da tarde. Somente por volta de 8h12 da noite a água começou a retornar, ainda com baixa pressão, chegando apenas a pingar nas torneiras de algumas residências. A situação afetou a rotina das famílias, dificultando atividades básicas como cozinhar, tomar banho e realizar a limpeza doméstica. E na manhã e à tarde dessa segunda-feira, voltou a acontecer. Segundo a moradora, desde 6 horas da manhã, né, que eles estavam sem água. E a mesma fez o contato com a nossa reportagem aqui da folhabv.com.br. Em nota encaminhada à Folha BV, a Companhia de Águas e Esgotos de Roraima, CAE, informou que a interrupção ocorreu em razão de uma manutenção emergencial em um conjunto de motobomba de 75 CV, localizado no Centro de Reservação e Distribuição do Buritis.
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3: E vai mandando sua mensagem aí, 95-99-15-2155, e participe da nossa programação. É um prazer ter você aqui com a gente de segunda a sexta-feira, a partir das 18 horas, comigo, Jaqueline Amazonas, na apresentação do programa e também na operação do programa, Girlan Oliveira. Quer ficar bem informado? Já fica de manhã cedo, né? A partir das 7h30 tem o Bom Dia 100.3, depois vem o É Show, vem também o Jornal da 100.3, tem o Da Hora Tarde, vem Folha Esportes e também às 18 horas, né? Tem aí o Resumão da Folha. E a gente volta agora. Agora são 18 horas e 24 minutos. A gente vai dar uma zapiada aqui na folhabv.com.br. Tem mais notícia para você. Servidor público investigado por estuprar a enteada e armazenar pornografia infantil é preso. A gente vai ler essa mensagem, essa matéria agora. O servidor público estadual, identificado com as iniciais EMB, de 48 anos, foi investigado pelos crimes de estupro de vulnerável e armazenamento de pornografia infantil contra a própria enteada, atualmente com 14 anos. Foi preso nesta segunda-feira, dia 3 de agosto. A prisão foi realizada por equipes da Delegacia de Proteção à Criança e ao Adolescente após o trabalho de inteligência que localizou o suspeito, que estava foragido da justiça desde fevereiro deste ano, em uma residência no bairro Araceles, em Boa Vista. De acordo com informações prestadas pelo delegado titular da Delegacia DPCA, Matheus Rezende, as investigações tiveram início no fim de 2025, após a mãe da adolescente procurar a Polícia Civil para registrar um boletim de ocorrência, conforme apurado no inquérito policial. A vítima vinha sofrendo a violência sexual desde quando tinha 12 anos de idade. Ela revelou os abusos sofridos na escola, o que levou o caso a ser comunicado. Olha só, né? Ela tinha 12 anos, só agora foi denunciado, né, ano passado. Ela já tem 14 anos. Como é importante vocês, adolescentes, né, eu falo crianças, adolescentes, jovens, Se não tem confiança de denunciar em casa, falar para alguém, fale na escola. Fala para o professor, fala para a diretora, fala para a supervisora, fala para um inspetor, para uma inspetora. Fale para quem você sinta confiança de falar aquela denúncia. Eu sempre falo aqui, se você não denunciar, não tem como a polícia investigar. Então, fatores como esse, é importantíssimo você denunciar, porque a polícia vai investigar todos os fatos, né? Fique tranquila, denuncie mesmo. Eu falo a mesma coisa para a mulher que é violentada fisicamente, né, psicologicamente, e entre outros tipos de violência que eu sempre bato na tecla. Denuncie, tem o Disque 100, tem o 190, denuncie ou então fale para alguém de confiança que você está precisando de ajuda, que não quer mais passar por essa situação. Porque como essa jovem aí, né, tem muitas outras crianças, principalmente no interior, né, que a informação é mais difícil de chegar. A gente tem internet, mas a nossa internet não é lá essas coisas, nem na capital, imagina no interior. Então a gente precisa sim denunciar. Se você denunciar adolescente, jovem, e eu sempre falo aqui que políticas públicas têm que ser, né, serem aplicadas dentro das escolas, né, infantis, para as crianças saberem o que é um estupro de vulnerável, saber o que é uma violência doméstica, saber o que é tantas situações com relação a esse tipo de violência, né. Graças a Deus que ela denunciou, né, para alguém da escola, a mãe foi lá e registrou. Então denuncie para quando você sentir a vontade de falar, denunciar para alguém, pedir ajuda de alguém, uma amiguinha, falar para a mãe, né? Alguém da escola. Sempre é assim que acontece algumas denúncias com relação a esse tipo de situação que acontece aqui no estado de Roraima. Eu sempre falo que nós somos um estado pequeno, mas que não tem políticas públicas efetivas para poder diminuir esse índice que cada dia cresce. Se você for ver os registros, né, são absurdos. E sempre estamos em frente de outros estados maiores, né, do que o nosso. Infelizmente, infelizmente. E aí tem a Joana, né, mudando de assunto aqui, a Joana, é Joana, né? A Joana mandou mensagem aqui no Instagram. Boa noite, sou moradora do Bonfim, tenho uma reclamação a fazer para o governador. O hospital foi inaugurado, mas faltam umas coisas para conserto. As portas estão caindo e as outras coisas que precisam de um trabalho, né? Que precisam de um reparo. E é isso, gente. Vamos falar aqui com relação a Joana, que mandou aqui essa denúncia. Atenção, governo do estado de Roraima, vocês inauguraram o hospital lá em Bonfim, mas, né, as portas precisam de consertos e outros estruturas, né, de dentro lá do hospital de Bonfim. Fica aí também o alerta aí para o governo do estado de Roraima. Tem que entregar, mas tem que entregar tudo conforme, né, a população tem que receber, né? Entregar algo novo, reformado, mas com as portas lá tudo direitinho, banheiro. É que nem o hospital lá de Pacaraima. Tem o que? Ano passado eu fui lá fazer uma denúncia. Eles estão dentro do posto de saúde, na unidade de saúde, que está comportando aí, imagina, uma unidade de fronteira ali, né, que fica na fronteira, e não foi inaugurado. Já tem mais de 4 anos. É o Hospital Délio Tupinambá, se eu não me engano, tá? Que está nessa situação. Isso aí, segundo denúncia da ouvinte, né, que falou pra gente, relatou aqui a Joana, lá do município de Bonfim, né, o hospital foi entregue, mas tá precisando de mais reparos. Agora são 18 horas e 29 minutos.
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3: Previsão do tempo para amanhã, 4 de julho.
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3: Boa Vista, a mínima é 23 graus, a máxima é 30 graus. Segundo o Climatempo, sol, né? Com algumas nuvens e chuva passageira. À noite, muitas nuvens, mas com tempo firme. Vamos para a Normandia. A mínima é 23 graus, a máxima é 31 graus. Segundo o Climatempo, sol com algumas nuvens e chuva passageira. À noite, muitas nuvens, mas com tempo firme. Vamos para o município de Bonfim. A mínima é 23 graus, a máxima é 31 graus. Segundo o Climatempo, sol com algumas nuvens. Chove rápido durante o dia e à noite. Agora são 18 horas e 30 minutos. Quero agradecer a participação de todos vocês. Vocês que mandam denúncia, vocês que, né, falam, precisam de ajuda para chamar a atenção das autoridades. Muito obrigada. Vocês ajudam a gente, né, fazer o programa aqui, também chamando a atenção das autoridades, porque a gente precisa de prestação de serviço com qualidade. Como eu falo assim, quando a gente está chamando a atenção das autoridades, claro que eu falo como população, porque eu também uso, né, como o hospital, ela falou, o Hospital do Bonfim, né, que está nessa situação, a ouvinte. E também ali o Jonas falando da rua, né, que está com o bueiro ali aberto, causando transtornos no tráfego lá. Então, como vocês podem mandar mensagem, podem participar, a gente está aqui, é claro, sempre para ajudar vocês, né, prestando aí o serviço, né, como jornalista, informando, ajudando, chamando a atenção das autoridades. Então é isso, esse é o nosso papel aqui no Resumão da Folha também, tá? Então amanhã a gente volta, o Resumão da Folha fica por aqui. Sonoplastia foi de Irlan Oliveira, reportagem de toda a equipe de jornalismo da FolhaBV.com.br e agências parceiras. Obrigada pela sua audiência, obrigada pela sua companhia, obrigada pelas mensagens. Fica agora às 19 horas com o MP Boa, que eu volto amanhã, se Deus quiser, a partir das 18 horas. Até lá!
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9: Opa! Olá, gente boa! Boa noite! Segunda-feira, dia 3 de agosto de 2026, a partir de agora, aqui na Rádio das Pessoas que Amam Roraima.
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9: Eu sou o Fábio Tarcísio, estarei no comando da sua noite até as 21 horas na Rádio das Pessoas que Amam Roraima, apresentando o programa MP Boa. O nosso cardápio é música popular brasileira e pop rock nacional de boa qualidade. E a partir de agora quero te convidar a embarcar comigo nessa viagem musical através do nosso WhatsApp.
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9: Por aqui mesmo, 19:04. Depois aí do resumão da Folha com Jaqueline Amazonas, a partir de agora a gente começa a tocar música. Vamos lá, ó.

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3: Deu um pau. Foi. Águas abaixo, isso aí. Antônio de Lima, um grande abraço, boa noite, amigo Gerson Maciel, ligado lá no Silvio Leite, curtindo o nosso programa. Manuel Santana, um grande abraço. Ramos Cardoso, diretamente de São João Pessoa, Paraíba, um grande abraço a todos aí sintonizados, curtindo a nossa programação. Meu amigo Oswaldo Sombra, muita paz para você, meu caro Fábio Tarcísio, muito sucesso sempre. Alô Alzira, boa noite. Maria Luísa, oi, boa noite, queria mandar um recado pro seu Sebastião na 10 do Roxinho. Se possível, daqui a pouco eu tô chegando por lá pra ele não se preocupar. Atenção, atenção aí, o meu querido amigo Sebastião, na 10 do Rostinho. A Maria Luísa está pedindo avisar pra você que daqui a pouco está chegando por aí.

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